0: Foi deputado por todo, praticamente todo o mandato. E o Matheus Vespe também, que é deputado, não se elege. O Marco Alba também, fora aí de algumas curiosidades aí de alguns deputados que não se reelegeram. Pois não,
1: Tramontina? Ah, eu ia falar dos 54, das 54 vagas no Senado, 50 já definidas. PL 19, MDB 7, PT 4, Novo 3, PP 3, PSB 3, Podemos 2 vagas, PSD 2 cadeiras, Republicanos 2, União 2, PDT 1, PSDB 1 e Rede também 1 vaga no Senado. Faltam ainda 3 cadeiras a serem definidas.
2: Tá certo, tem atualização aqui para o governo federal, 98,36% dos votos.
3: 48 já.
2: Já, então vai na tua aí.
3: É, Flávio Bolsonaro, 47,29%, 55.553.098 votos. Lula, 44,85%, 52.683.685 votos, 98,40%, agora já subiu, 98,57%. Mas antes, então, 0,48% das urnas apuradas.
1: Antes, 2,40 e alguma coisa%. Os números. 48. Agora falta 1,43 para terminarmos aí a eleição para presidente da República.
3: Parte desses votos que são aqui do Rio Grande do Sul, falta 0,02% a serem computados.
0: Deputado estadual, 99,99%, a relação é a mesma que eu falava anteriormente.
4: Não mudou nada.
0: 99,99% das cadeiras. Então tá definido aí os deputados estaduais de nosso Rio Grande do Sul, né?
2: Tá bom então. E deputados federais da mesma forma, né? Não deve ter mudado também, né?
0: Deixa eu já vou buscar aqui. Só confirmar aqui os estaduais para ver se não a gente passa a informação correta, né? Não mudou nada. E a gente já vai trazendo também os deputados federais.
2: É, estamos indo para a finaleira aí da
1: 99,99, né?
2: Isso. Imagina só. 0,01%. Bacana demais, né, Tramontini?
1: Bacana demais.
3: Pra quem for sair na rua, bota um casaquinho, tem um ventilador.
1: Sabe por que não terminou ainda?
2: Conta pra nós.
1: Tem uma cidade aqui que não terminou ainda. Tô tentando descobrir qual é que é.
0: Geral também 99,99%.
1: Aguardando do TSE.
2: Não é Dionísio Cerqueira, não?
1: Não. É a única.
3: Tucunduva.
0: 99,99 também é a mesma relação que eu falava anteriormente.
1: É a única cidade em branco aqui no mapa. Fica entre Santiago e São Miguel das Missões. Não aparece nem o nome da cidade.
2: Não existe. É.
0: Não existe.
2: É.
1: Como diria, isso não existe.
2: Tu trouxeste antes os números do Rio de Janeiro, é segundo turno, Zé?
1: Hã?
2: Rio de Janeiro é segundo turno?
1: Rio de Janeiro.
2: É, tem uma curiosidade.
1: Acho aqui. Que sim, deixa eu ver.
2: Tem uma curiosidade aqui no portal UOL, porque no Rio de Janeiro tem a questão do garotinho, né? Sem os votos do garotinho, Douglas Ruas do PL seria eleito no primeiro turno. Então.
1: É, na verdade o Douglas ficou com 49,31%, o candidato do PL, o Eduardo Paes do PSD com 42,72%.
2: Certo. Agora são 21h05, né? Daqui a pouquinho o Dila também vai trazer mais informações pra gente, né? Estamos aí na reta final da apuração, os números, né? Estão indo aí pra finaleira, né? Da apuração, e a gente está trazendo todos os resultados aqui pela Rádio Encantado nessa cobertura especial do Grupo Encantado de Comunicação, porque aqui você não perde eleição.
3: Esperando 0,01% das urnas do Rio Grande do Sul para dar o resultado final das eleições no estado.
0: Kátia Belmonte era secretária do chefe da Casa Civil. 9.669 votos.
2: Pessoal pergunta aqui, a Ana Bombom do PL.
0: Ana Bombom é estadual?
2: É isso, federal, candidata a deputada federal.
0: Vamos lá.
2: Então, o Dila vai buscar para nós aí quanto fez a Ana Bombom. 21h05, 21h05, tem atualização aí pro governo federal, vamos ver aqui, governo...
0: 578 votos.
2: 578 votos, a Ana Bombom.
0: 99,99% dos votos apurados.
3: Enquanto atualiza o governo federal, Dila, para matar a tua curiosidade, Tiririca obteve 5.176 votos.
0: Não, tá fora então.
3: Tá fora.
2: Tá fora. Eu tenho 98,69, governo federal. Era esse o último número? Ah, já aumentou de novo.
3: 98,72 eu tenho aqui.
2: Então vai lá.
3: Flávio Bolsonaro, 47,25%, 55.645.126 votos. Lula, 44,90%, 52.868.970 votos, 98,72% das urnas apuradas.
0: 98,73, não muda, muda um pouquinho dos votos aí, mas o mesmo percentual, 47,25, 44,90, mesmo percentual, 98,73.
2: Tá certo, 21:06. Vamos trazendo aí então, atualizando aí os números assim que os números são atualizados aí por parte da Justiça Eleitoral.
0: 98,70. Tu tá com. Aqui é
3: no estado. 98,76.
0: Agora 98,76, mesmo percentual. 44,25 contra 44,91. Para o governo federal.
3: Fechamos a apuração do presidente aqui no estado do Rio Grande do Sul, 100% das urnas apuradas. Flávio Bolsonaro, 55,64%. 3.573.783 votos para Flávio Bolsonaro do PL. Lula, 35,73%. 2.294.759 votos, Lula do PT, o resultado 100% das urnas apuradas aqui no Rio Grande do Sul. Em terceiro lugar ficou Augusto Cury do Avante com pouco mais de 195.000, representando aí 3,04% dos votos.
2: Uma disputa bastante acirrada também era esperada em Pernambuco, né? Onde a Raquel Lira do PSD derrotou o João Campos do PSB e é reeleita em Pernambuco. Raquel Lira, atual governadora, né? Que tinha essa disputa aí bastante acirrada com o João Campos. 21:08, mais alguma informação, pessoal? Daqui a pouquinho dá pra gente já encaminhar também o fechamento, né?
3: Olha, eu só digo que 4 horas depois de terminar a votação, nós já temos quase o total da apuração. Os outros países do mundo devem ter inveja do Brasil.
2: É verdade. É verdade, né?
0: Na verdade, temos definido, né?
2: Muito rápido.
0: Mínimas definições, né? Para a gente lembrar aqui a votação, então, do Matheus, tá? Ele é o segundo suplente, fica atrás, então, o MDB elegeu 5, né? O MDB elegeu 5, ele foi o 7º mais votado do partido. O MDB, acho que no meu entendimento, é o mais derrotado da eleição, né? É o partido derrotado da eleição, porque baixou muito a votação, como um todo, né? Do governo do estado, e todos os candidatos também baixaram muito a votação. Se falava em 80, em 100 mil votos, até mesmo do próprio Beto Fantinel, ele chega nos 60. Se falava em 80, 100 mil votos, o Luciano Silveira chega a menos de 70. E assim sucessivamente, né? Aí a Cris Loman, que é a Cris do Bioque, que se falava muito também, né, de que seria eleita, ou estaria eleita, ela fez 33 mil votos, e o segundo suplente, então, seria o Matheus Trojan, com 29.958 votos. Mas, por exemplo, ele está à frente, muito à frente, do Búrigo, que trabalhou, que é deputado, é suplente, é bem verdade, mas que ficou na Assembleia Legislativa durante praticamente todo o período. Ele ficou na frente, nem se fala do Thiago Simão, que também era candidato do partido, a Tânia da Silva.
2: Pessoal,
0: é o Marco Alba. O Marco Alba fez 19 mil votos.
2: Nomes tradicionais, né, do MDB.
0: Nomes tradicionais
2: que
0: do MDB.
2: Foram mal. Dentro daquela questão também que o Tramontini falava anteriormente, de que a disputa ao governo do estado acabou prejudicando os candidatos do MDB. Sim. A ouvinte pergunta aqui a votação final do Luquezzi, 71.720, né? candidato
3: a 71 mil. Vamos conferir, porque deu 100% agora.
2: É, fechou os 100%, né?
3: É 71.720. Agora... Ainda falando em 100%, aproveitar, nós contabilizamos aqui no estado do governador, Zucco obteve 3.516.048 votos, 58,05%. Juliana Brizola, 1.917.374 votos, 31,65% dos votos. O atual vice-governador, Gabriel Souza, em terceiro lugar, 510.698 votos, 8,43%. Trazendo os números fechados também do Senado pelo Rio Grande do Sul, o Biratan Sanderson, 3.453.316 votos, 30,11%. Marcel Van Hatten, do Novo, 3.449.053 votos, 30,08%, os dois senadores gaúchos eleitos neste domingo.
1: Últimos números para a presidência, com 98,92% das urnas apuradas. Flávio Bolsonaro, 47,22%. Lula, 44,93%. Uma diferença em termos percentuais para Bolsonaro de 2,29%.
2: Falávamos antes da votação do Maneco, né, Dila? E o Dila disse que até menos votos que na outra eleição.
0: Uhum.
2: Confirmou. Ele fez 33.786 votos nesta eleição e na outra ele tinha feito 34.532. Então ele fez aí 700, 800 votos menos do que na última eleição, o Maneco.
0: E ele
2: chama também, atenção também, né? Também. Justamente pela questão do trabalho que teve aqui,
1: né?
2: Pela
1: porque
2: visibilidade
1: a exposição
2: que teve,
1: dele foi muito maior.
2: Muito maior. Exatamente.
0: Deixa aí, ele é o primeiro suplente?
2: Eu não me lembro se é o primeiro ou o segundo.
0: 3.786 votos.
2: Isso.
0: Miguel Rosseto se elegeu com 2 mil votos a mais.
2: Isso. Ele ficou na primeira suplência?
0: A suplência.
2: Primeira suplência, do Partido Maneco dos Trabalhadores. Quase. 21 e 13, mais alguma coisa, pessoal? Vamos encaminhando já o.
0: Vamos encaminhando para a finaleira,
2: até
0: né?
2: Até porque daqui a pouco a gente está de volta, né?
0: Não muito longe, né?
2: Fechou? Pode ser, Luca? Fechamos os trabalhos, o Luca tá aí acompanhando a gente também, né? Esse trabalho de cobertura aqui do Grupo Encantado de Comunicação, nessa tarde e noite, né? Começamos já de manhã, né? Com o trabalho de cobertura, a gente tá vendo números para tudo quanto é lado, né?
3: É verdade.
2: Mas é interessante e importante trazer essas informações para os nossos amigos ouvintes, né? Que estiveram nos prestigiando até agora, também através do rádio, do nosso aplicativo no celular. Me ajuda aí, Lucas, no nosso canal no YouTube, no Facebook.
3: Talvez uma dica para quem vai sair amanhã cedo e voltar só de noite, Xande. Leva o guarda-chuva. O fim da segunda-feira devemos ter chuva novamente aqui na região.
1: Não era para chover hoje.
3: E o Dila Marque tem a conta.
2: Fala com o Dila, ele que sabe desse negócio aí. Tá bom? Um grande abraço a todos, obrigado pela companhia, obrigado pela audiência e com certeza no segundo turno para a presidência da República a gente vai fazer aí o mesmo trabalho, né? E com certeza contando mais uma vez com a audiência dos amigos ouvintes e, é claro, nos demais estados aí do país que terão também segundo turno aí para eleição para governador. E o óculos, Zé?
1: Lembrando que alguém que perdeu um óculos de grau masculino, foi encontrado um óculos de grau na farmácia São João aqui, próximo a Sertel, e esse óculos de sol encontra-se aqui na portaria da Rádio Encantado.
2: Trabalharam aqui Alexandre dos Santos, Lucas da Rosa, Dilamar dos Passos, José Raimundo Tramontini, o Leandro Marcos Vinco Rebite, Igor Lopes, Claudinei Coferri, Júlia Banhara Facchini, me ajuda aí se eu tô esquecendo alguém. O Lucas da Rosa eu falei. O Antônio Alberto Luca, que tá aqui no apoio. Então, toda a equipe aí de rádio jornalismo do Grupo Encantado de Comunicação, mobilizada aí no processo eleitoral. E mais do que nunca, aqui na Rádio Encantado, no Grupo Encantado de Comunicação, você não perde a eleição.
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1: 3:36.
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1: 5 horas.

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0: 5 horas, 6 minutos, 5 e 6, temperatura na marca dos 12 graus. Estamos chegando com muita alegria, muito amor no coração para mais uma edição do nosso Bom Dia, Região dos Vales, da sua rádio Encantado. Na manhã desta segunda-feira, dia 5 de outubro de 2026. E o Bom Dia Região dos Vales tem a apresentação de Alexandre dos Santos, Lucas da Rosa e de Lavar dos Passos, na Central Técnica o Leandro Marcos Vinck, o Rebite, a participação de toda a equipe de rádio jornalismo do Grupo Encantado de Comunicação. Daqui a pouco também a participação aqui junto conosco na nossa equipe de apoio, a nossa querida Rosane Colossi. E teremos também, e temos também a direção geral de Antônio Alberto Luca. Até às 9 horas, com muitos destaques, muitas informações no Bom Dia Região dos Vales da sua rádio Encantado. Você é nosso convidado a ficar ligadinho, ligadinho com a gente, nos acompanhar pelo velho e tradicional rádio, amigo, companheiro de todas as horas, através também do nosso canal no YouTube, no nosso site rdencantado.com.br, no nosso aplicativo no celular. Baixe o aplicativo da Rádio Encantado no seu celular e acompanhe toda a nossa programação. Ou você pode nos acompanhar na nossa live lá no Facebook, onde você acessa a página oficial da Rádio Encantado e tem a condição aí de assistir o programa e também, é claro, mandar o seu recado, mandar a sua participação pra gente. Pode mandar seu recadinho também no 37 51 15 80, que é o telefone da participação do ouvinte, ou no nosso WhatsApp, o 999 88 15 43. São as formas que você tem de ficar ligado conosco, de você interagir com a gente, mandando aí o seu recado, mandando aí a sua participação para nós. Agora são 5 horas 8 minutos, lembrando que nesta primeira hora do Bom Dia, temos o apoio do Sicredi e do Laboratório Cepami. 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Laboratório Cepami, dedicação que dá resultado. 5 horas 9 minutos, registrando aqui já a participação do Renato Rickert, do Vanderlei Fraporte, a Gema Bronca e ainda a Circe Giovanella, através do nosso WhatsApp, o 999-88-1543. 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Quando você estiver pelo centro de Encantado, visite a loja Magazine Luiza. 5 horas 10 minutos, participações na live no Facebook, Devanir Santos, o Ari Batistella, o Renato Gracioli, o Renatinho, também o Heitor Boaro, a Jaqueline Gastman, a Maria Rosa Lorenzi e o Noimar Borba, a Mari Caríssimi lá em Boqueirão do Leão, a Yara Lenin, o Anibo Rit, também a Milta Gedosa, a Mertes Eidelwein em Estrela, a Lessir Hartmann Cadore, Leonilda Segato e Adriana da Silva Rodrigues. É o pessoal que já está interagindo com a gente, que já está mandando aqui o seu recado, a sua participação para nós. Também a Cleide Tasca na nossa live no Facebook. Manda seu recadinho que a gente vai trazendo aí no decorrer do programa. São 5 horas 11 minutos agora, destaques e manchetes do portal Correio do Povo de hoje. Principais destaques do Correio do Povo desta segunda-feira, deste segundou. É, ontem foi dia de eleição, né? Foi dia de eleição e também você vai ficar sabendo aqui no decorrer do Bom Dia Região dos Vales, tudo aí sobre o processo eleitoral realizado ontem domingo, a festa da democracia brasileira. No portal Correio do Povo tem aqui no início as eleições aqui para o governo, para presidente, para o governo do estado e para o senado no Rio Grande do Sul. Agora nós vamos governar para todos, diz Zuco após vitória no governo. Confira a lista dos candidatos eleitos a deputado federal no Rio Grande do Sul. Também confira os deputados eleitos para a Assembleia Legislativa, a Gaúcha. quem é Adri Cherini, a deputada estadual mais votada na eleição de 2026. Flávio Bolsonaro diz que Brasil quer mudança e decreta fim da era do PT. Flávio Bolsonaro e Lula disputam segundo turno com menor diferença histórica. Bolsonaro e Lula vão disputar presidência em segundo turno. Ainda no portal Correio do Povo, Marcel Van Hatten e Sanderson são eleitos para o Senado pelo Rio Grande do Sul. E também, Lula admite resultado inesperado, mas projeta segundo turno. Eu sou muito bom no mata-mata, disse o presidente. Congestionamento no sistema de dados gerou atraso na apuração para a presidência da República, diz Tribunal Superior Eleitoral. Estou indo para o Senado para fazer o impeachment de Alexandre de Moraes, afirma Van Hatten após a eleição. Mesmo preso, Giovanni Bill recebe mais de 1.000 votos como candidato a deputado. Com decisão liminar de Cássio Nunes, Dallagnol consegue vaga no Senado. São as principais manchetes do portal Correio do Povo. Ainda no Correio do Povo, é muito difícil lidar contra uma onda dessa, avalia Gabriel Souza, do MDB. São as principais manchetes, então, do Correio do Povo da manhã de hoje. 5:13, estamos aí com o Bom Dia Região dos Vales. Bom dia aqui pro amigo Valdovino, também mandando aqui o seu bom dia pra gente no nosso WhatsApp da Rádio Encantado, mandando aqui a sua participação para nós. Agora vamos trazendo aqui em nossa programação boletim da agência Rádio Web com a repórter Carolina Cassola.
1: Outubro é o mês de conscientização da urticária crônica espontânea, também conhecida como UCE. Trata-se de uma doença de pele inflamatória e crônica com duração de mais de 6 semanas. Os principais sintomas são aparecimento de lesões avermelhadas na pele, que podem vir acompanhadas de inchaço mais profundo, o angioedema, e podem acometer qualquer parte do corpo, gerando coceira intensa e inflamação. A médica alergista Rosali Vieira dos Santos, especialista em urticária, relata os impactos na qualidade de vida das pessoas.
2: A coceira pode ser tão intensa e interferir diretamente no sono, na concentração, no trabalho e nos estudos. As lesões e os inchaços são imprevisíveis e a pessoa muitas vezes fica insegura sobre quando uma nova crise vai aparecer, o que pode gerar ansiedade e limitar as atividades do dia a dia.
1: Aproximadamente 40% dos pacientes com UCE respondem de forma inadequada ao tratamento padrão, que é realizado por meio de antialérgicos de segunda geração, aqueles que não causam sonolência. Nesses casos, é necessário considerar o uso de terapia avançada, inclusive para crianças.
2: O objetivo do tratamento da urticária crônica espontânea não é simplesmente diminuir um pouco a quantidade de lesões, mas sim buscar o controle total da doença e devolver a qualidade de vida ao paciente. Quando o tratamento convencional não é suficiente, aí sim a terapia avançada permite atuar de maneira mais direcionada nos mecanismos envolvidos da doença. E isso faz uma grande diferença para aqueles pacientes que continuam tendo sintomas que causam um impacto extremamente negativo na qualidade de vida.
1: A diretriz internacional para a definição, classificação, diagnóstico e manejo da urticária passou a incluir a terapia avançada para perfis específicos de pacientes. Além disso, o Brasil foi o primeiro país do mundo a aprovar essa terapia para crianças a partir de 2 anos de idade. Estima-se que a urticária crônica espontânea afete entre 0,5% e 1% da população infantil, com grande impacto no sono, no bem-estar emocional e no desempenho escolar. Agência Rádio Web, produção e reportagem, Carolina Cassola.
0: 5:16. 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Manchetes do portal UOL de hoje. vai ter segundo turno. Flávio Bolsonaro, 47% e Lula, 45%, continuam na disputa pela presidência da República. Bolsonaristas do Senado ficam perto de poder caçar ministros do Supremo. Noite difícil para a esquerda, eleição no Brasil repercute na imprensa internacional. Abstenção bate recorde e vai a 21%, com mais de 33 milhões de ausentes. Tarcísio se reúne com Flávio Bolsonaro hoje para definir estratégia do segundo turno. Ruas vai ao segundo turno com paz, mas pode vencer no primeiro caso, TSE anule votos de Garotinho no Rio de Janeiro. Outro destaque, Nicolas supera Pavanato e se torna o deputado federal mais votado da história do Brasil. PL, PT e Novo são os partidos que mais cresceram na Câmara. Urnas barram volta de José Dirceu ao Congresso e derrubam históricos do PT. Michele, Carlos, Jair, Renan, saiba quais candidatos do clã Bolsonaro foram eleitos. Trump troca Brasil por Índia em post que elogia a eleição sem citar candidatos. Apenas 8 de 22 ex-ministros do governo Lula vence nas urnas. Eumano, do PT, bate Ciro Gomes, do PSDB, e é reeleito no Ceará. Cleitinho promete diálogo com o próximo presidente e quer Simões no governo. Com Luxemburgo e Marcelinho Carioca derrotados, vejo o desempenho dos esportistas na urna. O Erika Hilton se torna a mulher mais votada da história para a Câmara dos Deputados. São as principais manchetes, os principais destaques do portal UOL da manhã de hoje. Mais um destaque aqui, o Caneta Azul recebe 7.239 votos, não é eleito deputado federal por São Paulo. E Messi se apresenta à seleção argentina para jogo de despedida. 5:18, 5:18, você está com o Bom Dia Região dos Vales aqui pela sua rádio Encantado. Depois a gente vai trazer também a eleição dos deputados federais, deputados estaduais eleitos aqui pelo Rio Grande do Sul. Mantes mandando aqui um abraço pro Devanir Santos, a Diziane Clauc, tá mandando seu bom dia, o Denis Lorenzon, lá na padaria Pão da Hora em Carazinho, um abraço querido amigo Denis, Miguel Martins em Mussum, a Neiva Bergerhan em Marques de Souza, a Marlise Souza Clauc, também o Álvaro Belotti, a Keila Canã, a Maria Rosa Lorenzi, pessoal aí que manda o seu recado, manda aqui a sua participação na nossa live no Facebook. Agora 5:19, intervalo comercial, depois do intervalo a gente retorna com mais destaques, com mais informações aqui no Bom Dia Região dos Vales da sua rádio Encantado. 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

0: 5:26, 5:26, a temperatura tá na marca dos 12 graus. É o Bom Dia Região dos Vales no ar aqui pela Rádio Encantado. O Neto Fagundes com o Canto Alegretense abrindo aí a nossa trilha musical da manhã desta segunda-feira. 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Vamos trazendo aqui no Bom Dia Região dos Vales os deputados federais eleitos no Rio Grande do Sul. Deputados federais eleitos no Rio Grande do Sul. Pelo PL, os deputados eleitos foram, deputados federais eleitos, Maurício Marcon, Giovanni Cherini, Osmar Terra, Marcelo Moraes, Diogo Siqueira, Gessé Sangalli, Perondi e Bibo Nunes. Do Partido dos Trabalhadores, deputados federais eleitos, Maria do Rosário, o Bom Gás, Denise Pessoa, Dionilson Marcon e Valdeci Oliveira. Do PP, progressistas eleitos, Afonso Rã, Anny Ortiz, Pedro Westphalen e Covatti Filho. Do MDB, os três deputados eleitos, Alceu Moreira, Juvir Costela e Vilmar Zanquim. Do Podemos, eleitos o Rony Gabriel e o Sérgio Zambiase. Do Republicanos, deputados eleitos, Gustavo Vitorino e Carlos Gomes. Do PSOL, deputada federal eleita, Fernanda Melchiona. Do PCdoB, Dayana Santos. Do PSD, o Danley e o Lucas Redecker. Ainda do Novo, deputado federal eleito, Felipe Camozato. E do PDT, deputado eleito, Pompeu de Matos. E do União Brasil, Luiz Carlos Busato. São os 31 deputados federais eleitos no Rio Grande do Sul. Daqui a pouquinho eu trago também a eleição para a Assembleia Legislativa Gaúcha. Agora são 5:29, 5:29. Vamos trazendo no Bom Dia Região dos Vales, boletim da agência Rádio Web.
1: Alterações na visão nem sempre têm origem nos próprios olhos. Algumas podem estar relacionadas a problemas no sistema nervoso e são investigadas por uma área específica da medicina, a neurooftalmologia. Este foi um dos destaques do 70º Congresso Brasileiro de Oftalmologia, realizado em Salvador entre os dias 9 e 12 de setembro e que teve justamente essa subespecialidade como tema oficial. Durante o evento, também foi lançado o livro Neurooftalmologia, que reúne conteúdos sobre doenças e alterações visuais ligadas ao sistema nervoso. A importância da abordagem foi destacada por um dos organizadores da publicação, o oftalmologista Leonardo Provetti Cunha.
2: Neurooftalmologia é uma especialidade ímpar porque ela conversa e mantém relação com todas as outras especialidades dentro da oftalmologia. E eu tenho certeza que essa obra vai impactar muito o aprendizado de médicos, residentes, especialistas, porque vai trazer e vai agregar um conhecimento científico único, uma obra realmente primorosa.
1: O livro também chama a atenção para fatores que podem provocar danos ao sistema visual. Entre eles está o consumo crônico de álcool e cigarro, que pode causar lesões graves no nervo óptico e levar à perda de visão. A relevância da publicação foi reforçada pelo oftalmologista Eric Pinheiro de Andrade, também relator do conteúdo e presidente da Associação Brasileira de Neurooftalmologia.
3: Esse livro mostra uma união muito grande de todos os nossos associados para desenvolver um material de primeira, um material muito rico, um material que vai ser muito importante para a oftalmologia brasileira.
1: Outro alerta discutido durante o congresso promovido pelo Conselho Brasileiro de Oftalmologia é o risco da intoxicação por metanol. A substância pode estar presente em bebidas adulteradas e provocar danos graves à visão, inclusive à cegueira. Intoxicação por metanol. A substância pode estar presente em bebidas adulteradas e provocar danos graves.

0: Adri Cherini, Comandante Nádia, Paparico Baque, Scalco, Kelly Moraes, Daiane Melo, Cláudio Tati, Vanice De Matos, Júnior Fox, Adriana Lara e Ali Klemp. Do PT, Leonel Radi, Pepe Vargas, Adão Preto, Halley, Natasha, Jefferson Fernandes, Sofia Cavedon, Zé Nunes e Miguel Rosseto. Eleitos pelo Progressistas, Joel de Igrejinha, Guilherme Pazim, Luiz Fernando Pires, Marcos Vinícius, Ronise Damascini, Salmo de Freitas e Nicole Weber Kovac. Deputados estaduais eleitos pelo MDB, mais votado do partido, Roberto Lucchesi, aqui do Vale do Taquari. Além dele, eleitos Luciano Silveira, Beto Fantinel, Rafael Braga e Edvilson Brum. Do PSD, eleitas delegada Nadine, delegada Ana Tarouco e também Gil Krug. Dimas Costa e Marcelo Arruda. Do Republicanos, eleitos o delegado Zuco, Sérgio Pérez, Capitão Martim e Elisandro Sabino. Deputados estaduais eleitos pelo PDT, Eduardo Loureiro, Diego Picucha, Tiago Cadó e Gilmar Socella. Deputados eleitos pelo PSOL, Luciana Genro, Matheus Gomes e Karen Santos. Eleito pelo Podemos, o Ronaldo Santini e também a Bruna Moldes. União Brasil, deputado federal eleito, Dirceu, ou estadual eleito, melhor dizendo, deputado estadual eleito, Dirceu Franciscon. Do Novo, Ramiro Rosário. Do PCdoB, Humberto Matos e do PSDB, Moisés Barbosa. Deputados eleitos para a Assembleia Legislativa Gaúcha, lista completa. Agora são 5:33. Bom dia para Luciane e o Marcos Franchini, o Rick Lutz e a Marisa lá em Balneário Gaivota, Santa Catarina, acompanhando a gente. A Mônica Vianini também mandou aqui o seu recado, a sua participação. A gente já vai escutar aí o teu áudio, Mônica, e também pessoal participando aqui através da nossa live no Facebook. Quem mais está conosco aqui no Facebook, a Rejaneira Alessi, tá mandando aqui o seu bom dia, mandando o seu recado, a Inês Potric, lá em Antagorda, pessoal que interage com a gente, que manda aqui a sua participação para nós, e também a Ivaneide Carboni. Agora são 5:34, chegando aí a reportagem de Carolina Cassola, da agência Rádio Web, aqui no Bom Dia.
1: As regras relacionadas à emissão de receitas de medicamentos de controle especial passaram por mudanças diante da publicação de uma resolução da Anvisa em 2025. Entre as alterações estão a atualização dos modelos de notificações de receita e de receita de controle especial, além de mudança na impressão e no controle desses documentos. O Conselho Regional de Medicina do Estado do Rio Grande do Sul, o CREMERS, e o Conselho Regional de Farmácia do Rio Grande do Sul publicaram uma nota técnica sobre o assunto com orientações para médicos e farmacêuticos. Quem detalha é o médico intensivista e conselheiro do CREMERS, Fabiano Nagel.
2: Para os médicos prescritores, a orientação principal é o preenchimento rigoroso e completo dos campos obrigatórios previstos na norma, seja nos formulários novos ou nos físicos antigos que permanecem. Deve constar a identidade completa do emitente, nome, CRM, data, assinatura, identificação detalhada do paciente, nome, endereço, CPF e a identificação do medicamento prescrito, nome genérico ou comercial, conforme for, a dose apresentada, a posologia.
1: O conselheiro do CREMERS explica por que a Anvisa alterou as regras de emissão de novas receitas.
2: Com a RDC 1000 de 2025, a Anvisa buscou fortalecer, digamos assim, a segurança sanitária, mitigar fraudes, que são um problema grave, e aprimorar a rastreabilidade desses receituários, desde a prescrição até a dispensação na farmácia. A implementação desse sistema, né, o Sistema Nacional de Controle de Receituários, tem, em última instância, como finalidade centralizar o controle dessa numeração e assegurar a identidade do prescritor. Isso facilita muito o combate às falsificações.
1: O Sistema Nacional de Controle de Receituários inicia uma nova etapa e disponibiliza novas funcionalidades para emissão e controle eletrônico de receitas. A mudança não significa o fim das receitas em papel, nem a obrigatoriedade de emissão eletrônica. Os receituários com layouts antigos, que já foram impressos até 12 de fevereiro de 2026, podem

0: em ser utilizados por tempo indeterminado. Para os pacientes, a orientação é que tanto a receita digital quanto a física são válidas para utilizar na farmácia da sua preferência. Agência Rádio Web, produção e reportagem, Carolina Cassola.
1: 5:37. Bom dia pro amigo Paulo Gritti, tá mandando seu bom dia aqui no nosso WhatsApp, o 999-88-1543. 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Prostavita e Atrofim. 5:38, intervalo comercial. A gente já retorna com a sequência do Bom Dia Região dos Vales, aqui pela Rádio Encantado. O Sicredi está informando a temperatura. 12 graus.
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0: 44 minutos, 5:44, temperatura tá na marca aí dos 12 graus. É o Bom Dia Região dos Vales no ar aqui pela Rádio Encantado, nessa primeira hora do programa, contando com o apoio do Sicredi, do Laboratório Cepami. 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Laboratório Cepami, dedicação que dá resultado. 5:45, trazendo aqui no Bom Dia Região dos Vales agora as informações agrícolas que estão chegando com o colega Claudinei Coferri.
1: E a Embrapa Trigo lançará no próximo dia 11 de novembro em São Paulo o programa Trigo Baixo Carbono, em parceria com Cotrijal e UPL. Ao longo de 4 anos, a iniciativa pretende medir as emissões associadas ao cultivo em diferentes regiões do país e criar um protocolo de certificação. O trabalho deverá levar à concessão de um selo para o trigo que atender aos critérios estabelecidos. A expectativa é que essa identificação torne o produto mais competitivo e abra oportunidades de valorização para o agricultor. O programa começará pela definição de indicadores que permitam medir e verificar a pegada de carbono do grão, a quantidade de gases de efeito estufa associada à sua produção. Depois da fase de pesquisa e validação do protocolo, está prevista a sua aplicação no mercado. A busca por novas formas de diferenciar o trigo acontece em um momento de retração do cultivo. Aqui no estado do Rio Grande do Sul, a Emater projeta 814 mil hectares plantados neste ano, uma queda de cerca de 30,18% na comparação com a safra do ano passado. E o estado de São Paulo adotou novas regras para o corte de laranjas contaminadas pelo greening. Trata-se de um controle de pragas que incide na plantação conforme a presença da doença em cada município. Nos lugares mais afetados, a eliminação somente é obrigatória às plantas que estejam infectadas e com até 3 anos de idade. Em locais cuja enfermidade ainda é baixa, todas as árvores devem ser cortadas. Nesse ano, o greening atingiu 48% das plantações de laranja do cinturão formado por São Paulo e pelo Triângulo e Sudeste de Minas Gerais. O crescimento foi o menor da última década, o que significa que a disseminação do inseto se tornou morosa, permitindo ao agricultor a renovação dos pomares. E os apicultores estão intensificando os trabalhos de manejo, realizando a revisão e a preparação das melgueiras para a próxima safra, além da instalação de caixas isca destinadas à captura de enxames, prática importante para ampliação e renovação dos apiários. Embora haja a presença de florada apícola nativa, as condições climáticas têm interferido no rendimento das abelhas campeiras. As baixas temperaturas e as fortes precipitações dificultaram a coleta de insumos para os enxames. De um modo geral, os enxames apresentam bom estado sanitário. Com as informações agrícolas, repórter Rádio Encantado, Claudinei Coferri.
0: 5:48. Bom dia aqui pro Adriano Sonda, levando vocês na carona, o recado do Sonda. A Márcia Vinte em Roca Salles, o Renoir Pesce manda o seu bom dia, a Hildegard e o Isidoro Kummer na Constância em Roca, o Luiz Carlos e a Mônica Vianini também na nossa audiência, a Luciane Camilotti mandando aqui o seu bom dia, desejando uma abençoada semana. É o pessoal que manda aqui o seu recado, a sua participação. Rudimar Nardini diz que a chuva da noite de sábado para domingo na Vila Moça Encantado foi de 35 milímetros. Informação aí do amigo Rudimar Nardini. 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Chegando agora no Bom Dia, as informações do Bom Dia Saúde com a colega Érica de Oliveira.
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3: Enxaqueca não é apenas dor de cabeça. Trata-se de uma doença neurológica que afeta mais de 1 bilhão de pessoas no mundo e pode comprometer a saúde, a produtividade e a qualidade de vida. Além da dor intensa e pulsante, a enxaqueca pode causar sensibilidade à luz, ao som e aos cheiros, náuseas, tontura, dificuldade de concentração, alterações no sono e lapsos de memória. A doença tem forte influência genética e também está ligada aos hormônios, o que explica por que é mais comum em mulheres. O estilo de vida é outro fator importante. Estresse constante, noites mal dormidas e excesso de estímulos favorecem crises mais frequentes e intensas. A alimentação também pode desencadear a enxaqueca. Café, chocolate, bebidas energéticas e alimentos muito estimulantes devem ser consumidos com cautela por quem sofre com o problema. O tratamento vai além de remédios para aliviar a dor. O uso excessivo de medicamentos pode, inclusive, piorar o quadro. O controle mais eficaz envolve prevenção, mudanças no estilo de vida e o acompanhamento médico. Com diagnóstico correto e tratamento adequado, é possível controlar a enxaqueca e ter mais qualidade de vida. Com um Bom Dia Saúde para a Rádio Encantado, Érica de Oliveira.
0: 5:51. 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Agora temos 5:52. Vamos trazendo aqui no Bom Dia, Região dos Vales da Rádio Encantado, mais um boletim da agência Rádio Web. Doação de sangue passa a ter novas regras. Reportagem de Fernanda Nardo.
4: Novos critérios para doação de sangue passaram a valer em todo o país. Entre as mudanças estão a redução de prazos após tatuagens, procedimentos estéticos, endoscopia e alguns tratamentos, além da possibilidade de doadores habituais continuarem doando depois de 70 anos. A mudança entrou em vigor nesta semana. A diretora do EMEPAR Paraná, Vivian Raxa, fala sobre a mudança.
5: As alterações não colocam em risco o processo de doação, porque se mantém a realização da triagem clínica, onde cada doador passa por um processo em que são avaliadas suas particularidades.
4: Pelas novas regras do Ministério da Saúde, tatuagens, maquiagem definitiva e procedimentos estéticos invasivos podem ter prazo de espera de 7 dias quando for possível verificar a segurança sanitária do procedimento. Caso contrário, permanecem 4 meses. Para piercing na boca ou na região genital, são 4 meses após a retirada. O intervalo após a endoscopia ou colonoscopia caiu de 6 para 4 meses. Para quem teve tuberculose, passou de 5 anos para 2 anos após a cura. Já pessoas que fizeram cirurgia bariátrica podem ser avaliadas para doação 6 meses depois, desde que estejam com um peso estável. A primeira doação continua tendo como referência o limite de 60 anos. Já quem doa regularmente poderá continuar depois dos 70, desde que esteja saudável e seja considerado apto na avaliação clínica. A Hemorrede do Paraná atende 384 hospitais e envia diariamente cerca de 700 hemocomponentes para essas unidades. Como o sangue tem prazo de validade, a doação regular é necessária para manter os estoques. Para doar, consulte a unidade mais próxima e verifique se é preciso agendamento no site da Secretaria da Saúde. Mais informações pelo 0800-645-4555 ou pelo 41-3262-8255. 7676. Agência Rádio Web de Curitiba, Fernanda Nardo.
0: 5:54. 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Encantado, trabalho e resultado. Chegando aí, Beatriz Coan, da agência Rádio Web, com informações.
6: Você compra uma geladeira, uma televisão ou um eletrodoméstico novo. Mas pouco tempo depois, o produto apresenta um problema. O que fazer? O consumidor precisa aceitar o defeito ou tem direito a uma solução? O Código de Defesa do Consumidor, o CDC, que regula a relação de consumo, prevê o que deve ser feito em casos de produtos com defeito, sobre prazos para reclamar e alternativas para resolver o problema. Conforme o CDC, o fornecedor deve garantir a qualidade dos produtos e serviços comercializados. Quando existe um vício de qualidade ou de quantidade que afeta o funcionamento ou a adequação do produto, o consumidor tem direitos previstos no Código. A juíza de direito, Karen Bertoncello, do Tribunal de Justiça do Rio Grande do Sul e responsável pelo projeto de gestão de superendividamento do Judiciário Gaúcho, explica como funciona essa proteção.
7: Então, nasce o direito de pedir ou o ressarcimento ou a substituição do bem ou um abatimento no preço que foi pago, se houver esse dano ao seu bolso, por força do artigo 18 lá do CDC.
6: Em regra, quando o defeito não compromete toda a qualidade do produto, o fornecedor tem prazo de 30 dias para fazer o conserto ou a readequação. Mas há situações em que o problema é tão grave que compromete a qualidade total do bem. Nesse caso, a solução pode ser imediata, sem a necessidade de esperar os 30 dias.
7: E aí, colocando num exemplo uma geladeira, se eu estiver falando numa situação de um motor da geladeira que esteja estragado, é tão importante que ele afeta todo o produto. E em vez disso, ele não tem esse prazo de 30 dias para poder consertar. Ele já tem que imediatamente substituir ou ressarcir o consumidor, sem prejuízo de pagar também perdas e danos, caso comprovado pelo consumidor.
6: E atenção, o prazo de garantia contratual, previsto na nota fiscal, pode se somar ao prazo de garantia legal, ou seja, a depender do contrato, o prazo para reclamação pode ser de 180 dias. Por isso, guarde a nota fiscal, os comprovantes de pagamento, os registros de atendimento e os documentos que demonstrem o defeito. Eles podem ser importantes para comprovar o problema e a tentativa de solução. Se um produto apresenta defeito, você não precisa simplesmente aceitar o problema. Procure o fornecedor, registre a reclamação e conheça os caminhos previstos no Código de Defesa do Consumidor. E lembre-se, os prazos e as soluções dependem do tipo de problema e das circunstâncias do caso. Agência Rádio Web. Produção e reportagem, Beatriz Coan.
0: 5:58, bom dia para Rejanir Alessi, Devanir Santos, a Joanete Tomazini, o Jorge Vargas, amigo Bodão, também na nossa audiência, o Dilamar Fontana, a Ivanete Bazanella, a Janete Mazo, o Leonel Versetti, a Isabel Stum Nicoletti, a Alessir Bratti, lá direto de Parma, na Itália, mandando seu bom dia, o Sérgio Capalonga, Lourdes Rexigel, a Eli Stum, também obrigado aí pela audiência, da Regina Ozelani, a Suzana Marim, o pessoal que tá conosco, tá interagindo com a gente, mandando aqui o seu bom dia para nós na nossa live no Facebook. Agora, intervalo comercial, já voltamos com a loteria, com as loterias e outros destaques, outras atrações aqui no Bom Dia. 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

0: 6:04, 6:04, temperatura tá na marca aí dos 12 graus, é o Bom Dia Região dos Vales que está no ar aqui pela Rádio Encantado. Tudo bem, Lucas? Bom dia.
1: Tudo certo, bom dia, Xande, bom dia para todos os nossos ouvintes. Parece que a gente saiu daqui faz pouco tempo.
0: Faz pouco tempo, né?
1: Verdade.
0: Até tarde ontem a gente trazendo aí os resultados, né? A repercussão das eleições 2026, primeiro turno. 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
1: Agora são 6:06.
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1: Começamos as loterias trazendo os resultados da Mais Milionária. Mais Milionária que teve o sorteio no último sábado. Reforçando que as loterias tiveram o sorteio no sábado, não ontem, por causa do primeiro turno das eleições. Ou no sábado, o concurso 395 da Mais Milionária teve as 6 dezenas sorteadas. 8, 18, 21, 27, 28 e 44. Repito, 8, 18, 21, 27, 28 e 44. Os trevos sorteados foram o 3 e o 5. A Mais Milionária no sábado acumulou. O próximo concurso acontece na quarta-feira com um prêmio estimado em 102 milhões de reais.
0: 6:07. 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
1: Dia de sorte, concurso 1314 também acumulou no sábado. Os números sorteados foram 2, 10, 11, 17, 25, 27 e 31. Repito, 2, 10, 11, 17, 25, 27 e 31. O mês da sorte foi o mês de junho. A Dia de Sorte acumulou a estimativa de prêmio para a noite de hoje é de R$2.600.000.
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1: A Time Mania, concurso 2450 no sábado, também acumulou os números sorteados na Time Mania. 1, 5, 13, 16, 30, 42 e 76. Repito. 1, 5, 13, 16, 30, 42 e 76. O time do coração foi o Anápolis, de Goiás. Time Mania acumulou. O próximo concurso acontece amanhã, terça-feira, com prêmio estimado em 18 milhões e meio de reais.
0: Um abraço aí pro nosso amigo Adãozinho, aí da Linha Azevedo, tá na nossa companhia, na nossa audiência, parabenizando a gente pela cobertura das eleições. O Josias Machado Mota manda aqui o seu bom dia, a Graziela Flores Ferreira, o Altemir da Silva, a Kátia Torres Marques e o amigo Flávio lá na Linha São Luís, e o bom dia também pro Carlos Maziero, também parabenizando a rádio pela cobertura das eleições 2026. E o bom dia ainda pro amigo Rudimar Saldanha.
1: Aqui na concurso 7.134, sábado, acumulou os números sorteados na quina: 14, 15, 43, 54 e 72. 14, 15, 43, 54 e 72. A quina acumulou, a estimativa de prêmio para a noite de hoje é de 24 milhões de reais.
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1: Loto Fácil, concurso 3.796 no sábado, teve uma aposta ganhadora. Os números sorteados na Loto Fácil: 3, 4, 5, 6, 7, 9, 10, 11, 12, 15, 16, 19, 20, 21 e 24. Repito os números da Loto Fácil: 3, 4, 5, 6, 7, 9, 10, 11, 12, 15, 16, 19, 20, 21 e 24. Uma aposta simples feita em São Paulo, capital, levou para casa mais de R$1.800.000. O próximo concurso da Loto Fácil acontece na noite de hoje com prêmio estimado em 2 milhões de reais.
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1: Mega Sena, concurso 3.066, acumulou os números sorteados na Mega Sena: 4, 6, 9, 13, 28 e 48. Repito: 4, 6, 9, 13, 28 e 48. A Mega Sena acumulou, a estimativa de prêmio para o próximo concurso, amanhã, terça-feira, é de 92 milhões de reais na Mega Sena.
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1: Extração do concurso 6.106 da Loteria Federal do último sábado teve os seguintes números sorteados: quinto prêmio, 79.412, 79.412, bilhete vendido em Itajuba, Minas Gerais. Quarto prêmio, 41.317, 41.317. Terceiro prêmio, 7.767, 07.767, bilhete vendido em Marília, São Paulo. Segundo prêmio, 81.210. 81.210. O bilhete foi vendido em Florianópolis, Santa Catarina. E o primeiro prêmio também é catarinense, 17.469. 17.469. Este bilhete que foi vendido na terra do Henri Cristo, Xande.
0: Opa!
1: Indaial.
0: Indaial.
1: Santa Catarina. Repetindo os 5 prêmios da Loteria Federal do sábado, quinto prêmio, 79.412. Quarto prêmio, 41.317. Terceiro prêmio, 7.767. Segundo prêmio, 81.210. E o primeiro prêmio, 17.469, a Loteria Federal do último sábado. Repetindo, as loterias tiveram o sorteio no sábado por causa do primeiro turno das eleições. Nesta semana, o sorteio acontece normalmente no domingo. Portanto, sorteios que voltam à sua normalidade, não no sábado, e sim no domingo pela manhã.
0: Tá certo então, 6:15, tivemos aí as loterias aqui no nosso Bom Dia Região dos Vales da Rádio Encantada, em nome da cirurgiã dentista doutora Marina Marque. Tudo bem, Dilamar? Bom dia.
3: Claro que sim, bom dia para todos os nossos queridos ouvintes da Rádio Encantada, manhã desta segunda-feira, meu caro Xandão.
0: Olha, Dilamar, a repercussão ainda da cobertura do Grupo Encantado de Comunicação das eleições 2026, muito positiva, e muitos elogios para a camisa que tu usaste ontem à noite.
3: Muito obrigado.
0: O pessoal gostou demais.
3: Regla.
0: Também gostou?
1: É daquelas lá?
0: É daquelas lá.
1: Então é porque fui eu que ajudei a escolher.
0: Ajudou a escolher, isso.
1: É verdade.
3: É um tom de couro que é a camisa do...
1: Lembra isso aqui.
3: Que o Lucas está usando hoje.
0: É, só com um brilho, né?
1: É, aquela lá era um pouquinho mais escura.
3: Assim. É, o Lucas está com uma camisa gola polo de cor rosa, né?
0: Rosa.
3: E a minha ontem era uma camisa, aquela de botão, né? Também rosa.
0: Muito bonita, né?
3: Muito obrigado.
0: Pena que não servia, mas...
1: É que ele cresceu desde...
0: Ele cresceu
1: ou
0: desde
1: ou quando ele lava, porque o Dila gosta sempre de lavar as roupas. Talvez a água de Mussum tá encolhendo as roupas.
0: Ah, pode ser que é isso, então. 6:17. Os deputados, candidatos a deputado federal da região, aqui nenhum se elegeu, né? Matheus Amaral do PP.
3: O Kese, né?
0: Federal.
3: Ah, desculpa.
1: Federal.
0: Matheus Amaral, do PP, 51.437 votos. O Carlos Ranzi, do MDB, ficou o primeiro suplente, né? 29.642 votos. Enio Bassi, PDT, 5.126 votos. Neide Schwartz, do PSDB, 1.272 votos. Bolacha Melo, do PL, 1.212 votos. E o Tenente Rampel, do Democrata, 745 votos. Candidatos a deputado federal aqui que votam, né? Que são aqui da região do Vale do Taquari. Claro, tem outros candidatos que têm ligação com o Vale, que acabaram se elegendo, tipo o Gessé Sangalli, né? Que tem família aqui encantado, mas não vota na região. Dos que votam na região, nenhum se elegeu aí para a Câmara dos Deputados. Resultado mais expressivo do Hanzi, que ficou o primeiro suplente do MDB. E o recado da erva mate da família, Dilamar. Eu tenho hoje aqui, olha, um caminhão cheio de aniversariantes.
3: Eu também tenho vários aniversariantes aqui, mas a erva mate da família, sim, para começar bem a semana, pós-eleição, né? E já aguardando, já esperando durante a semana, né? A notícia policial que vai vir, que é a retomada do Campeonato Brasileiro.
0: Isso é um
3: caso de polícia.
0: Isso tá? É um caso de polícia.
3: Exatamente. 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
0: Tá bom, então.
3: Cheguei ontem de manhã aqui, né? Antes das 7, né? Pra cobertura que nós iniciamos, e aí tomei o mate com o Dani, tá? O mate do Dani, ele foi, tinha erva mate ali, mas ele passou um rolo compactador em cima. É. Que tinha, a cuia, a bomba não saía, né? A bomba não saía. Tivemos que pegar um, como é que é, um rompedor pra conseguir tirar e dar uma reformada, né? Eu acho que ele jogou em cima, pisou em cima, né? Só pode, porque o mate dele tava
1: socado.
3: Socado, você imagina, né? Era um concreto, né?
0: Era um concreto. Que situação, né?
3: Que situação, né?
0: Não teria ele usado o roto-router, Jurama?
3: O roto-router precisava depois, né? Depois que ele foi pra casa, precisava do roto-router.
0: Ah, teve isso também. É verdade. Teve isso. Essa segunda parte.
3: Aí precisava o roto-router, porque deixou um alien aqui, né? Deixou um alien aqui.
0: É terrível. E foi embora, né?
3: Exatamente.
0: Fez o serviço e foi embora.
3: O submarino não estava submerso, né? Estava parcialmente submerso.
1: Então era um navio?
3: Não, era um submarino. Era um submarino, era parcialmente submerso.
0: Ai, meu Deus do céu. Os aniversariantes de hoje, vamos lá, o Vini Rosolém, a Marcela Saldanha, a Sandra Muniz, que nos acompanha aí diariamente, também tá de aniversário hoje. A Vânia Piscinini, nosso ouvinte aí da Rádio Encantada, um abração pra querida Vânia. Hoje completando aniversário, o Paulo Schmidt, lá em Roca Salles, na Cidade da Amizade. O Vanderlei Oliveira, também de aniversário hoje. O Léo Almeida Mars, a Samira Dadauti, a Roberta Vila, lá de Coronel Pilar. Moeres Daniele, também de aniversário. Rudinei Toriani, amigo Rudi, hoje completando aniversário.
3: Rudi.
0: A Leonilda de Almeida, a Ana Berar, a Eni Pitol Queiroz e também nosso colega de grupo encantado de comunicação, Ricardo Teles.
3: Opa, abraço pra ele.
0: É, o Teles que vai pagar festa aí pra turma hoje. Ontem foi o Glanir, né?
3: É.
0: Glanir Pina Moreto estava de aniversário ontem e pagou o nosso café da manhã. Que maravilha, que espetáculo.
3: Tem alguém, Lucas?
1: Não tenho ninguém, mas tem aqui a homenagem, a Hildegard, o Isidoro manda um recado. Eles querem homenagear a neta Clara Kummer, que está de aniversário, também homenagem dos pais Ismael e Camila e da mana Maísa. Então, registrado o aniversário da neta da Hildegard e do Isidoro, a Clara Kummer.
3: Eu tenho ainda a Suzana Klunk, tá? A Sandra De Lázari, o Sérgio Pedruzzi, meu amigo José Armando Zanquete Dodi, a Brenda Soares, o advogado aqui, Marco Aurélio Chu, lá em Nova Brécia, o Aventino também, parente, também primo aí, o doutor Aventino dos Passos, a Caroline de Conto Zílio, o César Luiz Verlan e também o Fernando Radaeli da UVB, aniversariante, então, no dia de hoje, muita saúde, muita paz para todos eles e muito mate do bom com uma erva mate da família, Xandão.
0: É isso aí, Lucas. Só coisa boa, né?
1: Só coisa boa na vida de todos vocês e coisa boa, claro. Mate com erva mate da família.
0: Tá bom demais. 6:23. Bom dia para Altair Geroldi, a Cleonice da Silva Tita, o Jorge Henrique Spiller Wiki, mandando seu bom dia. Gilmar Possebon, parabenizando a gente pelo excelente trabalho de ontem. Como sempre, diz o Gilmar. Um abração, querido amigo Gilmar Possebon. Eleutério Lorenzon e Anari Versetti, a Ana Fussinger, Zeca Brandão, o Chico e a Michelle em Capitão, o Edemir, também manda o seu bom dia. Tadeu Zarpelon Weber, lá em Santa Teresa, e a Jurema Zílio Miquelon, obrigado pela audiência, e ainda o Josi Bazanella dos Correios e o Elton Lapi.
1: Ainda conosco a Maristela Vigolo, Joanete Tomazini, a Clarice Klein em Cruzeiro do Sul, Janete Mazo, a Marlene Molman Ribeiro, a Cléa Schumann, Patrícia Tomasi, Cleide da Silva e também o Vanderlei Segabinazzi. E o Jadir Spejorini mandando seu bom dia pela nossa live no Facebook.
0: Agora, intervalo comercial, já voltamos com a previsão do tempo e mais destaques, mais atrações aqui no Bom Dia. 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

0: 6:29, 6:29, temperatura 12 graus, bom dia, região dos vales, em nome do Sicredi, do STR de Encantado, Mundial Tintas e Laboratório Cepami.
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0: 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Nartigal, tudo bem? Bom dia.
2: Muito bom dia, Alexandre. Muito bom dia aos amigos ouvintes. Alexandre, teremos uma semana com instabilidade praticamente todos os dias. Ar úmido circula no norte e gera instabilidade nesta segunda-feira. Hoje, na região do Vale do Taquari, o sol vai aparecer com nuvens, entretanto, no decorrer da tarde para a noite, as nuvens aumentam e provocam chuva. Não se descarta chuva localmente forte e temporais muito localizados. O risco para temporais não é um risco alto, mas não se pode descartar completamente. A temperatura nessa madrugada ficou entre 11 e 13 graus na maior parte da região. Durante o dia aquece e as máximas vão chegar entre 20 e 22 graus. Amanhã, terça-feira, nós teremos períodos de maior nebulosidade que provocam chuva, sobretudo pela manhã, quando o sol consegue aparecer ao longo do dia. Haverá uma variação menor de temperatura.

0: tarde, mas tem risco de instabilidade forte aí na primeira metade do dia. Segue alta temperatura, vamos ter mínimas entre 16 e 18 graus e máximas entre 26 e 28 graus. Sexta-feira também um dia de alto risco, muitas nuvens provocam chuva ao longo do dia. Poderemos ter chuva forte localmente, raios, trovoadas, temporais, e varia menos a temperatura, mínimas entre 17 e 19 graus e máximas entre 20 e 22 graus. Alexandre.
1: Tá certo, obrigado aí o Luiz Fernando Artigal, trazendo as informações do tempo em nome da Ótica Regis aqui no Bom Dia Região dos Vales. 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
2: 6h34, Claudinei Coferri, as informações regionais.
3: A Secretaria Municipal de Agricultura e Obras Públicas Encantado informa o cronograma de recolhimento de resíduos verdes para esta semana. A partir de hoje, segunda-feira, até quinta-feira, dia 8 de outubro, recolhimento pelos bairros Planalto, Lago Azul, Vale dos Pinheiros, São José Scalabrine, Jardim do Trabalhador e Nova Morada. Sexta-feira, um recolhimento será pelo centro da cidade. Em caso de chuva, não haverá recolhimento de resíduos verdes. Para mais informações e orientações, a população pode contatar a secretaria pelo fone WhatsApp 3751-0134. O município de Imigrante está com diversas ações neste mês de outubro, durante a campanha Outubro Rosa, campanha que chama atenção para a importância da prevenção do câncer de mama e da saúde da mulher. A Secretaria Municipal da Saúde, Departamento Municipal da Mulher, em parceria com a SIC Imigrante, convidam o comércio local para aderir à campanha de prevenção. Os estabelecimentos vão receber um impresso para exposição e um laço rosa para uso dos atendentes durante todo este mês de outubro, além do convite para decorar vitrines e murais com o tema. Os estabelecimentos que participarem da campanha deverão fazer um registro e marcar no arroba sic.imigrante e arroba prefeitura.imigrante. E produzir alimentos com qualidade também exige conhecimento, organização e atenção em cada etapa do processo. E é justamente esse conhecimento que será trabalhado nesta semana, no curso de Boas Práticas da Fabricação de Alimentos, promovido pelo Senar e Administração Municipal de Putinga. A formação inicia hoje, segunda-feira, e vai até sexta-feira, dia 9 de outubro, com 40 horas de capacitação, abordando higiene, segurança dos alimentos, organização dos processos produtivos e prevenção de contaminações. Quem ainda deseja participar do curso pode garantir a vaga, entrando em contato pelo fone WhatsApp 992-99-1974. E a Associação Comercial e Industrial de Lajeado oportuniza um momento especial e gratuito para os expositores da Expovale Construmóvel 2026, amanhã, terça-feira. O encontro inicia às 18h30 no Salão de Eventos da CIL e servirá para passar as principais orientações sobre as feiras deste ano, além de uma palestra. A Expovale Construmóvel deste ano acontece de 12 a 15 e de 18 a 22 de novembro, no Parque do Imigrante, em Lajeado. E a Univates vai conceder 10 bolsas de estudo integrais para os candidatos com as melhores notas na prova presencial do vestibular. As bolsas são válidas por um semestre, sendo 8 para cursos de graduação presencial exceto medicina, e duas para

0: cursos semipresenciais. Os interessados em concorrer a uma das bolsas devem realizar a inscrição até a próxima quinta-feira, dia 8 de outubro, no site univates.br/vestibular ou pelo WhatsApp 3714-7090. O provão será realizado no dia 18 de outubro, no campus de Lajado. Com as informações regionais, repórter Rádio Encantado, Claudinei Coferri.
1: 6:38, Claudinei Coferri trouxe pra gente as informações regionais. 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
1: Bom dia para o Juarez Pereira, o Newton Capelari e a Odete Deolinda. O querido do táxi manda os parabéns para todos vocês pelo belo trabalho. Tá bom, um abraço aí então pro nosso amigo querido do táxi, Aldete, que estão nos acompanhando, o Renato Venturini, homem das gaitas, também o Ademar Cabeleireiro, Ademar Bertamon, também mandando seu bom dia, parabéns pelo belíssimo trabalho na cobertura das eleições, recado do Ademar, o Nelei Lanzini também participando conosco, obrigado aí pela companhia, pela audiência.
2: Também conosco a Maristela Vigolo, Jonete Tomazini, trazendo o recado do Olívia Cabral Vidal, Marise da Rosa, Nemioto Poyer, Cláudia Matos, Renato dos Santos, Neuza Marconi, Fernando Durães, a Mercedes Paduan, a Ana Maria Reginato lá em Relvado, Ivanete Belotti, Olinda Zílio Benincá, o Jomir Stanislowski, Bento Gonçalves e também conosco o Gilvon Taufer.
1: 6:39, depois do intervalo, tem as informações da dupla Grenal e do Juventude aqui no Bom Dia e também teremos os destaques da polícia e o resumo de notícias.
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0: 6:46, 6:46, temperatura agora aqui no centro da cidade de Encantado, na marca dos 13 graus, é o Bom Dia Região dos Vales que está no ar em nome do Sicredi, do Laboratório Cepami, também Mundial Tintas e STR de Encantado.
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1: 12 minutos faltando para 7, as informações da dupla Grenal e também do Juventude aqui no Bom Dia.
0: Semana de retomada aí para a dupla Grenal no Campeonato Brasileiro de Futebol. Na próxima quarta-feira, Grêmio Internacional, que estão na zona do rebaixamento do Brasileirão, voltarão a campo. O Internacional joga contra o Corinthians, 19:30, no estádio Beira Rio, em Porto Alegre, na estreia do técnico Eduardo Batista no comando colorado. E também quarta-feira, 19:30, o Grêmio joga contra o Remo em Belém do Pará. Salientando também que no final de semana, no sábado, teve Grenal feminino pelo Campeonato Gaúcho de Futebol e ocorreu empate em 0-0. O Juventude terminou a rodada do Campeonato Brasileiro da Série B na vice-liderança. O time caxiense tinha vencido o Operário na sexta-feira pela noite, pelo placar de 3-0 no Jacone, mas com a vitória do Vila Nova no sábado, o Vila voltou à liderança da competição e o Juventude é o vice-líder. Amanhã, o Juventude joga contra a Ponte Preta, já pela 32ª rodada, no estádio Moisés Lucarelli, em Campinas, às 21:35. Juventude buscando mais uma vez uma vitória e encaminhar aí a sua classificação para a primeira divisão do futebol brasileiro. Jogo importante contra a lanterna da Série B, a Ponte Preta, na noite de terça-feira. Já no domingo, o Juventude jogará contra a equipe do São Bernardo às 16h em Caxias do Sul. Lembrando também que no final de semana, né, tem Grenal pelo Campeonato Brasileiro de Futebol. Depois da rodada do meio de semana, Grêmio e Internacional se enfrentam no próximo final de semana. 6:49.
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0: 6:50, chegando aí o Dilamar dos Passos com as informações do setor policial aqui no Bom Dia. Em nome de quem, Dilar?
2: 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Pois bem, um acidente de trânsito deixou uma pessoa ferida no bairro Canabarro, Teutônia, ontem domingo. O sinistro envolveu um Renault Clio e um Kia Picanto, emplacados em Teutônia. Após a colisão, né, o Clio capotou. A condutora sofreu ferimentos leves e foi encaminhada para o Hospital Ouro Branco. Três pessoas que estavam no Picanto não sofreram ferimentos. Já um cão da raça Pitbull precisou ser contido ontem pelas forças de segurança próximo de uma sessão eleitoral em Teutônia. O animal estava solto e teria atacado outro animalzinho, né, em frente ao ginásio da comunidade católica do bairro Canabarro. Brigada Corpo de Bombeiros e a Rede de Proteção Ambiental, e também animais, né, foram acionados para atender a esta ocorrência. O animal, então, foi contido e o tutor do animal apareceu no local onde teve, então, o animal devolvido. Já um homem morreu em um acidente de trânsito durante uma carreata política. Fato que foi realizado sábado à tarde no município de Parobé. A vítima estava em um caminhão que participava do ato. Segundo a polícia, ele foi atingido pelo próprio veículo. O delegado Francisco Leitão afirma que ao desembarcar, ele perdeu o equilíbrio e caiu. E aí então foi atropelado. A vítima é Vinícius Felipe França, de 26 anos de idade, que morreu. Já um incêndio destruiu completamente uma casa em Guaporé e a suspeita de fogo criminoso. O imóvel foi completamente destruído. Policiais do pelotão da brigada e servidores do Corpo de Bombeiros foram chamados na tarde de sábado para esta ocorrência, com suspeita de ter sido criminoso na zona rural do município. As atividades ocorreram na linha quarta, lá nos fundos então do Monumento do Cristo Redentor. Os bombeiros verificaram que a casa, construída em madeira, com cerca de 80 metros quadrados, estava completamente tomada pelas chamas ainda na chegada. Fizeram apenas a operação rescaldo. As informações do local dão conta de que as chamas teriam sido provocadas intencionalmente por um homem. Policiais, então, realizaram buscas, no entanto, não encontraram o possível suspeito. Fato que ocorreu sábado em Guaporé. Estas, então, meu caro Xandão, Lucas e ouvintes da Rádio Encantada, as informações do setor policial nesta manhã de segunda-feira, em nome da Almeida Monitoramento e também para a Ótica Regis. 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
0: Tá certo, obrigado, Dila. 6h54. Antes falávamos aqui dos candidatos a deputado federal da região, né? Que tivemos aí o Hanzi do MDB como primeiro suplente do partido. O Matheus Amaral do PP também ficou primeiro suplente do partido, então, na disputa aí por uma vaga na Câmara dos Deputados. Votação dos candidatos da região para deputado estadual. Apenas eleito Roberto Lucchesi do MDB. O Lucchesi fez 71.700 votos. O Maneco Hassan ficou na suplência do PT, fez 33.786 votos, primeiro suplente do PT. Matheus Trojan, do MDB, 29.958 votos, segundo suplente do partido. Ayrton Artos, do PDT, lá de Venâncio Aires, 20.778 votos. Luiz Benoit, do PL, 3.116 votos. Ramatiz de Oliveira, também do PL, 2.981 votos. Marcos Kaiser, do Novo, de Estrela, 1.810 votos. A Júlia Cuccioli, do PL, 1.595 votos. Paulinho Zin, do Republicanos, 1.072 votos. Fabiano Dil, do União Brasil, 1.016 votos. Samuel Maciel, do Novo, 995 votos. E o Darlan Bellini, lá de Estrela, do PSDB, 767 votos. No total, tivemos para os candidatos do Vale do Taquari, para a Assembleia Legislativa, 169.594 votos. Já para a Câmara dos Deputados, os deputados aqui de nossa região, que votam na nossa região, que tem domicílio eleitoral no Vale do Taquari, fizeram 93.091 votos.
1: Nosso bom dia para quem está conosco pelo Facebook, Adriana Almeida, também a Tânia de Vargas Lutz, a Terezinha Petroli Grando, Angélica Bombardelli, o Márcio Scatola, a Nelly Pederiva Alves, mandando o seu bom dia pela nossa live.
0: Agora vamos trazendo o resumo de notícias aqui no Bom Dia, que está chegando em nome da Farmácia Central Associadas e Daniel Veículos. 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
1: Flávio e Lula vão ao segundo turno no dia 25. Flávio Bolsonaro diz estar muito feliz com o resultado do primeiro turno. O Brasil quer mudança. Lula diz que esperava vitória no primeiro turno e trata como inesperado, mas ressalta que vai derrotar Flávio Bolsonaro. Sou bom no mata-mata. Zucco será o novo governador do Rio Grande do Sul e afirma: vamos governar com os melhores. Sanderson e Marcel Van Hatten são os novos senadores pelo Rio Grande do Sul. Roberto Lucchesi é eleito deputado estadual com mais de 70 mil votos. Vale do Taquari faz dois suplentes à Câmara dos Deputados. Locais de votação em 19 cidades gaúchas enfrentaram transtornos devido às chuvas. Inscrições para ingresso na Rede Estadual de Educação do Rio Grande do Sul vão até 6 de novembro. Chuva predomina no estado nesta semana. Com o resumo de notícias, repórter Rádio Encantado, Lucas da Rosa.
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0: 6h59, intervalo comercial, a gente já retorna. 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

0: 7:04, temperatura 13 graus. Bom dia, região dos Vales no ar aqui pela Rádio Encantado. 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
1: Bom dia para quem está conosco pelo Facebook, Liane Schmidt, a Nilce Maria dos Santos, a Moa, também a Terezinha Sima Zanon mandando seu bom dia, o Renato Radaelli, Joyce Klein, Pedro Pertili e a Marisete Malman participando pelo Facebook.
0: Destacando também que logo mais às 7:30 tem o Boca no Trombone aqui no Bom Dia Região dos Vales da sua rádio Encantado. Manda pra cá o seu recado, manda pra gente a sua participação, reivindicação, sugestão, elogio, manda pra gente que a gente traz aí no Boca no Trombone logo mais às 7:30 aqui no Bom Dia Região dos Vales, porque aqui o ouvinte tem vez e voz. Manda pra nós o seu recado no 3751-1580, que é o telefone do ouvinte, 3751-1580, ou no nosso WhatsApp, o 999-88-1543, porque logo mais tem o Boca no Trombone aqui no Bom Dia, porque aqui o ouvinte tem vez e voz.
1: Nome conhecido por causa da condução da Operação Lava Jato, Sérgio Moro do PL foi eleito governador do Paraná. Com 99,87% das urnas apuradas, o ex-senador e ex-ministro da Justiça já somava 50,11% dos votos válidos, o equivalente a mais de 3 milhões de votos no Paraná. Sandro Alex teve 25,35%, enquanto Requião Filho alcançou 23,48%. Natural de Maringá, Moro tem 54 anos e disputou pela primeira vez o governo estadual. Ele ficou conhecido nacionalmente, repito, pela atuação como juiz federal na Operação Lava Jato e foi também ministro no governo de Jair Bolsonaro.
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1: A primeira experiência eleitoral de Matheus Amaral terminou com a condição de primeiro suplente para a Câmara Federal. O candidato do Progressistas agradeceu os votos e o apoio recebido durante a campanha. Natural de Alegrete, Matheus se filiou ao partido neste ano para disputar uma vaga de deputado federal pelo Rio Grande do Sul. Como o primeiro suplente, poderá assumir o mandato em caso de afastamento ou licença de um dos titulares.
0: Vamos trazendo agora a dica de saúde aqui no Bom Dia Região dos Vales da Rádio Encantado, começando bem a segunda-feira com aquela dica de saúde especial trazida aí pela nossa amiga Lia. Lia, tudo bem? Bom dia!
2: 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Eu desejo para todos uma boa semana cheia de saúde.
0: 7:10, tá aí o recado da Lia aqui no Bom Dia Região dos Vales da sua Rádio Encantado. 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
1: A votação para deputado federal garantiu a Carlos Hanzi a primeira suplência da federação na Câmara. O candidato do MDB comemorou o resultado e destacou a representatividade do Vale do Taquari. Hanzi também agradeceu aos eleitores e ressaltou a votação histórica conquistada em Lajeado. Segundo ele, o desempenho demonstra a importância da região na eleição.
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1: Já ainda aqui da região, Matheus Trojan encerrou a disputa por uma vaga na Assembleia Legislativa com quase 30 mil votos. O candidato do MDB ficou como segundo suplente do partido, agradeceu aos eleitores pelo apoio recebido durante a campanha. Após a conclusão da apuração, Trojan destacou a votação alcançada e a participação da comunidade no processo eleitoral.
0: Bom dia para o amigo Evandro Teles, lá em Vespasiano Correia, acompanhando a gente, o Joaquim Fussinger, também o Everaldo Rocha em Roca Salles, a Luciana Proto aí no Lambari, tá mandando um feliz aniversário para Vânia Piscinini, que hoje está completando mais um ano de vida, sendo homenageada então pela amiga Luciana Proto, a nossa querida Vânia Piscinini, que hoje completa aniversário. Bom dia para Profilize, quem mais está conosco aqui é a Sandra Reis, de Roca Salles para o Mundo, mandando aqui o seu bom dia. Responde para ela, Lucas, ela quer saber se vai ter segundo turno para presidente.
1: Vai, dia 25 de outubro.
0: 25 de outubro. Teremos então o segundo turno para presidente. Respondida a pergunta, o questionamento aí da nossa querida Sandra Reis, que virou gremista.
1: Aí eu fiquei sabendo ontem.
0: Ela disse que ela gosta demais do Renato, aí ela, com a volta do Renato, ela virou gremista.
1: Fonte José Raimundo Tramontini.
0: E que ela confirmou, né?
1: Ela confirmou.
0: Confirmou.
1: Então tá bom.
0: Ela botou ontem aqui na mensagem dela pra rádio, ó, virei, amo o Renato, ela botou. Então tá bom. Seja bem-vinda ao Núcleo Tricolor.
1: Como falam, se tu diz, está dizido.
0: Está dizido. 7:14. Vamos trazendo agora no Bom Dia Região dos Vales as informações econômicas.
3: E os países membros da Agência Internacional de Energia já liberaram cerca de 325 milhões de barris de petróleo e produtos derivados de suas reservas estratégicas desde março. O volume corresponde a 80% dos 400 milhões de barris que os países haviam prometido disponibilizar em março, em uma ação coordenada para aumentar a oferta de petróleo e derivados no mercado. As reservas estratégicas são estoques de petróleo mantidos pelos países para serem usados em situação de emergência, como interrupções repentinas no fornecimento de energia. A pressão sobre o mercado do óleo diesel está relacionada à redução do fluxo de petróleo e derivados no comércio internacional. O barril de petróleo tipo Brent, referência para o mercado internacional, fechou a última sexta-feira com queda de 0,06%, cotado a US$ 102,25. E o ministro da Justiça, Wellington César Lima e Silva, informou que o governo federal já adotou providências para derrubar mais de 10 mil sites ilegais de apostas online, após uma medida provisória proibir as bets aqui no país. Dados do Banco Central apontam uma redução no número de movimentações do PIX, sistema de transferência de recursos, em tempo real após a proibição das bets. Cadernetas e poupança com aniversário hoje tem rendimento de 0,67%. O dólar comercial fechou a última sexta-feira com queda de 0,08%. Cotado a R$ 5,21. Com as informações da economia, repórter Rádio Encantado, Claudinei Coferri.
0: 7:16. 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
1: E o Distrito Federal terá, a partir do ano que vem, a primeira bancada do Senado formada exclusivamente por mulheres. Michele Bolsonaro e Bia Kicis, ambas do PL, foram eleitas ontem para as duas vagas em disputa e se juntarão a Damares Alves, do Republicanos, que tem mandato até 2031. Com isso, o Distrito Federal também se torna a primeira unidade da federação a eleger duas mulheres para o Senado no mesmo pleito. Michele e Bia terão mandatos de 8 anos até 2035.
0: 7:17, 7:17. É, o pessoal pode mandar o seu recado aí pro Boca no Trombone. Manda pra gente, 37-51-1580. Liga agora. O Dila tá ali do lado do telefone, esperando seu contato, esperando a sua ligação. 37-51-1580. Ou manda o seu recado no nosso WhatsApp, o 999-88-1543. Porque logo mais às 7:30 aqui no Bom Dia tem o Boca no Trombone, e aqui você sabe, né? Aqui o ouvinte tem vez e voz.
1: Roberto Luquezzi, do MDB, foi eleito deputado estadual e vai representar o Vale do Taquari na Assembleia Legislativa a partir de 1º de janeiro. Ele recebeu 71.720 votos, sendo destes mais de 22 mil em sua cidade, Lajeado, resultado que marca a maior votação de um candidato da região para o cargo. Empresário do setor da construção civil, Luquezzi ganhou projeção regional após liderar a reconstrução da ponte de ferro entre Lajeado e Arroio do Meio em 2024. Durante sua campanha, defendeu investimentos em infraestrutura e maior união entre os municípios do Vale do Taquari.
0: 7:18. Vou trazendo aqui mais uma vez a lista dos candidatos eleitos, né, no Rio Grande do Sul, tanto para a Assembleia Legislativa como para a Câmara dos Deputados. Câmara dos Deputados, deputados eleitos por bancada. Tu tem a lista aí, Lucas, por bancada? Dá uma olhada ali na minha conversa aí no WhatsApp aí, que tu vai achar. Daí a gente vai por bancada aí, partido por partido. Deputados federais eleitos no Rio Grande do Sul pelo PL. Maurício Marcon, Giovanni Cherini, Osmar Terra, Marcelo Moraes, Diogo Siqueira, Gessé Sangali, Perondi e Bibo Nunes.
1: Pelo PT, Maria do Rosário, Bongás, Denise Pessoa, Marcon e Valdeci Oliveira.
0: Pelo Progressistas, eleitos Afonso Rã, Anny Ortiz, Pedro Westphalen e Covatti Filho.
1: Do MDB, Alceu Moreira, Juvir Costela e Vilmar Zanquim.
0: Pelo Podemos, Rony Gabriel e Sérgio Zambiasi.
1: Republicanos, Gustavo Vitorino e Carlos Gomes.
0: Pelo PSOL, Fernanda Melchiona.
1: No PCdoB, Dayana Santos.
0: PSD, eleitos Danley e Lucas Redecker.
1: Novo, Felipe Camossato.
0: Pelo PDT, Pompeu de Matos.
1: E pelo União Brasil, o Busato.
0: Deputados estaduais que foram eleitos na eleição de ontem, do PL, Cláudio Branchieri, Adri Cherini, Comandante Nádia, Paparico Bach, Scalco, Kelly Moraes, Daiane Melo, Cláudio Tati, Vanice de Matos, Júnior Fox, Adriana Lara e Ali Klempt.
1: Pelo PT, Leonel Hadi, Pepe Vargas, Adão Preto, Alei, Natasha, Jefferson Fernandes, Sofia Cavedon, Zé Nunes e Miguel Rosseto.
0: Pelo Progressistas, Joel de Igrejinha, Guilherme Pazim, Luiz Fernando Pires, Marcos Vinícius, Ronise Damascini, Salmo e Nicole Weber Covatti.
1: Eleitos pelo MDB, Roberto Lucchesi, Luciano Silveira, Beto Fantinel, Rafael Braga e Edvilson Brum.
0: Pelo PSD, eleitos a delegada Nadine, a delegada Ana Tarouco e Gil Krug. E ainda Dimas Costa e Marcelo Arruda.
1: Dos Republicanos, delegado Zuco, Sérgio Pérez, Capitão Martin e Elisandro Sabino.
0: Deputados eleitos para a Assembleia Legislativa pelo PDT, Eduardo Loureiro, Diego Picucha, Tiago Cadó e Gilmar Socella.
1: Pelo PSOL, Luciana Genro, Matheus Gomes e Karen Santos.
0: Pelo Podemos, Ronaldo Santini e Bruna Moldes.
1: No União Brasil, Dirceu Franciscon.
0: Pelo Novo, Ramiro Rosário.
1: Eleito pelo PCdoB, Humberto Matos.
0: E pelo PSDB, eleito para a Assembleia Legislativa, Moisés Barbosa.
1: Esta composição da Assembleia Legislativa do Rio Grande do Sul, definida na noite de ontem.
0: 7:21, 7:21. Bom dia aqui para Mara Vargas, a Neiva Canepli Johan e também aqui o amigo Gilberto. Obrigado aí pela companhia, pela audiência.
1: Daqui a pouquinho tem o Boca no Trombone, antes da previsão do tempo, aqui no Bom Dia Região dos Vales. Hospital Santa Terezinha, 80 anos cuidando da saúde da região, informa a temperatura. 13 graus.
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0: 7:27, 7:27, temperatura tá na marca aqui, vamos só conferir se não mudou, temperatura na marca dos 14 graus agora a temperatura aqui no centro de Encantado. 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
1: Bom dia pro Renato dos Santos, Marlise Santos, Heitor Buaro, Eva Ferla Biazibete, Marcos Bazotti, conosco também Elaine Viança, Alete Dallavecchia lá em Porto Alegre, Ayalca Porto mandando seu bom dia, Elza Maria Fragata, Deunilce Pasquale Passarim e também o Darley Lapazini participando pela nossa live no Facebook.
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0: Dá tempo ainda de você mandar para cá o seu recado para o Boca no Trombone, 3751-1580, que é o telefone da participação do ouvinte, ou no nosso WhatsApp, o 999-88-1543. 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
1: Agora 7:30, tá na hora da previsão do tempo aqui no Bom Dia Região dos Vales, com oferecimento da Ótica Regis, e tem mega promoção neste mês na Ótica Regis. 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A previsão do tempo com Luiz Fernando Nartigal, da Metsul Meteorologia.
2: Teremos uma semana com instabilidade praticamente todos os dias. Ar úmido circula no norte e gera instabilidade nesta segunda-feira. Hoje, na região do Vale do Taquari, o sol vai aparecer com nuvens. Entretanto, no decorrer da tarde para a noite, as nuvens aumentam e provocam chuva. Não se descarta chuva localmente forte e temporais muito localizados. O risco para temporais não é um risco alto, mas não se pode descartar completamente. A temperatura nessa madrugada ficou entre 11 e 13 graus na maior parte da região. Durante o dia aquece e as máximas vão chegar entre 20 e 22 graus. Amanhã, terça-feira, nós teremos períodos de maior nebulosidade que provocam chuva, sobretudo pela manhã, mas o sol consegue aparecer ao longo do dia. Haverá uma variação menor de temperatura, mínimas entre 12 e 14 graus e máximas entre 19 e 21 graus. Na quarta-feira, o dia começa com tempo bom, o sol aparece com nuvens, mas da tarde para a noite as nuvens aumentam e volta a chover. Vai subir mais a temperatura, mínimas entre 14 e 16 graus e máximas entre 25 e 27 graus. Na quinta-feira, um dia de risco. Muitas nuvens provocam chuva, madrugada, manhã. O sol deve aparecer na parte da tarde, mas tem risco de instabilidade forte aí na primeira metade do dia. Segue alta temperatura, vamos ter mínimas entre 16 e 18 graus e máximas entre 26 e 28 graus. Sexta-feira também um dia de alto risco, muitas nuvens provocam chuva ao longo do dia, poderemos ter chuva forte logo, e máximas entre 26 e 28 graus. Sexta-feira também um dia de alto risco, muitas nuvens provocam chuva ao longo do dia,

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3: Vamos lá então para o Boca no Trombone nesta manhã de segunda-feira. Primeiro, né, a dona Mara Vargas manda pra gente agora um áudio aqui na parte da manhã, que ela olha hoje agradecimento. Eu precisei ontem de um atendimento no Hospital Beneficente Santa Terezinha de Encantado. Fui muito bem atendida, desde a recepção até o atendimento depois pela parte de enfermagem. E a doutora Milena, que me atendeu ontem, então, meu agradecimento. Às vezes a gente acaba reclamando, né? Mas precisamos também agradecer. Então, a dona Mara Vargas, agradecendo, então, o atendimento, o pronto atendimento que recebeu ontem no Hospital Beneficente Santa Terezinha, aqui de Encantado, que precisou aí, através de uma emergência. Também destacando que aqui Encantado, ali na rua, no finalzinho da Monsenhor Scalabrini, início ali da João Sana, tem uma elevada aí e um buraco aí e os canos da Corsã já estão aparecendo. Pessoal pedindo para que se faça este conserto, porque daqui a pouquinho vai começar a estourar os canos, né? Então, se formou um grande buraco ali, uma cratera, na verdade, né? E que vai piorando com o passar dos dias. Agora vem uma outra aqui. Ontem soltaram esse felino, é um gatinho de cor preta, tá? Aqui na minha casa, tenho gatos. Esse felino eu acho que não está muito bem, estou tratando ele, preciso de ajuda, tenho medo que ele esteja doente. Passa para os meus, se alguém pode dar uma atenção. Fica na rua Rio de Janeiro 350, bairro Nossa Senhora Aparecida, rua Rio de Janeiro 350, Nossa Senhora Aparecida. Se alguém tem, entrasse em contato para ajudar. Então, quem é que manda aqui, Xandir, pra gente?
4: É o amigo Gilberto. Tá Gilberto aqui, salvo no...
3: Então tá, é rua Rio de Janeiro, número 350, número Rio de Janeiro, número 350, o bairro Nossa Senhora Aparecida, deste gato que foi solto ali nas proximidades da casa, então, do Gilberto, no dia de ontem. Largaram por lá. Também destacando, né, ontem nós tivemos aí, não tem como a gente fazer diferente, não tem como a gente não comentar, não falar sobre a questão eleitoral, né? E aí fica a nossa, primeiro, parabenizar, né, o deputado estadual eleito, o Roberto Lucchesi, com mais de 71 mil votos, né, e que vai então aqui representar agora o nosso Vale Taquari junto à Assembleia Legislativa do Estado. E lamentar, né? E lamentar que nós poderíamos, nós deveríamos, nós tínhamos coeficiente, nós tínhamos voto para eleger mais um, mais dois, mais três deputados estaduais e mais um, quem sabe até dois deputados federais. E prova mais uma vez, né, que o Vale Taquari não sabe votar. Tá, este é o meu entendimento. Porque nós tivemos aí, nós tínhamos 9 candidatos a deputado estadual no Vale Taquari, nós tivemos um que se elegeu, e todos os outros votos foram levados, né, distribuídos para os mais diferentes eleitores, de mais diferentes candidatos, aliás, de nosso estado do Rio Grande do Sul. E nós tínhamos 6 candidatos a deputado federal e nenhum deles também foi eleito. Ah, vamos comemorar que nós temos aí um suplente deputado estadual, que é, desculpe, federal pelo PP, que é o
4: Matheus Amaral.
3: Matheus Amaral, Matheus do BBB, né?
4: Uhum.
3: Que está aqui no Vale Taquari atualmente residindo, e o Ranzi, que é suplente deputado federal também pelo MDB. Mas fora isso, nós tivemos votações pífias aí de outros representantes do nosso vale, infelizmente.
4: Para deputado estadual, 2 suplentes também, né? Maneco do PT.
3: Maneco do PT.
4: E o Matheus Trojan, segundo suplente do MDB,
3: né? Exatamente, exatamente, né? Mas eu gostaria de chamar a atenção exatamente isso, né?

0: um pouquinho mais de força, né?
1: É.
0: Tu... Nós poderíamos ter elegido mais um ou mais dois estaduais. Mais dois estaduais e, quem sabe, eleito um federal.
1: Os deputados estaduais, candidatos a deputados estaduais aqui da região, fizeram 169.594 votos.
0: É, mas
1: só isso... que 71 mil só do Luquezzi, né?
0: Isso.
1: E para deputado federal, na região, 93.091 votos.
0: É, 93 mil. E nós temos 285 mil votos. E considerar o seguinte, né, gente? São 169 mil votos em nível de estado, né? Não é no Vale Taquari, né?
1: Sim.
0: Candidato a deputado do Vale.
1: Ah, sim,
0: do Vale,
1: né? Claro.
0: Não fizeram só no Vale.
1: Não, essa votação é geral, é.
0: É
1: geral.
0: Votação geral, não fizeram apenas no Vale.
1: Uhum. Buscaram voto fora também.
0: Buscaram voto fora, é isso que eu quero, isso que eu quero alertar, tá?
1: É, o próprio Luquezzi é um candidato que fez uma boa votação no Vale, né?
0: Sim.
1: Muito boa mesmo, mas buscou muito voto fora.
0: Voto fora.
1: Muito voto fora.
0: Exatamente. É este o alerta que vale mais uma vez, né? Este é o alerta que vale mais uma vez. Nós continuamos sem, ou praticamente sem, representatividade política no Vale Taquari. Este é o alerta que a gente precisa fazer nesse momento da eleição.
1: É até assim que Vale do Taquari lançou aquela campanha, né? Teu voto, nosso vale, teu voto, como é que era, Lucas?
2: Voto, nosso vale.
1: Isso. E... Até quando lançaram lá em off, eles disseram, ó, estamos plantando uma semente para os próximos anos. Quem sabe já agora já adiante alguma coisa. Mas é uma expectativa aí de que fazer com que a população se conscientize também aí nas próximas eleições em relação à falta de representação do Vale do Taquari, tanto na Assembleia Legislativa como na Câmara dos Deputados, né?
0: Exatamente.
1: Pelo menos um foi eleito agora, né?
0: Pelo menos, exato, né? Como eu disse antes, né? Parabenizar o Luquezzi pela eleição, né? E a votação excelente que teve no Vale Taquari. Foram mais de 23 mil votos em Lajeado, né? Mais de 23, né? Mil votos em Laje, apenas em Lajeado, e os demais votos, então, no Vale Taquari em nível de estado. Infelizmente, né? Infelizmente, prova mais uma vez que o nosso Vale Taquari não está pensando em representatividade política. E depois nós temos dificuldades de cobrança do governo do estado e governo federal. Esta é a realidade, tá? Esta é a realidade que nós vamos vivendo. Ah, mas eu não gosto desse, eu não gosto daquele outro. E aí não estou falando de partido político, nós tínhamos aí 9 candidatos de mais diferentes. O único que tinha 2 candidatos, no caso, era o MDB, né? Aqui no Vale Taquari. Os demais partidos, nós tivemos então 7 partidos, 8 partidos com candidatos no Vale para deputado estadual. E mais 6 candidatos a deputado federal de 6 partidos de forma diferente. E nós, infelizmente, não elegemos ninguém. E depois não adianta a gente reclamar depois que o Vale Taquari fica esquecido, que fica longe das decisões e que não tem representatividade. Nós não fizemos o dever de casa ontem. Este é o meu entendimento, é o que fica. Nós não fizemos o dever de casa. Aí eu vou colocar um exemplo muito prático, muito simples assim, ó. O Maneco Hassin, que é do PT, foi um cidadão que esteve na enchente de 24, esteve na enchente de 23, percorrendo de município a município, de rua a rua, de bairro a bairro, todo o nosso Vale Taquari, conversando, falando, trazendo, buscando essa conversão entre o governo do estado e o governo federal, trazendo recursos, sabendo o que estava fazendo, sabendo o que nós precisávamos de situação aqui por ocasião das catástrofes, e a eleição dele, a votação dele foi igual ou menor do que a eleição passada. A eleição passada também faltou poucos votos para ele se eleger. É um exemplo que eu quero citar aqui, que no meu entendimento, né? Que no meu entendimento, mas a população não entendeu desta forma e acabou também não elegendo nem ele, nem um outro candidato aqui do nosso Vale Taquari, infelizmente. Claro que nós temos aí muitos representantes, muitas pessoas, muitos deputados que têm vínculo ou que estão aí com o prefeito A, prefeito B, vereador A, vereador B, e que nós precisamos agora continuar cobrando, é verdade. E eu via isso também, né, Xandir? Eu via isso também, que a própria e classe política, o vereador A estava vinculado ao deputado A, O vereador B está vinculado ao deputado B. O vereador C estava com o deputado A ou B ou C ou D. E assim sucessivamente. Que é um vínculo que nós, infelizmente, temos com essa situação de liberação de verbas de recurso. Tá? E enquanto isso, eu vi a semana passada um vereador do município de Mussum falando sobre isso, né? Enquanto isso, nós nos contentamos com uma emenda parlamentar de 100 mil reais.
1: É isso aí?
0: É.
1: É ir lá com o Pires na mão pedir a migalha e a sobra, né?
0: Isso aí.
1: A esmola.
0: Nós nos contentamos com uma emenda parlamentar. Ó, recebi do meu deputado 100 mil reais, 150 mil reais.
1: E comemoramos, né?
0: Sim, sim.
1: Comemoramos, né?
0: Sim, mas é isso que eu tô falando. É isso que eu tô falando. Eu recebi uma emenda parlamentar do nosso deputado, do deputado aqui, e aí A, B, C, D, U, E, né? E não é, eu não tô falando de Encantado, não tô falando do, eu tô falando de toda a nossa região. É. Tá aí, e bem, bem tranquilo, bem calmo aí, e esta é a situação que nós vivemos. Por isso que nós temos a região alta do Vale Taquari, temos a região, podem dizer o que quiser, tá? Pode dizer o que quiser, mas nós temos uma divisão desde sempre da região baixa e a região alta do Vale Taquari. Por isso que nós temos uma região alta do Vale Taquari completamente esquecida por parte de governantes. Esta é uma realidade. Nós não sabemos votar. Nós não sabemos escolher os nossos representantes. Nós não sabemos escolher os nossos representantes. Esta que é a realidade. Mas nós precisamos continuar cobrando.
1: É, o ouvinte manda aqui, é povo que não tem virtude passa a ser escravo, né? Só pensam na sigla partidária, chega a ser doentio, não pensam no vale. O recado aqui da ouvinte, a Fábia Dutra. Manda esse recado aqui sobre a questão do processo eleitoral, né?
0: O ouvinte também manda aqui, ó. Em 2017, em uma reunião de prefeitos, falei sobre fazermos um movimento nesse sentido de desde já termos nomes da região. E se comprometermos as lideranças do Vale de trabalharmos nesse sentido. Me disseram ser muito complicado, etc. Complicado é não termos nenhum deputado. Acho que o movimento da SICA é importante, mas começou tarde, mas ainda que enfim começou. Quem sabe nas próximas tenhamos um movimento, desde já. Agradeço, tá? O ouvinte que manda. Muito bom o teu comentário. Obrigado, então, aqui para o nosso ouvinte também, tá? Acho que é isso aí. Nós precisamos disso. Nós precisamos disso. Nós precisamos escolher aí, nós precisamos ter aí, e aí não, a gente não está falando em partido político, né? Partido A, partido B, partido C, D, não estamos falando de partido político. Nós precisamos ter gente que conhece o nosso Vale Taquari e não comemorarmos as emendas parlamentares de 100 mil reais que vem e que nós propagamos, né? A todos os, em todos os cantos que recebemos uma emenda parlamentar para A, para B, para C, para D, para E, para nos municípios e que muitas vezes, tá? Tem uma outra coisa que eu vou dizer, que muitas vezes ela se torna até mesmo inviável, porque tem uma contrapartida. E essa contrapartida, às vezes, o município tem dificuldade dessa contrapartida, e às vezes tem a dificuldade da contrapartida, e às vezes não consegue manter aquele serviço que veio. Para construir, bom, veio verba para construir uma escola. Beleza, né? A escola vai custar 5 milhões de reais. Tranquilo. Tranquilo, vai ser construída a escola, tá? A verba para construção. Onde é que está o...
1: Tem que ter a parte do município daí, né?
0: Onde é que está o terreno?
1: É.
0: Onde é que está toda a infraestrutura? Quem é que vai manter essa escola depois? Durante todos os meses, todos os dias, aliás, do ano. Todos os dias do ano. Mas a escola é do governo estadual, governo federal. Tá aí. E quem vai manter? Qual é o custo de manutenção dessa escola, desse ginásio de esportes, desta área de saúde, ou assim sucessivamente? Muitas vezes tem essa necessidade, né? E às vezes o município também tem que abrir mão de algumas coisas porque não tem essa necessidade ou não consegue manter depois. Então é essa relação que a gente precisa fazer, que a gente precisa ter. E infelizmente, o ouvinte aqui mandava também, vereador aqui de Encantado, né? Mandava exatamente isso. Que é muito complicado. Claro que é complicado. É complicado por quê, Xande? É complicado porque cada partido tem o próprio interesse. Esta é a realidade. Cada um pensa no umbigo dele. Nós não vamos ter aí, até que a gente pensar...
1: E muita gente pensando em cargo,
0: divisão,
1: né?
0: Partidária. Exato.
1: Muita gente pensando
0: até
1: em cargo.
0: Até que a gente pensar em divisão partidária, eu não vou votar nesse porque ele é aqui de Encantado, mas ele é ligado ao partido A. E se eu votar nele, não posso votar no meu colega, no meu amigo. E aí, que é de outro partido. E aí eu preciso votar nesse porque eu preciso, eu tenho meu cargo lá. Ou tenho meu amigo que vai ter o cargo lá. Ou tem isso sucessivamente. E enquanto isso nós vamos perdendo tempo e ficamos relegados a um segundo plano, tá? Acho que, infelizmente, a gente sabia dessa dificuldade, né? A gente sabia da dificuldade, a gente fez em muitas oportunidades aqui campanha para que se votassem em candidatos do Vale Taquari, parabenizando mais uma vez o Luquezzi que se elegeu, mas infelizmente nós perdemos mais uma vez a oportunidade de termos mais representantes, tá? Só pra gente encerrar a boca no trombone aqui, pois não?
1: Não, tem um textinho aqui de lá.
0: Pois não.
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0: Só para fazer uma correção aqui, tá? Quem me mandou isso aí, eu falei de vereador, não é o vereador, é o irmão, que é o Enuir Cardoso, tá? Obrigado, Enuir, que falou sobre isso lá em 2017. Obrigado, é que eu falei no... É que eu vi aqui o nome e remeti, então, ó, ao irmão, que é o Valdecir. Mas quem mandou isso, na verdade, foi o Enuir Cardoso. Pra gente, essa aqui do Vale Taquari, né? Pra gente encerrar, então, um boca no trombone, dizendo que foi encontrado aqui, alguém esqueceu na Farmácia São João, né? Farmácia São João aqui encantado, um óculos de grau, tá? Um óculos de grau aqui que a pessoa que esqueceu no, acho que foi no sábado, né? Sábado
2: ontem.
0: Então tá, quem esqueceu vai estar esse óculos ontem na Farmácia São João, está aqui na Rádio Bem Encantado, pode fazer a retirada.
1: Valeu. 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
3: O presidente do Tribunal Superior Eleitoral, Cássio Nunes Marques, confirmou que um congestionamento no sistema de dados provocou atraso na totalização dos votos do primeiro turno. A contagem dos votos para presidente ficou parada em cerca de 64% por volta das 7 da noite e voltou a avançar aproximadamente 1 hora depois. Segundo Nunes Marques, a equipe de tecnologia identificou um fluxo de dados acima do normal e acionou protocolos de segurança. O TSE informou que inicialmente não foi identificada outra causa para o problema.
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3: Ainda sobre as eleições, o governador Eduardo Leite parabenizou Luciano Zucco pela vitória na eleição para o governo gaúcho. Em manifestação nas redes sociais, Leite afirmou que pretende conduzir nos próximos dias um processo de transição com responsabilidade. Zucco, do PL, venceu a disputa no primeiro turno com mais de 59% dos votos válidos. Juliana Brizola ficou em segundo lugar, enquanto o vice-governador Gabriel Souza terminou a eleição em terceiro. Ainda falando sobre Gabriel Souza, o atual vice-governador do estado terminou a disputa com menos de 9% dos votos. Ele afirmou que fez de tudo o que estava ao seu alcance na campanha. Em coletiva, Gabriel atribuiu parte do resultado à polarização nacional e avaliou que a ausência de mais debates pode ter reduzido a atenção dos eleitores para a eleição estadual. Ele também agradeceu a equipe, aos apoiadores e ao governador Eduardo Leite.
1: 7h52, intervalo, a gente já volta com as informações do esporte aqui no Bom Dia. 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
13: Sete horas 58 minutos, 7:58, temperatura 14 graus. 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
14: Um minuto faltando para as 8, as informações do esporte aqui no Bom Dia com oferecimento da Farmácia Central Associadas de Encantado. 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
13: E sábado foi conhecido o segundo finalista do Campeonato Municipal de Veteranos da cidade de Encantado e a equipe do Barrense, que derrotou o Laranja Mecânica por 2-0, está na final da competição. Barrense e Juventude do Lambari vão fazer a final do certame. Primeiro jogo com mando de campo do Barrense, segundo jogo com mando de campo da equipe do Juventude do Lambari. Final de semana também foi de decisão do Campeonato Brasileiro de Futebol Feminino. Corinthians e São Paulo se enfrentaram no sábado no Morumbi e ocorreu empate em 1-1. São Paulo tinha vencido o primeiro jogo por 2-1 e acabou ficando com a taça. No Campeonato Brasileiro da Série A, um jogo no final de semana, partida atrasada. O Atlético Mineiro venceu o Bragantino por 1-0 no sábado. Ainda na sexta-feira pela noite, o São Paulo tinha perdido para o Santos por 2-1, também em jogo atrasado. A dupla Grenal volta a jogar pelo Brasileirão na retomada da competição após a data FIFA, na quarta-feira. Inter e Corinthians no Beira-Rio e Grêmio contra o Remo em Belém do Pará. Ambos os jogos às 19h30. E o Juventude fechou a 31ª rodada do Campeonato Brasileiro da Série B na vice-liderança. 56 pontos, um ponto atrás do Vila Nova, que lidera a competição. O Juventude, na sexta, havia vencido o Operário do Paraná por 3-0. O Vila Nova, no sábado, derrotou o Botafogo de Ribeirão Preto fora de casa por 1-0. E as duas equipes estão, então, nas duas primeiras colocações da Série B. Fecham o G6 da Série B, Novo Horizontino, Fortaleza, Criciúma e Atlético Goianiense. Amanhã o Juventude joga pela rodada de número 32, enfrentando a equipe da Ponte Preta, lanterna da competição, em Campinas, às 21h35. Vencendo, o Juventude assume, pelo menos de forma provisória, a liderança do campeonato. Também destaque para o Campeonato Gaúcho Feminino. Sábado teve clássico Grenal, empate em 0-0 no Gauchão Feminino. Também destacando que a divisão de acesso do Gauchão teve no sábado a rodada de ida das quartas de final. O Brasil de Farroupilha perdeu em casa para o Passo Fundo por 2-0. União Frederiquense venceu o Veranópolis por 2-0. O Brasil de Pelotas, em casa, empatou sem gols com o Esportivo de Bento. E em Caxias do Sul, a Pafute fez 1-0 no Santa Cruz. Os jogos da volta das quartas de final do Gauchão, divisão de acesso, acontecem no próximo final de semana. E também no sábado tivemos dois jogos pela terceirona do Gauchão. Cruz Alta e Futebol com Vida empataram em 0-0 e o líder Panambi derrotou o Rio Grandense de Rio Grande por 1-0. Estes os principais destaques do esporte aqui no Bom Dia.
14: 8:02 e famílias estudantes já podem solicitar ingresso na Rede Estadual de Educação do Rio Grande do Sul para o ano letivo de 2027. O prazo vai até 6 de novembro e inclui vagas para o ensino fundamental, ensino médio, EJA, cursos técnicos e curso normal. A inscrição deve ser feita pelo site da Secretaria Estadual da Educação. Para o primeiro ano do ensino fundamental, a criança precisa ter 6 anos completos ou completar a idade até 31 de março de 2027. A primeira chamada será divulgada a partir de 9 de dezembro e a confirmação da vaga ocorre entre os dias 9 e 18 de dezembro.
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14: 8:03. Daqui a pouquinho, de Lamar dos Passos comando. Bom dia, região dos Vales. Hoje conversando com o prefeito de Encantado, Jonas Calvi. 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

0: 8:09, 8:15 graus a temperatura. Bom dia, região dos Vales, aqui na programação da Rádio Encantada, então, nesta manhã de segunda-feira. 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Vamos conversar a partir deste momento, né, com o prefeito de Encantado, Jonas Calvi. Diversos assuntos aqui relacionados ao município, obras em andamento que está sendo feito, que está sendo realizado. Mas para a gente começar, né, prefeitos, que é o correto, né, é a questão também de uma avaliação. Ontem tivemos um processo eleitoral, né, mas não foi um processo eleitoral municipal, mas impacta diretamente em todos os municípios brasileiros, ontem mesmo não tendo eleição nos municípios, né, prefeito? Bom dia.
1: Bom dia, Dilamar, bom dia, Júlia, bom dia a todos os ouvintes. E sim, a gente teve essa votação, né? Então a gente passou o dia ontem também circulando no município, uma eleição sim totalmente normal, sem nenhuma complicação, pelo menos é o que a gente tem de informação, né? Na nossa região não teve nada de mais anormal, as pessoas indo votar, abstenção ainda uma abstenção alta, né? Mas dentro do que a gente imaginava, e desejar sorte, né? E muito sucesso também para os nossos representantes, né? Os nossos deputados estaduais, federais, que foram eleitos, reeleitos, né? O governador foi eleito em primeiro turno, então agora passou a eleição, aquilo que a gente sempre fala, né? Passou a eleição, independente de se votou ou não votou, agora nós temos o nosso governador, né? O governador do estado do Rio Grande do Sul, o deputado do estado, senadores do estado, que eu tenho muita convicção aí de que a gente vai conseguir trabalhar juntos, né, para melhorar a vida nos municípios, que todos os representantes políticos, eles têm essa vontade de fazer com que a gente possa melhorar a vida nos nossos municípios e, consequentemente, ter uma representatividade e um desenvolvimento muito forte no estado do Rio Grande do Sul.
0: Que avaliação dá para fazer, prefeito, sobre a questão da eleição? Aqui nós tivemos 9 representantes, 9 candidatos a deputado estadual, elegemos o Roberto Lucchesi, né, do MDB, e tínhamos 6 candidatos a deputado federal e, infelizmente, nenhum deputado federal se elegeu aqui no nosso Vale Taquari. O que podemos analisar enquanto Vale Taquari?
1: Dile, eu acho que teve um avanço muito grande, né, comparado com as eleições anteriores, e aqui também eu acredito muito que isso foi em consequência, né, em decorrência de uma campanha que foi feita muito forte pela Associação Comercial, as associações comerciais, né, a SIC, Vale Taquari, alguns órgãos de imprensa também se envolveram para que pudesse ter uma votação muito forte para os nossos candidatos, e foi o que aconteceu, né? Tivemos surpresas positivas, a eleição do Roberto Lucchesi como representante do Vale Taquari, a votação do Matheus, que foi uma votação muito expressiva, né? Outros candidatos, o próprio Hanzi Lajeado, nunca tinha tido uma votação para um deputado federal tão expressiva como foi feito, né? E outros tantos candidatos que não nasceram aqui, mas de uma forma ou outra acabam representando a nossa região toda. Então, eu acredito que foi uma eleição boa. Daqui para frente começa a dar alguns sinais, né? Porque a gente sempre começa a pensar daqui para frente como é que vai se movimentar a economia, como é que vai se movimentar as entidades, né, as associações. Isso também muda um pouco o tabuleiro, né, o xadrez, para que a gente tenha as construções dentro dos municípios. Então, para mim, eu fiquei muito surpreso positivamente com a votação que alguns candidatos tiveram, e são representantes. Eu acho que isso demonstra muito, né, a condição que tu tá fazendo, o reflexo do trabalho que teve, e eu acredito que a gente possa aí continuar trabalhando nós aqui em Encantado e os municípios aqui da região também. A gente vê as pessoas que foram eleitas, né, ou reeleitas, ainda tem na sua visão e na sua concepção a importância que o município de Encantado vai ter daqui para frente na construção na forma regional.
0: Prefeito, na semana passada, na outra semana, na verdade, duas semanas, tivemos aí incidência, mais uma vez, de pequenas enchentes, é claro, e um trabalho muito árduo por parte da administração, Defesa Civil e a IAD Encantado funcionando, Defesa Civil, as informações de Defesa Civil funcionando a contento dentro, claro, de uma pequena margem de erro que é perfeitamente aceitável e normal. E em contrapartida, Defesa Civil do Estado também mais uma vez emitindo alguns alertas e deixando as pessoas um pouco mais apavoradas, vamos dizer assim.
1: E aí nós temos que fazer uma leitura, né, Dila? Assim, o governo do Estado, Defesa Civil do Estado, ela faz uma leitura do Estado do Rio Grande do Sul, e quanto mais vai avançando, mais vai se aperfeiçoando a questão de regiões, né? Tanto é que a gente teve algumas leituras da Defesa Civil do Estado enquanto regiões. Mas o que que a gente faz aqui, Encantado? A gente pega essas leituras macros, né, e traz para a nossa realidade. Por isso que a gente consegue ter uma leitura e uma decisão muito mais assertiva, né? E até quando a gente determina um número, que nós determinamos na primeira, lá de julho, né? A gente determinou preventivamente uma cota de 18 metros e a gente atingiu 16,40, foi porque nós ainda precisávamos uma margem maior para retirar as famílias se chegasse na cota 18. Por quê? Porque a cota 18 iria chegar a 1 hora da manhã. Uhum. Então isso também são decisões que a gente tem que tomar às 2 horas da tarde, porque tu imagina começar a fazer a remoção de famílias lá de madrugada, né? De qualquer momento já à noite escuro complicado. É complicado, então quanto mais avança é pior ainda. Então a gente está conseguindo através da nossa IA, né, a nossa IARA, e está dando um reflexo muito positivo, porque os outros municípios estão ligando, estão entrando em contato conosco para saber como é que a gente está trabalhando, tá? E aí a gente já avançou dentro do nosso Centro de Resiliência Climática. O município de Encantado também está se aperfeiçoando, nós estamos aí trabalhando com alguns órgãos, algumas entidades, né? Por exemplo, essa semana aí o Digão, que é o Rodrigo Della Vecchia, né, que está fazendo da Evicon, ele tem uma reunião com a Google, né? Vai sentar com o CEO da Google de novo, e aí vai apresentar a nossa IARA para ele. Apresentando a nossa IARA para a Google também, para ver se tem mais algumas ferramentas que a gente consegue atrair para o nosso Centro de Resiliência Climática, para que nós possamos, pelo menos, Dila e ouvintes, fazer uma leitura do nosso entorno aqui, né? Vamos pegar de Santa Teresa, né? Pega de Santa Teresa para baixo, pega lá de Arvorezinha para baixo, até o município de Lajado, Cruzeiro, Bom Retiro, né? Pegar essa nossa micro-região, essa nossa microbacia, e fazer através da nossa IARA, né, a nossa IA fazer esses desenvolvimentos aí, esses dados, essa coleta de dados, essas informações, para fazer com que a gente tenha uma leitura maior, tá? Um ponto muito interessante que eu consegui compreender, né, e a gente vai conseguindo compreender também no dia a dia dessas enchentes, é que por que que os dados são públicos, né? Os dados são públicos, o Estado tem esses dados, a União tem esses dados e o município também tem, são os mesmos dados. Por que que se faz projeções diferentes? Então tem algumas explicações matemáticas, técnicas matemáticas, que daí o Rodrigo Della Vecchia, que ele é professor,
0: que é expert nisso,
1: que tem mestre, né, em matemática, faz esse levantamento, né, por que que a gente tem essa precisão mais próxima da realidade, os acontecimentos locais, a nossa história local, né? A gente sabe, a gente enxerga lá o Guaporé subindo, a velocidade do Guaporé, o Jacaré, Jacarezinho, e assim vai. Então, por isso que a gente consegue ter esses dados mais precisos, né? E isso sim, nós vamos chegar no momento que nós vamos disponibilizar essa IARA, né, direto para toda a comunidade. Então ela vai ser pública, todo mundo vai poder ter o acesso e acompanhar, conforme a gente acompanha, também fazendo o acompanhamento durante os eventos, quanto é que está subindo, a previsão de subir.
0: 8:18, 8:18. Prefeito, últimas duas semanas, chuva, temporais aí que a gente teve, que a gente já estava falando também nesse sentido, com certeza deve ter atrapalhado um pouquinho o andamento de algumas obras. Ponte Jacarezinho tem uma concretagem de um pilar, própria subida da Lagoa da Garibaldi também interditada parcialmente em alguns vários horários aí, mas a obra acaba atrasando, não andando como se deveria, próprias habitações também, obras de habitação.
1: É, sabe que quando acontece esses eventos, de, às vezes as pessoas, né, a comunidade de uma forma geral, ah, mas não teve alagamentos, né, fortes, não teve desabrigados, mas o transtorno que causa no município é algo, às vezes, que a gente não consegue dimensionar para a comunidade de uma forma geral, tá? É boca de lobo, é estrada, é bueiro, muita estrada no interior, não é nada grande assim de deslizamento. Nós tivemos dois episódios só de deslizamento, que tem que ser tratado de uma outra forma, inclusive, uma obra grande que vai precisar ser feito. Mas a máquina toda, né, a Secretaria de Obras trabalha tudo para isso. Aí já o serviço que tinha organizado para fazer dentro de um posto de saúde ou dentro de uma creche, acaba também passando. Então tira toda uma organização que a Secretaria tinha, acaba desorganizando toda ela, né? E claro, a gente tem que atender as prioridades. Sim. Né? Mas a gente está conseguindo, é duas semanas só que não estamos conseguindo fazer o que estava na nossa programação. Por exemplo, nós temos lá no CEOP, a gente quer terminar, nós, com os nossos funcionários, a gente quer terminar de construir uma outra parte lá, para que a gente tenha, estamos transferindo o almoxarifado de um lugar para botar para o outro lugar, para que a gente possa atender as pessoas ali também, né? Hoje o CEOP, ele tem a Secretaria de Agricultura e de Obras lá. A nossa ideia é futuramente ter o atendimento ali também, né? Da Secretaria de Obras e Agricultura. Hoje todo mundo entra pelo mesmo portão, então a gente quer fazer, dar essas condições aí para que a população seja melhor atendida. E consequentemente, então, com essas chuvas, com esses deslizamentos, né, que nós tivemos, acaba parando tudo, né? A ponte de Jacarezinho ali também, nós fomos lá semana passada, e é uma obra grande, de um volume, de uma complexidade, não é botar galerias ali. Sim. Né? Ela é uma obra um pouco mais complexa, até porque a ideia, ela não pode ficar muito mais alta do que a rua daqui, que já tem calçamento, não pode ficar muito mais baixa do que a rua de lá, que sobe para Chiquinha. Então são dados técnicos que a gente vai avaliando. Ali nós tivemos que, conforme a gente acabamos levantando ela um pouco a mais ainda, levantamos, ela já estaria 1,90 m acima, né?
2: Daquela
1: que está hoje. E aí, como a estrutura estava ali, conversando com os técnicos, conversando com a comunidade também, a gente decidiu levantar ela 80 centímetros a mais. Mas se tu levanta 80 centímetros a mais, dá interferência em toda a estrutura dela. Então ela avança um pouco mais para o lado de lá da estrada de chão. Aí já tivemos que fazer um desvio, porque a cabeceira da ponte já fica encostando na ponte que está aí, e a gente não quer desmanchar a ponte até que a outra não esteja pronta, né? Então, aí a gente conversa com a comunidade, mas a vazão, né? Todo mundo também tem um pouco de experiência para poder fazer essas constatações aí, e graças a Deus a gente consegue atender essas dificuldades que se tem. Conseguimos levantar 80 centímetros a mais, né? Então ela já estava 1,80 m, se não me falha a memória, 1,90 m, agora tem 80 centímetros a mais de altura. Vai fazer com que nós ficamos, todas essas enchentes aí menores, né, dos anos anteriores, a 23, 24, não, nós não teremos problema nenhum, né? Agora vai depender muito da quantidade de água que vem para cima, né? Continuamos limpando as nossas galerias, tá? Ali por exemplo, ali no Argoleta.
2: Essa era a próxima pergunta. A Argoleta, aí teve inclusive uma manifestação da população na semana passada. Isso. Né?
1: Nós limpamos aí o Argoleta. O que acontece? O Argoleta, que é aquele que sobe ali na linha Anitta, para o pessoal se localizar, é na Auxiliadora, né? Na subida da linha Anitta, e ele sobe todo em Argola. Tem um pedaço que a água da segunda lagoa da Garibaldi acaba caindo no Argoleta. Só que ele nunca deu problema, né? Antes de 23 e 24, ele nunca tinha dado problema. Depois de 23 e 24, então, deu todas aquelas situações, a gente conseguiu limpar toda o Argoleta, a gente limpou aí duas, três vezes, né? Mas isso é uma limpeza forte, um monte de galho, entulhos. E agora, com a reforma da 425, RS 425, ali eles projetaram colocar galerias, né? E aí tá, inclusive, no dia me ligaram dizendo, ó, tem que ver porque preciso conhecer o projeto. É, não é porque a empresa colocou ali mais uma galeria que isso vai ser viável. Então, até o que nós conversamos com eles, ó, vamos, já marquei uma agenda, já solicitei uma agenda com o Dyer e com a empresa para compreender, ó, qual que é o estudo de vocês, qual que é o levantamento, por que que vão botar a galeria, qual é o custo da galeria, porque a gente não faz uma ponte. É, ali é meio que em curva, então daqui a pouco já dá para regularizar isso. Então só preciso saber que opções que a gente tem e que tipo de cálculo que foi feito da bacia de contribuição para ver se a galeria mesmo vai ser o suficiente ou se a galeria vai trancar mais.
0: Sim.
1: É uma coisa meio que óbvia, né, Dira? Se tu tiver
0: um obstáculo,
1: vai parar, vai que parar. É o que aconteceu ali. Né?
0: Sim.
1: A gente teve que limpar ali, a gente teve que limpar lá no São Roque também. Então, todos esses lugares aí a gente tem que limpar. Não que isso daqui para se for determinado galerias, onde tem essas galerias, é algo que o município vai ter que estar sempre atento. Né? Uhum. Ah, tem uma previsão de chuva, nós vamos ter que passar lá, fazer a limpeza na boca dessas galerias e futuramente e durante as enchentes também. Foi o que foi feito ali no Argoleta, durante a enchente tinha lá 2, 3 galhos e não é muita coisa, mas o que tranca é incrível, entendeu? Um galho atravessa ali e as outras vão batendo.
0: Vai ficando,
1: então causa bastante transtornos e mais, né? Todos nós que vivemos isso, quando a gente vê aquela galeria ali com galho trancando, aquilo já remete lá 23, 24.
0: Sim.
1: E então causa um pavor maior ainda, né, do que pode se agravar. Mas ali é um ponto que a gente vai avançando e vamos ter que ver. A gente pediu, por própria solicitação ali da comunidade, dos moradores, a gente pediu para segurar essa obra aí até a gente ter a certeza do que vai ser feito, né?
2: Uhum. Você falou numa obra grande agora, que precisa fazer uma obra grande aí na questão do deslizamento, que nós podemos já passar para a comunidade?
1: A obra grande de deslizamento é ali no São Roque,
0: Tá?
1: A parte olhando aqui do Moinho 332, onde aquela mulher caiu de carro ali, lembra?
0: Teve um pouquinho grande deslizamento.
1: Um pouquinho mais abaixo ali, um pouquinho antes da subida da Glória Vila. Deslizou, ela ficou, o asfalto ficou rente ao barranco ali, tá? E ali é uma situação bem difícil, porque eu olhando assim, subindo, né? Olhando à esquerda que tinha um barranco, me parecia que tinha bastante terra que dava para movimentar, e a gente fez ali um acesso, né? Levando mais à esquerda. E dá para passar ali, tudo certo, tranquilo, não tem problema nenhum, mas ali tem rocha. É, então nós vamos ter que dinamitar, já pedi para a nossa equipe técnica de projetos fazer ali o levantamento. Não adianta a gente só construir o asfalto, reconstruir o asfalto, porque é um barranco enorme. É, nós vamos ter que fazer uma contenção ali para não cair mais o asfalto e abrir a parte de cima à esquerda, fazer aí um acesso, né, que desviar o eixo principal do asfalto, levar ele para a esquerda para fazer isso aí. Tá? E de uma forma geral, toda aquela parte ali de. É curioso, porque toda aquela parte do São Roque para lá que nós tivemos os maiores problemas. Então quer dizer que a chuva veio de lá para cá, né? Pegou mais Nova Brécia, né? Aquela região ali divertida, próprio Putinga que cai ali também.
0: Sim.
1: O arroio lá de Putinga cai ali também. Então ali deu um volume grande de água e, consequentemente, ter também um maior número de estruturas aí que foram danificadas.
2: Bem, isso é uma obra grande, uma situação dessas aí, tem a questão ambiental também, é uma obra que
1: toda,
2: demorada, né?
1: É uma obra demorada,
2: sempre vai ser demorada.
1: A estrutura é estrutura enorme.
2: Grande, enorme.
1: Nós vamos fazer...
2: Dinamitar, daí
1: tudo. Nós
2: mais
1: vamos fazer
2: demorada
1: aqui,
2: ainda.
1: Nós vamos fazer aqui na estrada do Jacaré, na rua lá do Coste, que vem aqui no Fávero. Nós vamos fazer ali, que é da Barra do Jacaré, nós vamos fazer, tem 3 intervenções para fazer, tá? Uma tá saindo a licitação agora, se não me falha a memória, essa semana, o projeto já tá pronto, é uma obra grande também de contenção, tá? Então, assim, o que nós tínhamos de obras anteriores, lá ainda de 23 e 24, praticamente todas elas ou estão finalizadas, né, ou estão em andamento, que daí sim, aí vem a parte da habitação, né, os asfaltos. Tem aqui também, que é a obra ainda de 24 ali, que é as galerias ali no Porto 15, né? Nós fizemos da Aurélio Hélio Meche, fizemos toda aquela galeria lá e que ficou muito bom, tá? Ficou assim, uma galeria com aqueles gabiões na lateral ali. Por enquanto, todas essas enchentes ali, ficou um pouco de galho ali, sujeira, mas algo assim, nem comparado com as menores que se tinha, né? E já fizemos aí, está praticamente pronto no Porto 15, as galerias, são duas galerias de 2,80 metros por 3, e já começamos aqui atrás da rodoviária, para a comunidade se localizar. Nós vamos fazer toda a drenagem, desde aqui da rodoviária. Na realidade, o segmento é atrás da empresa aqui do Expresso Encantado, passa atrás então ali do clube comercial, passa atrás das empresas que tem aí, do Lorenzon, passa do lado do Fontana e vai até lá na beira do rio, tá? Canalização, são duas galerias de 2,80 metros por 3, tá? Isso consequentemente vai canalizar a nossa água do centro da cidade, né? Lembra que uma vez que se falava, né, que o prefeito que mais tinha enterrado tubos era Luiz Pedro Dalla Lastra, né? Agora nós estamos enterrando praticamente 3 vezes mais do que já foi enterrado, né? Dessas galerias, dando essas condições de ir até lá do lado do Fontana. Isso vai dar uma condição para as enchentes pequenas, com certeza. E enchente maior, nós vamos ver como é que vai se conduzir, mas ela dá toda essa parte atrás do clube comercial ali, que é uma área que não tem atividade praticamente a partir desse momento, né? E através do plano diretor que nós estamos enviando, era para ter enviado para a Câmara de Vereadores ainda em setembro, nós estamos praticamente finalizando ele, para que a gente possa ter e dar condições para que tenha alguma utilidade nessas áreas. Não quer dizer que ela é uma área que possa ter inundação, que ela não vai ser uma área que possa ter algum tipo de atividade. É, isso é o que está muito claro no nosso plano diretor que a gente está construindo, um plano diretor diferente, que ele não é restritivo, né? Muito mais do que restritivo, ele é alternativo, que possa ter, abrir algumas condições. Óbvio que dentro de uma de um regramento, né, de meio ambiente, das legislações que existem, a gente não vai autorizar construir em áreas de arraste, né? Sim. Os lugares navegantes, Porto 15, né, Vila Moça, esses lugares assim que são mais tradicionais de fazer construção. Mas de uma forma a gente está tentando viabilizar muitos lugares na nossa cidade que antes não podiam construir, ou que foram construídos de uma forma que pega água, mas que agora a gente possa conduzir isso de uma forma diferente.
0: 8h32, 8h32, estamos conversando com o prefeito Encantado, Jonas Calvi. 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
8: Oito horas 37 minutos, 8:37. Bom dia, região dos Vales, aqui na programação da Rádio Encantado. Manhã então desta segunda-feira, 15 graus é a temperatura. 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Estamos conversando aqui com o prefeito de Encantado, Jonas Calvi, diversos assuntos relacionados, claro, ao nosso município. Prefeito, recentemente inaugurado o berçário industrial, algumas empresas já estão trabalhando lá e já se vê uma necessidade também de ampliação desse berçário industrial de Encantado, que é um dado muito positivo, né?
9: É, nós tínhamos o antigo berçário industrial que tinha 6 vagas.
8: 6 vagas.
9: Né? E construímos esse berçário novo, num local novo. E tu vê que interessante isso, né, Dila? Que nós desmanchamos o berçário industrial, o antigo, que era de Navegantes, para construir as casas, né? As casas, a habitação, que ele está sendo construído um prédio que vai ter 80 apartamentos. Então, tudo isso, a gente não é simplesmente desmanchar um prédio e construir outro em outro lugar. A gente conseguiu desmanchar o prédio antigo, que era muito antigo, né? De 1982, se não me falha a memória. E de 82 para cá, nunca tinha tido uma política de auxílio concreto né, de construção.

0: construção de módulos para as empresas, para os berçários industrial. Então a gente conseguiu fazer essa construção aí do lado do CEOP. São 13 módulos, né? São 10 módulos de 70 metros quadrados e são 3 módulos de 102 metros quadrados. Então as empresas que antes estavam lá no, nos módulos antigos já tinham a condição, né? Como a gente acabou desmanchando o prédio e construindo um novo, a gente num determinado período aí a gente conseguiu auxiliar eles na colocação de uma outra estrutura, até estruturas do próprio município. Agora então eles vão para esses espaços novos, essas 6 empresas, e nós já está em publicação, já foi publicado o edital para a escolha dos novos espaços, né? Então nós vamos ter lá mais 5, se não, não, 6, 7, né? Vamos ter mais 7 espaços para mais 7 empresas aí que estão começando, né, as suas atividades, ou que já começaram, mas são pequenas e médias empresas, para que o município possa dar aí no mínimo 3 anos, sendo prorrogado por igual período, mas que o município possa dar essa condição aí de segurança também, né, segurança jurídica, uma estabilidade para que essas empresas estejam aí sem pagar aluguel, né, sem ter um maior custo, mas que elas possam firmar mesmo no mercado de trabalho. E depois isso vai, conforme a empresa vai desenvolvendo, ela vai tendo a necessidade de se instalar em outros espaços, em outras estruturas, e a vai tendo a rotatividade, e outras empresas acabam circulando dentro daquele berçário industrial, né? Pelo número de pessoas, de empresas que já estavam cadastradas, né, que já fizeram o protocolo e que estão solicitando, a gente vê a necessidade de logo ali na frente ampliar esses espaços, né? O espaço físico a gente tem, né, aquela área ali que a gente determinou para fazer o berçário industrial, ela pode ser aumentada, dá para fazer mais 2 blocos de prédios, né, de pavilhão, para colocar mais empresas aí. Mas tudo isso a gente precisa avançar conforme também a demanda que a gente tem, né, a necessidade. Sim. E também a possibilidade financeira, tá? Porque com os mesmos recursos, com os mesmos valores aí, que a gente consegue atender a habitação, nós temos que atender a saúde, nós temos que atender a educação, né, atender o desenvolvimento de uma forma geral. Então isso é importante, que a gente tenha essa segurança, né, administrativa, financeira também, para poder investir na comunidade.
1: Projetos de habitação, qual é o andamento aí no município aqui de Encantado, prefeito Jonas?
0: Nós temos o nosso plano de habitação, então ele já foi entregue 35, né, de 35 casas aqui atrás do Lambarizão.
1: Uhum.
0: Nós estamos aí com uma média de 70% das casas, o projeto, né, das casas ali na Faterco, daquelas 100 casas, a obra de uma forma geral já está em 70%. Os prédios aqui também, que são os 80 apartamentos, né, os 2 blocos de prédios aí, também estão em torno de 70% concluídos, né? A previsão é de que agora, janeiro, fevereiro, né, vamos botar ali em março, início do ano que vem, a gente possa já entregar essas moradias.
1: 180. Tá?
0: 180. Então, 35 a gente já entregou.
1: Sim.
0: 180 também, tá? Nós estamos fazendo a terraplanagem, e aqui é um diferencial que as pessoas, ah, mas por que que tá demorando para começar as casas atrás do Jardim do Trabalhador ali, né? Nós temos 65 casas ali. Só que ali a gente optou de fazer um programa, um projeto habitacional diferente, de deixar ele pronto, né? Não adianta só construir as casas e não ter a rede de esgoto, não ter a iluminação, né, não ter as ruas não serem projetadas e dimensionadas. Então a gente começou ele com um projeto de loteamento desde o início, né, e cumprindo tudo que tem que ser feito. Então, fazer a terraplanagem, tá, traçar as ruas, fazer a terraplanagem, fazer a tubulação de esgoto, a iluminação, a gente já está fazendo ali a troca da iluminação, toda a rede da iluminação, e os moradores do Jardim Trabalhador viram que a primeira rua aqui atrás, né, que é a rua, que era uma rua estreita ali no Jardim Trabalhador, já está se colocando aí todo o posteamento, e ali vai passar uma rede nova, moderna, e que vai atender tanto o Jardim do Trabalhador como o novo loteamento. E essa rua aí, ela vai ser uma rua maior, né? Mais larga, com calçamento, tubulação, né? Toda a parte de esgoto já está sendo feito. Então, tem as máquinas ali trabalhando, fazendo esse serviço. Quando terminarmos ali, a gente vem aqui atrás, ali atrás do posto da Faterco, do lado do posto da Faterco tem a escola nova, e ali são mais 35 casas. Tá? Ali a gente não começou nem a terraplanagem e nem a construção das casas, apesar de estar a empresa contratada, foi feita licitação da empresa que vai fazer a infraestrutura e das casas também. Então está tudo em andamento, só falta começar praticamente, né, fazer a obra em si. Tá? Ali, aproveitando, Dila, né, nesse plano habitacional do município de Encantado, lá atrás também a gente teve que, conforme a gente foi planejando o plano habitacional, nós tínhamos que ter em mente onde é que nós vamos botar as casas. Sim. Onde a gente vai botar as casas, consequentemente, vai ter que ter postos de saúde, vai ter que ter escola.
1: Sim.
0: Então, toda essa parte ali do Jardim da Fonte, né? O Jardim Trabalhador, São José, Nova Morada, a Faterco aí, nós vamos ter, já temos um posto de saúde, a gente vamos inaugurar agora, nos próximos dias, a gente inaugura mais um posto de saúde. A gente vai inaugurar até o final do ano mais uma escola. Vai
1: ficaram,
0: ter mais uma
1: ficaram dois postos lá?
0: Dois postos de saúde, né? A escola e mais o CAPS.
1: Uhum.
0: Tá? Então ali tudo a gente vai ter um complexo de saúde que futuramente a gente começa também a concentrar mais serviços num mesmo local, né? Que é melhor para toda a comunidade. Aí, claro, aí a gente começa a avançar em fazer análise de a própria Secretaria da Saúde, se tem necessidade de ficar dentro do centro administrativo, a gente pode deslocar uma parte para outros locais, a farmácia, onde ela está hoje, e descentralizar ela, fazer para poder ter condições de ter dois espaços que a gente possa atender melhor a nossa comunidade. Então, assim, quando a gente tem esses espaços, maiores espaços, a gente também começa a olhar de uma outra forma o município e sempre com o objetivo de poder atender melhor a nossa comunidade. Então, são situações que a gente vai avançando. E também, como essa parte atrás aqui do Parque João Batista Marquese também acabou tendo um grande número de habitantes, né, ali de população, casas sendo construídas, loteamentos sendo abertos, ali também tem um posto de saúde e mais uma escola. Tá? Então, o município de Encantado está muito bem atendido, nessa questão de saúde e educação. Agora só falta a gente terminar todas essas obras aí que estão sendo construídas e efetivamente a comunidade usufruir delas.
1: Alguma obra prevista para o interior agora do parque, prefeito? Nós temos aquela lagoa lá que ela é bonita, a lagoa que nós temos lá, mas infelizmente ela fica em muitos períodos do ano lá largada e suja, não dá para se utilizar para nada e também fica um aspecto até mesmo ruim lá dentro na lagoa.
0: O Parque João Batista Marquese, de uma forma geral,
1: Vai sair o CAPS vai ser de lá, né?
0: O CAPS, né? O CAPS é dentro do parque, já sai, vai para esse espaço Isto. Novo, né? Mas o parque, para mim, ele tem várias situações aí que nós temos que tratar ele com um pouquinho mais de cuidado,
1: Sim.
0: né? Porque ainda é o único espaço público que nós temos que dá para fazer eventos grandes, né?
1: Sim.
0: Os rodeios, o Canto da Lagoa, a Suinofest, um encontro de carro antigo, um encontro de motos, enfim, ele consegue...
1: Semana Farroupilha.
0: Ele é o local aí que nós temos que ter um pouco de cuidado para que nós possamos ainda fazer esses eventos, né? Dar condições para que as entidades façam esses eventos e não restringir o acesso público nele, porque ele é um espaço público. Só que ali tem essa questão da lagoa ali, algumas vezes já, a gente já limpou toda essa lagoa, né? Agora, nesse evento aqui de julho aí, a água acabou subindo, ultrapassando ali, né, o limite da lagoa, e não é algo assim incomum, só que ele subia, a lagoa ali enchia, passava no calçamento ali dentro do parque, na frente do Anitta, e acabava passando na pista de tiro de laço ali, passava atrás dos prédios e vinha aqui na Copen e caía ali no Risse, tá? Só que nesse trajeto todo aí teve um bueiro que ficou entupido ali, né? E aí ocasionou que entrou água quase entrou água no CAPS, entrou um pouco de água no CAPS. Então são lugares assim que a gente já identificou, ali é um deles, de que tem que trocar aquela tubulação. É, só que não é uma tubulação simples, não é uma tubulação pequena, né? Não
1: é longa. É
0: uma obra pequena.
1: Uma obra longa.
0: É uma obra longa. Então também ali a gente vai ter que ver e descobrir, porque como não deu água no Lambari, né? Água forte no Lambarizão ali, no arroio, a água trancou antes disso. Então se ela trancou antes, tem que ter nesse caminho ali do parque até aqui no trevo do Risse ali, tem que ter alguma obstrução. É. E claro, conforme as casas vão sendo construídas, os prédios vão sendo construindo, a água também acaba tomando outras formas, mas ali é um ponto que nós temos que ter muita atenção e ver o que é que está acontecendo, tá? Não é simplesmente troca o tubo, abre aqui, fecha ali. Daqui a pouco a gente só vai tirar água de um lugar, passar para outro lugar, que vai dar problema.
1: Sim.
0: Mas aí é um lugar que a gente tem que fazer algumas interferências, né, nessa tubulação, para ver o que está acontecendo, e tem que resolver, né? Não dá assim para que todas as vezes que chove ter esse problema. Aí ali tem as empresas, né? Tem o próprio hotel ali, o próprio Risse que fica aí. Então é difícil isso. As pessoas não podem ficar nessa insegurança de quando chove acontece isso. O que nós temos que fazer, nós enquanto município? Manter cada vez mais limpa essa lagoa. É, que foi tirado já um ano e meio, dois anos atrás, foi limpado toda ela.
1: Quantidade.
0: É, uma grande quantidade, só que ela vai depositando. Sim. Ainda, né? Então, mas a gente vai ter que ter esses olhares e essas atenções. E o parque, Dila, que está falando do parque.
1: Isto.
0: O parque nós vamos ter que passar por essa concepção aí, né? Nós encaminhamos para a Câmara de Vereadores um projeto de lei autorizando fazer a concessão só do ginásio, tá? Por que só do ginásio nesse momento? Porque também é uma situação de que nós temos que compreender a movimentação toda do parque. O ginásio, o Parque João Batista Marquesi, além de ter todos esses eventos, ele é o nosso ponto focal de abrigo, né? Das enchentes. Então, tem todas essas nuances aí que a gente tem que analisar, tem que avaliar. Ele tem que dar condições de fazer os eventos, mas se acontecer qualquer coisa das enchentes, o Parque João Batista Marquesi é para onde as pessoas vão ser abrigadas. Então a gente optou em fazer só a concessão do ginásio do parque, e aí foi aprovado na Câmara de Vereadores, mas foi aprovado com duas emendas, e até uma emenda contradiz a outra emenda, questão de pagamento de energia elétrica. Nós encaminhamos para a assessoria jurídica, o departamento jurídico, para fazer análise juridicamente dessas duas emendas, tá? Mas pelo que eu li as emendas e pelo o que nós estávamos pretendendo, que é a concessão só do ginásio ali do parque, da forma que está, fica inviável. É, porque nós estamos passando a concessão do ginásio do parque, e ali criou-se algumas responsabilidades para quem pega a concessão do ginásio cuidar do parque também, né? E não é esse o objetivo, e eu acredito que aí acaba dificultando para que as pessoas tenham condições né, de participar de uma concessão que vai cuidar do parque todo.
1: Sim.
0: Mas é algumas coisas que nós precisamos avançar no município de Encantado, essas concessões da iniciativa privada, ver o que pode ser concedido para a iniciativa privada. Nós fizemos o projeto de lei da Lagoa, concessão da Lagoa, ficou muito tempo em discussão, quando tinha-se a possibilidade, né, de fazer a entrega, fazer a concessão efetivamente. Quando foi aprovado o projeto, sancionada a lei, já não teve interessados, aí agora a gente refez a lei, está na Câmara de Vereadores, e a gente espera que agora na Câmara de Vereadores também possa se criar condições para que a gente tenha as concessões desse espaço público. E também, se a Câmara entender que não é, se entenderem, né, a Câmara, que não é para fazer essas concessões, tudo bem, só que a gente precisa resolver isso, ou faz ou não,
1: ou não faz.
0: Né? Porque isso cria expectativa da própria administração de que a gente possa fazer com que esses espaços continuem sendo públicos, mas que eles possam ser melhor utilizados pela comunidade.
1: Prefeito, ainda temos pessoas morando lá no parque devido às últimas intempéries aí?
0: Tem, nós tivemos...
1: Brigados lá?
0: É, para vocês terem uma ideia, nós tínhamos no Navegantes 357 casas.
1: Sim.
0: Que eram atingidas. Agora, não tem o levantamento agora do último evento, mas é o de julho, nós tínhamos somente 84, tá?
1: Sim.
0: Da cota geral.
1: Sim.
0: Tá? Mas foram removidas 16 famílias. Então, conforme vai avançando, caracterizou aí muito o serviço que foi feito, né, pela administração pública, de não deixar as pessoas retornarem, né, de uma forma geral. Então, de 357, só tinham 84, e dessas 84 chegaram na cota 18. Tá? Dessas 84, 16 chegaram na cota 18. Tá? Então faz sentido todo o trabalho que a gente estava fazendo de fazer, sim, a remoção dessas famílias, né? Mas ainda assim, o Parque João Batista Marquesi, ele é o nosso ponto de apoio, né, do nosso plano de contingência, tem alguns lugares, e o Parque João Batista Marquesi é o ponto central.
1: Uma outra última pergunta, nós temos agora, claro, com a incidência dessa chuva aí, alguns pontos e abrindo buracos, né, no capeamento asfáltico aqui, uma operação mesmo que seja um tapa-buracos programado para isso?
0: Sim, nós fizemos na Coronel Sobral, né? Antes. Sim. É que o tapa-buraco, ele é muito complicado porque, primeiro, né, o ideal sempre é fazer esses consertos com um asfalto quente.
1: Sim.
0: Né? Porque o asfalto que é colocado, ele é um asfalto quente. Então nós fizemos aí na Rota do Desenvolvimento, Coronel Sobral e alguns outros pontos da cidade, a gente conseguiu fazer, cortar ele certinho, né, tirar mais da onde ele acaba abrindo esse buraco aí, botar o material o asfalto quente, que é o asfalto normal. Agora nós temos alguns pontos na cidade de que não são mais do que meia dúzia de pontos, sim, né? Que eles acabam, é um buraco pequeno, e aí com a água e os veículos vai crescendo, vai aumentando. Né? E nós estamos fazendo, finalizou a licitação de compra de asfalto frio. O asfalto frio tu compra ele em sacos,
1: sim,
0: né? E aí a gente está fazendo a compra desse material e vamos colocar, tá? Mas eu cobrei da nossa equipe ainda na quinta-feira, semana passada, tem alguns pontos da cidade que não dá para deixar na situação que tá. Mesmo que, mas não tem asfalto. Tudo bem, se não tem um asfalto, vai lá, coloca um material, coloca esse pó, o pó de brita que nós temos, né? Dá uma compactada nele, ele vai ficar ali por um período, depois ele sai, mas... coloca de mantendo. Novo, vai tendo que manter, tá? E nesse ponto, Dila, já aqui para dando encaminhamento, a nossa cidade não tá limpa, tá? E eu, quando eu digo a nossa cidade, isso tá me incomodando muito enquanto prefeito, que voltou muito a questão dos entulhos, as nossas calçadas, então nem se fala a situação que tá as nossas calçadas. Nós vamos entrar agora em direção ao final do ano, né? Nós vamos ter a rua coberta pronta, nós vamos fazer a licitação essa semana da compra das luminárias novas do centro, tá? Vamos investir um valor considerado ali no centro também, então a gente vai fazer a iluminação, tem a rua coberta e agora as nossas equipes, o foco das nossas equipes, claro, a equipe do interior continua no interior, mas tem que dar uma condição melhor para o nosso centro da cidade, tá? Ele ficou muito sujo por causa da água, da chuva, do barro, né? E a gente sabe que vem bastante chuva pela frente, mas eu não tô gostando da situação que tá, e quando eu falo centro, né? Não é só a Júlio de Castilho,
1: sim,
0: né?
1: Sim.
0: Mas o centro seria o centro e os bairros da cidade.
1: Mais,
0: tá?
1: Próximos.
0: Mais próximos. E nós temos que começar de algum lugar. Então a gente começa de dentro e vai indo para fora, tá? Então o nosso foco aí da questão da limpeza urbana do município, nós temos que fiscalizar mais primeiro. As pessoas estão colocando muito entulho nas ruas, tá? De novo tá vindo essa onda de novo de entulho. As nossas calçadas não estão boas, os nossos cordões não estão pintados. Então nós vamos começar a resgatar agora daqui para frente a limpeza da cidade, tá? Isso, a limpeza, a iluminação, a gente conseguiu dar um foco no plano de habitação, a gente conseguiu dar um foco e estão sendo construídas, né? As casas, os postos de saúde, as creches, o CAPS, o interior, mesmo com essas situações aí de que vai e poderão acontecer de novo das enxurradas, mas nós temos que deixar a nossa cidade mais limpa, né? Nós somos, vocês podem perceber que os trevos da cidade estão sendo bem cuidados, nós temos uma equipe só para fazer os trevos, plantar as flores nas rótulas, mas agora vai partir também por uma visão de que nós, enquanto cidadão, temos que começar a cuidar a frente, sim, da nossa casa. Né? E isso nós vamos começar a incentivar, e vai começar pelo poder público, e nós vamos fazer com que as pessoas também comecem a ter esse sentimento de deixar a nossa cidade mais limpa.
1: Bom, tem aqui sobre a questão da Rua Coberto, você já falava, então deve ser inaugurada agora e até o final do ano.
0: Até o final de novembro é para estar inaugurada a Rua Coberta.
1: Tem uma outra pergunta aqui que eu já vou passar direto para o prefeito sobre lá na Praça do Parque João Batista Marques, na Praça das Crianças lá, tem um projeto
0: do parque.
1: A Praça do Parque.
0: A Praça do Parque, bom, aí vem toda a situação do parque.
1: Do parque, tá? também.
0: Só pedir para as pessoas que assim que a gente quer fazer ali também, tem outras, a gente já fez as duas do Planalto, a gente vai fazer aqui, tem um projeto já da Praça aqui dos Namorados, que já estava em fase de licitação. Nós vamos fazer aqui a subida da escadaria, que é um ponto turístico, e às vezes a gente não tem noção da quantidade de pessoas que vêm tirar foto ali na escadaria. Vamos fazer um pórtico novo de entrada ali, tá? E a praça do Parque João Batista Marques, sim, a gente tem já até mexendo um pouco ela, assim, para que tenha um fluxo maior de entrada e saída de veículos, mas que dá uma condição melhor para as crianças aí.
1: Segurança.
0: E o parque precisa passar por essas reformas. Nós precisamos, e já sentamos algumas vezes para criar algo ali do parque, né? Sempre com esse objetivo de que ele seja utilizado para as entidades, mas também que ele seja um espaço público, tá? Falar um minuto em cima das situações que nós temos de tecnologia e inovação, tá? Através do nosso Encanta Hub, que é o único Encanta Hub, é o centro de inovação do país na educação, nós estamos criando a nossa inteligência artificial, tá? A nossa IA. O município de Encantado vai ter, e as crianças, isso tudo saiu dentro do Centro de Tecnologia e Inovação, do Encanta Hub, a gente levou para nossas crianças, né, os nossos jovens, eles estão criando o bonequinho aí que vai representar a nossa inteligência artificial, e nós vamos nos próximos dias, então, divulgar os desenhos que foram escolhidos para criar a nossa inteligência artificial, tá? O nosso objetivo é de que as pessoas precisam um requerimento ou tem uma dúvida no IPTU ou qualquer coisa, entre em contato pelo WhatsApp, tá? Um número que vai ser divulgado, entre em contato pelo WhatsApp, não precisa nem digitar, só falar a dúvida que tem, e a nossa inteligência artificial vai direcionar direto, é o protocolo, é a Defesa Civil, é a Secretaria de Obras, Secretaria de Saúde, tá? Então essa nossa inteligência artificial vai interagir com a nossa comunidade para facilitar os serviços que são prestados pela Prefeitura de uma forma geral.
1: Obrigado, prefeito, pela participação aqui na programação da Rádio Encantado. O Igor Lopes já está aí para trazer para a gente na sequência, né? O Show da Manhã. Bom dia, volta amanhã, terça-feira, às 5 da manhã. Até lá.
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3: Oba, oba, oba! Bom dia, bom dia, bom dia, bom dia pra você. 9:05, 16 graus, a temperatura no Vale do Taquari. Salve, salve a segunda-feira, senhoras e senhores. 5 de outubro de 2026. Uma mão cheia, tio. É 5 de outubro, senhoras e senhores. E você ligado nas ondas queridas da sua Rádio Encantado. Obrigadão pela tua audiência e pela tua companhia. Tá no trabalho, bom trabalho. Tá descansando, bom descanso. Tá levando a 104,7 na carona. Aí sim, hein? Vamos de boa, vamos tranquilo, vamos sereno, que é só segunda-feira, meu povo. Hoje é dia 5, né? Eita, nós. Hoje, carteira cheia. Bornada, bornada, bornada. Segunda-feira, hoje, dia 5. Hoje é dia de São Benedito, dia nacional da micro e pequena empresa, dia mundial dos professores. Alô, todos os professores, professoras que nos ouvem nesse momento. Abração, é, rapaz. A gente não é nada sem o nosso maravilhoso professor, nossa professora. Eu lembro de todas as minhas professoras. Eu acredito também que elas lembram de mim, porque eu incomodava bastante na escola, né? Incomodava na creche, incomodava na escola, mas é... As diretoras também, né? Meu Deus do céu. Garanto que a maioria dos cabelos brancos eu fui o culpado, né? Hoje é dia da ave, dia da promulgação da Constituição de 1988 e dia mundial do habitat. São as datas comemorativas nesse 5 de outubro. 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Vamos começar, senhoras e senhores?

0: sozinha, rapaz. Olha aí que beleza. Zezé de Camargo e Luciano, dou a vida por um beijo. Zé Vaqueiro, Letícia. Alô, Letícia. O Natanzinho Lima, me apaixonei nessa morena. 9, 17, 18 graus. E a temperatura no Vale do Taquari. Bom demais, Seattle James. 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Ali, garoto! Essa aí tá geladinha ali uma vez, hein? 9:18, vamos à previsão do tempo com a Metsul Meteorologia. O que, que se espera para essa segunda-feira e o decorrer da semana?
1: Teremos uma semana com instabilidade praticamente todos os dias. Ar úmido circula no norte e gera instabilidade nesta segunda-feira. Hoje, na região do Vale do Taquari, o sol vai aparecer com nuvens. Entretanto, no decorrer da tarde para a noite, as nuvens aumentam e provocam chuva. Não se descarta chuva localmente forte e temporais muito localizados. O risco para temporais não é um risco alto, mas não se pode descartar completamente. A temperatura nessa madrugada ficou entre 11 e 13 graus na maior parte da região. Durante o dia aquece e as máximas vão chegar entre 20 e 22 graus. Amanhã, terça-feira, nós teremos períodos de maior nebulosidade que provocam chuva, sobretudo pela manhã, mas o sol consegue aparecer ao longo do dia. Haverá uma variação menor de temperatura, mínimas entre 12 e 14 graus e máximas entre 19 e 21 graus. Na quarta-feira, o dia começa com tempo bom, o sol aparece com nuvens, mas da tarde para a noite as nuvens aumentam e volta a chover. Vai subir mais a temperatura, mínimas entre 14 e 16 graus e máximas entre 25 e 27 graus. Na quinta-feira, um dia de risco. Muitas nuvens provocam chuva, madrugada, manhã. O sol deve aparecer na parte da tarde, mas tem risco de instabilidade forte aí na primeira metade do dia. Segue alta temperatura, vamos ter mínimas entre 16 e 18 graus e máximas entre 26 e 28 graus. Sexta-feira também um dia de alto risco, muitas nuvens provocam chuva ao longo do dia, poderemos ter chuva forte localmente, raios, trovoadas, temporais, e varia menos a temperatura, mínimas entre 17 e 19 graus e máximas entre 20 e 22 graus.

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0: Olha, nós de volta aí, senhoras e senhores, 9h23, 9h23, 18 graus e meio no Vale. É segunda-feira e nós aí, né, rapaziada? Inclusive, falando em segunda-feira, bom, vou esperar. Quando o Dilamar estiver aqui no estúdio, a gente conversa sobre o assunto que eu quero tratar com o nosso ouvinte. Por enquanto, deixa eu mandar um abraço pra audiência. Quem é que tá aqui? Vai!
1: Bom dia, Igor.
0: Oi!
1: Hoje eu vou esperar você escolher uma música pra mim. Pode ser?
0: Pode!
1: Abraço, obrigadão. Tenha um ótimo dia.
0: Beijo, meu bem. Tudo de bom. Excelente, maravilhosa semana. Ah, vou ter que tocar uma animada pra ti, que eu sei que tu gosta, né? Eu já sei o que eu vou tocar. Na sequência tem uma surpresa pra ti, Circe Giovanello. Deixa comigo então. Abraço pro André Luiz Schneider, da linha Franco Vespalha. Abraço pra ele e toda a família. Ele mandou aqui, ó, abraço pro restaurante na Brasa, Imigrante, hein? Valeu, alô, pessoal de Imigrante. Tudo de bom, inclusive. A audiência da rádio é Imigrante, rapaz. Te mete, hein? Alô, Neto Santos. Alô, Verinha. Boa semana pra vocês. Tudo de bom. O José Paulo tá junto conosco. A Elide Donatiteles. Bom dia, Igor. Bom dia, Elide. E a Cláudia Matos também tá junto conosco. A Cláudia, que é de Roca Salles, né, Cláudia? Abração. Obrigadão pela audiência. Ali uma vez. Vamos dançar isso aqui, ó. Aê! Alô, Circe Giovanella. E tome forró.
2: Me forró!
0: Alô,
2: galera!
0: É o alemão do forró! Vai!

0: temperatura subindo nesta segunda-feira. 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

0: Vale do Taquari, o nosso show da manhã, senhoras e senhores. Obrigadão pela tua companhia, pela tua audiência. E a nossa querida Circe Giovanella, gostou do Alemão do Forró. Abraço, minha querida Circe Giovanella, obrigado pela tua audiência. E no estúdio está o Dila Mar dos Passos, vai trazer as informações da polícia. E aí, Dila? Tudo bem?
1: Bom dia pra ti, pra todos os nossos ouvintes da Rádio Bem Encantado, né?
0: Tudo tranquilo?
1: Claro que sim, maravilha. Começando mais uma semana e uma previsão de uma semana de chuva, né? Aqui para o Vale do Taquari, começando principalmente já na tarde e noite de hoje, da segunda-feira, e uma semana toda aí com tempo. É isso aí. A instabilidade é o que marca a previsão do tempo aqui.
0: Chove muito, será?
1: Quinta-feira, sim.
0: Só na quinta?
1: Não. Toda semana chove, mas
0: só na quinta vai chover bastante.
1: Mais forte, né? Entendi. Mais forte. Probabilidade e possibilidade de temporais, inclusive, na quinta-feira.
0: Ô, louco!
1: Tomara que não se confirme.
0: Tomara que não. Eu queria aproveitar a sua maravilhosa presença aqui no estúdio para dizer duas coisas. A primeira é que foi encontrado um óculos no dia de ontem. Na farmácia São João, tá? Na farmácia São João, do ladinho aí da loja Sertel de Encantado, tá? É um óculos da Damas e Cabeleireiros. Bonita a marca, né? Damas e Cabeleireiros. Pelo menos a armação é Damas e Cabeleireiros, tá? Tá bom. O Dilamar, o Dilamar diz que é um óculos masculino, tá?
1: O formato, sim.
0: Pelo menos o formato é esse. É um óculos com armação aí escura, né? Preta, marrom, né? Então, está disponível aqui na Rádio Encantado para retirada, tá certo? Está disponível aqui na Rádio Encantado. E uma outra coisa que eu quero falar pro nosso ouvinte e agradecer imensamente
1: é marrom? Para mim isso que é preto.
0: Tu acha que é preto?
1: É, claro que é preto.
0: Tá, aqui dentro é o quê? Hein? Olha bem aqui, ó. O que é aqui?
1: Pra mim é preto.
0: Ah, Dilamar, tu tá cego já, né? Tá, vamos fazer, ó, na parte interna é marrom e na parte externa, a parte de dentro, que eu digo na parte de dentro das hastes, né? É marrom, na parte de fora é preto. É por isso que nós estamos numa discussão sobre a cor, né? Aqui. É escuro, deu. Vem aqui ver se é o teu que tá aqui, acabou, né? E agradecer ontem a audiência de toda a nossa maravilhosa, do pessoal aí que nos ouviu através do rádio, no nosso site, nas lives que tinham no Facebook e também no YouTube, né? Agradecer demais
1: as pessoas que colaboraram,
0: os nossos colegas aqui da Rádio Encantado. É, toda a nossa equipe muito engajada na cobertura das eleições. E você, nosso ouvinte, que estava junto conosco, agradecer os dois tipos de ouvinte, né? O ouvinte que ligou o rádio, ficou um pouquinho e saiu, né? Foi fazer outra coisa. E o ouvinte que acompanha durante todo o dia a nossa programação. Agradecer demais. Ontem, assim, ó, impressionante, Dilamar, a nossa audiência aí na manhã, na tarde e na noite deste domingo. E a gente te espera aí no segundo turno também, tá?
1: Exatamente, dia 25, né?
0: Dia 25
1: ou 24? 25 é eleição. 25 é eleição. Então, no domingo 25, onde teremos aí a definição aqui no estado, né? A gente falava que tinha aí, as pesquisas apontavam que teremos no segundo turno até a semana passada, e no sábado, né?
0: Mudou,
1: pesquisa,
0: né?
1: Que acabou mudando e que se confirmou ontem.
0: Se confirmou.
1: Quando o Zuco venceu, então, no primeiro turno. Então, no dia 25 teremos apenas a eleição para a presidência da República.
0: Fechou, tá? Né?
1: Lula e o Bolsonaro estarão disputando, então, o voto no próximo dia 25.
0: Fechou o brinque, senhoras e senhores. E nós estaremos aqui junto com você para mais uma cobertura das eleições 2026.
1: Eu quero
0: dar um recado pro ouvinte, só mais um aí, que eu tive amigos que ficaram chateados, cara. Terminam amizades por causa da política, né?
1: Política.
0: Por causa da política. É, gente, pelo amor de Deus, né, cara? O pessoal lá de cima, ou lá de baixo, ou lá de qualquer canto, de qualquer lado, eles nem sabem da nossa existência, né, cara? Então, né, faz favor.
1: Tá. Vamos lá, então. Pra polícia, nesta manhã, então, de segunda-feira, em nome da Casa do Real, Almeida Monitoramento e também para a Ótica Regis. 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Pois bem, um acidente deixou ontem uma pessoa ferida no bairro Canabarro, em Teutônia. O acidente envolveu um Clio e um Kia Picanto, os dois veículos placas de Teutônia. A condutora, o Clio capotou, né, depois do choque, e a condutora sofreu ferimentos leves. Já um cão da raça Pitbull precisou ser contido pelas forças de segurança ontem, próximo à sessão eleitoral em Teutônia. Animal solto teria atacado um outro cachorro. E aí o medo, né? Temor, chamaram a brigada militar e o animal então foi apreendido e o dono apareceu no local. Lá em Parobé, sábado à tarde, quando da realização de uma carreata política, um cidadão de 26 anos de idade, Vinícius Felipe França, saiu de um caminhão e depois foi atropelado pelo próprio veículo. Já um incêndio destruiu uma casa em Guaporé e a suspeita é que este fogo tenha sido criminoso na linha quarta. Brigada, inclusive, fez buscas pelo cidadão suspeito, mas não o localizou. Também destacando que uma adolescente de 16 anos de idade ficou ferida em uma colisão que envolveu dois veículos ontem na 130 Encantado. O acidente ocorreu aí no trevo de acesso a Roca Salles. Segundo o comando rodoviário da Brigada Militar, este acidente envolveu um Focus de Santa Cruz do Sul e um Voyage de imigrante. A passageira do Focus, 16 anos de idade, sofreu escoriações, foi levada para atendimento no Hospital Beneficente Santa Terezinha de Encantado. Os dois condutores do veículo, do Voyage, que era um homem de 78 anos de idade, e o condutor do Focus, de 43, não sofreram ferimentos. Agora, na parte da manhã, meu caro Igor, a brigada prendeu um homem em flagrante por furto qualificado no centro de Lajeado. Presta atenção aqui, ó. Segundo a brigada militar, foram chamados após o cidadão ter acessado o telhado de um estabelecimento comercial e furtado fios. Durante as buscas, o suspeito então foi localizado. Ele acessou o imóvel, cortou os fios do ar-condicionado, tá? Instalado no telhado e fugiu. Cortou os fios do ar-condicionado do telhado e fugiu no primeiro momento, mas foi detido por parte da Brigada Militar. 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
0: Muito obrigado, Gilmar. Um abraço, boa semana. 13 para as 10, senhoras e senhores, a temperatura está em 20 graus nesse momento. O Gilmar está ainda tentando pensar se o óculos é marrom ou é preto. Tá feia a pegada, hein? Ô, Dila, passa lá na Ótica Regis, aumenta um grauzinho aí, tá? Aqui tá precisando. Cuida que tu vai responder que nós estamos no ar. Ai, ai, ai. 12 para as 10, senhoras e senhores, deixa eu trazer alguns. Ele ficou quieto, ele chegou a sair do estúdio agora. Abraço pro Antenor Luiz da La Libera, tá ligado? Ligado junto conosco. Alô, Antenor da La Libera, abração. O João Garato. Olha aí o seu Olímpio está de aniversário, já vamos fazer homenagem, deixa comigo então. Ainda, bom dia Igor, direto de Porto Alegre, é o Sérgio Sebem. Bota uma música pro meu amigo e irmão, o Flávio Coletti, que trabalha na fábrica de biscoitos da Mara, do bairro Fátima. Boa semana a todos, deixa pra mim, abração, obrigado pela audiência. Ainda, o Neguinho do Batalhão, bom dia Igor, show de bola a cobertura da eleição ontem, forte abraço, valeu, obrigado pela tua audiência e companhia. Grande Neguinho do Batalhão de Mussum. A Tere Lisboa pediu o grupo Revelação, obrigado pela tua companhia. A Verônica Duarte pediu Sidney Magal, valeu Verônica. A Carmen Pesce de Mussum tá mandando seu bom dia, desejando uma boa semana. Igor, cheguei no trabalho, depois o Boca no Trombone, mas quando posso estou ligada, vocês são ótimos. É a Marta da Silva. Alô, dona Marta, brigadão pela companhia aí, viu? Bom trabalho pra você, tá perdoada. Alô, Profilize, bom dia, boa semana pra você também, a Profilize aí que... É, a Profilize trouxe aí um baita num café da manhã ontem. Maravilha, hein, prof? Ó, uma delícia. Abraço pra Sueli Baggio. pediu o Leandro e Leonardo, grande Sueli, abração, obrigado pela tua audiência de sempre. Vamos de música, daqui a pouco tem mais recado de ouvinte. Inclusive, daqui a pouquinho tem os aniversariantes do dia, tem ainda o horóscopo e muito mais o nosso show da manhã. Zé Neto e Cristiano, Fama de Louco. Essa sou eu, é a minha música, isso aí. 11 para as 10.

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1: Estamos de volta, senhoras e senhores. 10 horas em ponto, 20 graus. A temperatura no vale. Excelente segunda-feira para você ligado junto conosco. Vamos lá, vamos encarar. 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Ai, ai, ai, vamos lá, quem é que tá aqui participando conosco no WhatsApp? Tem a Natalina Purper, aniversariante do dia, Marta da Silva também tá fazendo homenagem, o Guilherme Matos da agência Aqua tá junto conosco, manda um abraço pra minha mãe, a Cláudia. Alô, dona Cláudia, alô, Guilherme, tamo junto, abração, meu querido. Ainda, a Vânia Piscinini tá fazendo homenagem pra mãe, não, peraí, quem tá fazendo homenagem é... Ih, rapaz, é a Vanusa e o Diogo? Acho que é isso, né? A Vanusa e o Diogo fazendo homenagem pra Vânia Piscinini, que tá de aniversário hoje, é isso? Ah, muito bem, vamos fazer homenagem daqui a pouquinho. Ainda, olha aí, o Altemir Agostini, rapaz, mas que deu aí, homem? Eita, nossa, manda um salve pra família Agostini da linha Parobé. E agora voltar uma semana de molho me recuperando do acidente que sofri na sexta-feira em Lópolis. Ficar só de boa e ouvindo você. Se possível, manda música. Olha pelo retrovisor. Ah, sim, a música do Gustavo Lima. Rapaz, rapaz do céu. Eu tava até com medo que fosse alguma coisa de política, cara. Confesso pra ti. Ô, Temir, abraço pra ti. Meu Deus do céu, e melhoras, viu? Vamos de boa, vamos tranquilo, vamos sereno, vamos suave, retrovisor, vou tocar na sequência pra ti aí, tá? Maravilha, hein? Dos males, o menor. Logo tá novo, rapaz. É aquela coisa lá, vou tá novo. É minha, nossa, eu não sei se eu posso falar no ar, né? Eu não vou falar no ar aí, o Altemir. Acho que não, né? Na sexta-feira, então, teve um acidente com carreta, isso? Tá certo. Abraço, Altemir. Melhoras pra ti, meu queridão. Dos males... O menor, e ainda bem que tu tá aí junto conosco. E se cuida, meu queridão. Deus te abençoe sempre e te proteja, tá? Abração. 10 horas e 1 minuto, vamos a eles?
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1: Vamos ao horóscopo do dia, senhoras e senhores. Daqui a pouco tem os aniversariantes do dia também no nosso show da manhã. Signo de Áries, Touro, Gêmeos e Câncer. A você de Áries. Antes de transformar uma diferença de gosto em discussão, experimente deixar que cada um escolha uma parte do programa hoje. O dia pode ficar muito mais interessante e divertido se alguém precisar vencer. Tente controlar a vontade de ter tudo do seu jeito, você de Áries. A você de Touro, se o clima em casa pesar um pouco, não tente resolver tudo na base da teimosia. Às vezes basta mudar o tom da conversa ou até sair para dar uma caminhada antes de retomar o assunto. Voltar mais tranquilo e com a cabeça fresca pode fazer toda a diferença. A você de Gêmeos, especialmente hoje, vale prestar atenção na velocidade com que você responde mensagens ou que entra em discussões. Provavelmente nem toda opinião precisa ser dada neste momento. Escolher melhor as palavras pode evitar mal entendido desnecessário, viu? E você de Câncer, sabe aquela vontade de aproveitar e comprar mais uma coisa? Provavelmente ela merece um segundo pensamento. É melhor deixar a empolgação inicial passar antes de realmente se decidir. Assim, você mantém as contas e o bolso em segurança, você de Câncer.
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0: Carrossel Fiorella, senhoras e senhores. Mari Fernandes, o telefone sem fio, Gustavo Lima, o retrovisor. 10:11, a temperatura tá em 21 graus nesse momento. Obrigado pela tua audiência e pela tua companhia. Vamos lá, vamos encarar, senhoras e senhores, essa maravilhosa segunda-feira. O nosso show da manhã, inclusive, na sequência já tem os aniversariantes, tá? Então não perde tempo e manda tua mensagem aí no 519-9988-1543, o nosso maravilhoso WhatsApp. Estamos em nome de lojas Obonzão. 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Vamos a eles, os aniversariantes do dia, tanto no final de semana, quanto desta maravilhosa segunda-feira. Vamos ver quem é que tá aqui. Rapaz, é muita gente de aniversário, hein? Muita gente de aniversário. Ó, lá no sábado, no dia 3, tinha meu querido Cauã Seibem. É, grande Cauã, abraço pra ti, saúde, paz e prosperidade, tudo de bom. Toca uma gaita que tá louco, né? Grande Cauã. Saúde, paz e prosperidade, tudo de bom. Abraço também pro professor Luiz Sangali, estava de aniversário no sábado também, né? Grande Luiz, foi meu professor de química no Scalabrine, na escola Scalabrine aqui de Encantado. Grande Luiz Sangali, parabéns, saúde, paz e prosperidade, tudo de bom. Hoje, amanhã e sempre, hein? Um abraço também pra minha querida, falando em Scalabrine, pra Luiz e Radaeli Piovesana, estava de aniversário no dia de ontem. É, nos conhecemos desde o pré-A, lá em 2005. Desde 2005, cara, que isso? Grande Luiz, começamos, né, lá no pré-A e fomos até o terceiro ano do ensino médio sendo colegas, né? E viramos amigos, né? Hoje é dinda do meu filho, né? Que é o quê, né? Grande Luiz e Radaeli, parabéns, saúde, paz e prosperidade. Ela reclamou, né? Bah, fiz aniversário no dia das eleições, né? De 4 em 4 anos é assim, né? É complicado, né, Luiz? Abração, tudo de bom. Saúde, paz e prosperidade hoje, amanhã e sempre, viu? E deixa eu mandar um abraço também aqui, ó. É nosso colega de profissão, lá de Venâncio Aires, o Claudemir da Rosa. Parabéns aí. Ele que é, se não me engano, é gerente do grupo RVA, né? Parabéns, Claudemir. Saúde, paz e prosperidade, tudo de bom. Abraço pra Silvia, da Essência do Corpo. Alô, Silvia! Tá sempre nos ouvindo também, né, Silvia? Abração, tudo de bom. Ela não mandou mensagem ainda, né? Mas tá bom. Alô, Silvia! Parabéns, saúde, paz e prosperidade pra você, hein? O Gustavo Vargas, grande Gustavão! Um abraço, Gustavo! Saúde, paz e prosperidade pra ti. Deus abençoe hoje, amei sempre você e sua família, meu querido. Um abraço pra Léo Almeida. É, a dona Léo tá de aniversário hoje, é isso mesmo? Procede essa informação? Eu não acredito. É isso, meu Deus do céu. Alô, dona Léo! Saúde, paz e prosperidade, tudo de bom? Ainda, a minha prima, a Yasmin Meirelles, está de aniversário hoje. Ei, Yasmin, parabéns! Saúde, paz e prosperidade, 2 metros de altura, dona Yasmin. Ela, madrugada. Beijão, prima. Saúde, paz e prosperidade, vou esperar um pedaço do bolo. Um abraço especial também aqui pro nosso colega, o Ricardo Teles, é aniversário hoje. Nosso, literalmente, tá virando a voz padrão da rádio, né? O Ricardo, aos poucos, ele vai dominando, né? É o nosso dublador favorito. Ele que é nosso colega aí e trabalha na nossa co-irmã, a Onda 97. Grande Ricardo, tá de férias, tá de boa, tá tranquilo, tá sereno. Ei, Ricardão, hein? Abraço pra no, pro nosso setor financeiro. Essa tem que fazer um aniversário especial, né? Trouxe um cafezão da manhã pra nós ontem. Grande Glanir Pina Moreto, parabéns, Glanir. Saúde, paz e prosperidade. Tudo de bom, Glanir. Saúde, saúde, saúde. Hoje ela está de zebra na nossa maravilhosa aqui. Saúde e prosperidade, Glanir. Hoje, amanhã e sempre, tudo de bom. Mandamos parabéns ontem, mandamos parabéns hoje, né? Quem mais tá aqui no nosso WhatsApp? Vamos pro nosso WhatsApp agora. É bastante gente aniversário, eu já disse, né? É, rapaz, que é este match, hein? Abraço aqui. Pô, quero homenagear o meu pai, Olímpio Ungarato, completando 87 anos de vida hoje. É de toda a família Ungarato, hein? É o Joel que tá mandando. Alô, Olímpio! Saúde e prosperidade, tudo de bom? Fiquei sabendo que a festa começa hoje, segunda-feira, e vai até sábado. Procede as informações, seu Olímpio? Ah, muito bem! Saúde e prosperidade sempre! Ainda, quero homenagear o meu marido, Milton Purper, que hoje está de aniversário. Homenagem da esposa Natalina e dos filhos Victor e Gabriele. Alô, Milton! Saúde e prosperidade pra você, tudo de bom? Ainda, a Marta da Silva, manda um abraço pro seu Olímpio e pra Vânia Piscinini, que estão de aniversário hoje, beleza? É a nossa querida Vânia Piscinini também de aniversário. Inclusive, a homenagem pra ela também é dos filhos, a Vanusa e o Diogo. Aí sim, hein? Saúde e prosperidade. Ela é nossa ouvinte assídua, hein? Abração. Ainda, a Eliane Giacomoli tá parabenizando a Eli Pitol de Santa Clara de aniversário. A dona Eli Pitol, parabéns hoje, amanhã e sempre, tudo de bom. Aí, ó. Bom dia, Igor, é o Guedes, da Encantos Lancheria. É, ontem nós estivemos na Encantos aí no pós-eleições, comendo aquele X sensacional. Ele tá nos dizendo assim, ó, hoje é um dia especial pra mim, pois estou completando 20 anos de casado. Manda um beijo pra minha amada, a Francine. Diz que eu amo muito ela. É, 20 anos de casado. Ela madruga. Que é isso? Ô, Guedes, tô bem baixinho, bem baixinho, bem baixinho. Quem é que atura quem isso aí, cara? É tu que atura ela ou é ela que te atura, hein? É, tem que ver isso aí, hein? Grande Guedes, o Cláudio Pereira. Tudo de bom? Alô, Francine. Ela vai pro céu. Ela vai pro céu. Abraço, tudo de bom? Essa vai direto, né? Essa aí nem passa pelo... Nem passa pela triagem, né? Alô, a Léo Almeida já respondeu. Quem que te contou? Nem te conto. Nem te conto quem me contou, viu, Léo? Abração, beijo carinhoso. Tem mais alguns recados aqui antes do intervalo, só pra gente ver se é aniversariante ou não. Vamos ver.
1: Oi, bom dia, Igor. Sou Noêmia Borba, do loteamento 7 de setembro.
0: Diga.
1: Quero oferecer uma música para todos que estão na escuta do programa, para vocês da rádio e para o meu amigo, o Josemar, que está aqui em casa, e também para o meu neto, Iago Luiz Borba. Estou tomando um mate agora, para passar um pouco a vida.
0: Isso aí, valeu, Noêmia Borba, obrigado pela tua audiência.
2: Bom dia, meu amigo Igor. Como que tá essa segunda-feira, com o sol bonito aí?
0: Bonito.
2: Queria uma música de Jean e Giovanni, a melhor dele aí, para todo mundo que tá escutando a rádio, para ti aí da rádio, pro meu esposo José Antônio Pedroso dos Santos. E Rádio Encantado, todo mundo ouve. E eu não posso esquecer da minha amiga Brunilda.
0: Isso aí, hein?
2: E da mais? Minha cunhada Margarete, que senão, eu amo muito.
0: Se não dá problema, né? É, senão o negócio fica feio. Manda um feliz aniversário pra Naide Colete, é isso? Alô, dona Naide. Acho que é isso, é assim que se pronuncia, né? Me corrija aí se eu tiver errado. Naide Colete, parabéns! Saúde, paz e prosperidade. Quem mandou disse assim, ó, não precisa dizer que eu estou mandando. Tá bom, então. Então, beleza, beleza. Alô, dona Naide Colete, saúde e prosperidade hoje, amanhã e sempre. Abração. É, rapaz, vamos deixar quietinho isso aí, né? Vamos deixar em off, né? E a dona Mafalda Vargas, agora sim, hein? Parabéns pro meu filho Gustavo. Tenho muito orgulho dele, Deus o abençoe sempre. É, dona Mafalda, abraço pra ti. Dona Mafalda que tá devendo umas rapaduras, né? É, tô...

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0: nós de volta aí, senhoras e senhores, 10h25, 21 graus e meio no Vale. Obrigado pela sua audiência e companhia, tamo junto, senhoras e senhores, valeu, valeu, valeu, valeu, valeu, valeu. Quem é que tá aqui no nosso WhatsApp? Tem mais gente participando, rapaz, vamos lá. Ali, ó. Ali.
1: Oi, Igor. Bom dia. Ah, eu gostaria de oferecer música pro meu filho Ezequiel de Rovado, minha nora Paloma, o pai dela Paulo e a mãe dela Marciana, e pro meu filho Joel, aqui em casa, e pra Alana e a Maria, minhas netas. E pra ti aí, uma música bem bonita, vou deixar pra ti escolher.
0: Valeu, um abraço, minha querida Janete Pereira, pra você e pra toda a tua família, tudo de bom aí. Ainda ter em Lisboa, aqui ó, Igor tinha esquecido, hoje meu irmão Olímpio Lisboa. Ontem o filho dele, Franklin, e no dia 3 o outro filho, Fratiel, que é meu afiliado. Ah, então a família inteira de aniversário, meu amor de Deus. No dia 3 aniversário, o Fatiel. Ontem, dia 4, o Franklin. Isso. E hoje o seu Olímpio. É, mas fez uma trinca, hein, rapaz? Olha, se fosse combinar, não dava certo, hein? É, a festa começou no sábado, então. E vai até o outro sábado. Maravilha, tudo de bom aí. Abraço pra Cleide Tasca. Tá ligada junto conosco. Beijo, Cleide. Excelente, maravilhosa, abençoada semana pra você aí. Vamos lá? Horóscopo. Signo de Leão, Virgem, Libra e Escorpião. A você de Leão, é natural sentir uma energia extra, mas ela pode virar impaciência se você não encontrar um bom destino. Buscar algo que desafie você de uma maneira inteligente, movimentar o corpo ou colocar a criatividade pra funcionar, são a chave pra você de Leão. Virgem, se o dia parecer mais cansativo do que o normal, procure respeitar os sinais que o corpo te envia. Pode ser que ficar em silêncio por alguns minutos seja a atitude mais inteligente que você possa tomar hoje, hein? Não vale a pena entrar em discussões sem fundamento, você de Virgem. Libra, um amigo pode pensar muito diferente de você hoje, mas não precisa necessariamente estragar o encontro. Em vez de tentar convencer o outro, demonstre interesse. Descobrir como ele chegou àquela conclusão pode ser bem melhor do que discutir quem está certo, você de Libra. Ah, você de Escorpião! No trabalho ou diante de alguma responsabilidade importante, evite entrar em disputas de ego ou poder. Você não precisa provar o tempo todo que é capaz, e alguns gatilhos merecem ser ignorados. Deixe que seus resultados falem por você, ainda que não apareçam agora. Você de Escorpião. Joga alegria em seu rádio. Vamos com essa aqui, ó. Segura teu boy. É o bloquinho do brega, senhoras e senhores. Vamos dançar. Olha aí, lá madrugada, hein? Isso que é só segunda-feira, hein? Pelo amor de Deus.

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1: De volta, senhoras e senhores, é nosso Show da Manhã na Rádio Encantada. Bora lá, vamos encarar, senhoras e senhores. Muita gente participando no nosso WhatsApp. Abraço pra Ana Luísa Fussiger, tá junto conosco. Beijo, Ana, obrigado pela tua audiência. Quem mais tá aqui? Vamos ouvir ali, ó.
2: Bom dia.
1: Oi.
2: Igor.
1: Oi.
2: Tudo bem?
1: Bom.
2: Eu quero oferecer uma música para o meu companheiro, o seu Arlindo Boni. Oh. Quero desejar a ele muita saúde, muitas felicidades.
1: É tarde de aniversário?
2: E tudo de bom. Toca uma música boa ali. Pode ser qualquer uma ali.
1: Ali.
2: Uma boa semana a você, Igor, e a todos os ouvintes da Rádio Encantado. Um abraço.
1: Certinho. Já que ele é teu companheiro, vou colocar o Te Amar é Meu Talento aqui. Pode ser? Abraço, obrigado pela companhia. Acredito que ele esteja de aniversário. Parabéns a ele, viu? A Ana Luísa Fussiger, um beijo pra você, Ana. Tudo de bom? Bom dia, Igor. Quero mandar uma música pro Telmo e a Cleonice Dalazen, que ontem completaram 46 anos de casada. É isso? Opa, coisa boa. Alô, dona Cleonice. Alô, Telmo. Parabéns pra vocês, 46 anos de casado. Rapaz do céu, hein? Pelo amor de Deus. É aquela pergunta que fica, quem atura quem aí, né? Se é o Telmo, se é o Telmo que atura a dona Cleonice, ou se é a Cleonice que atura o seu Telmo, né? Vai saber, né? Fica a dúvida. Quem mais tá aqui? Vamos ouvir juntos.
3: Bom dia, Igor. Tudo bom?
1: Bom demais.
3: Bom de semana.
1: Valeu.
3: Um abraço pra todos os senhores da manhã. Uma música bem alegre, a tua escolha. Tchau, tchau.
1: Valeu, Lúcia Jaquete, pessoal de Lajeado. Alô, seu Jaquete também, tudo de bom?
4: Oi, bom dia, Igor. Tô te ouvindo. Abraço.
1: Abraço.
4: Tá bom?
1: Tá bom. Toca
4: uma música boa aí.
1: Ali.
4: Tá bom?
1: Tá bom. Valeu, Neylei Lanzini, pessoal da Linha Nova em Roca Salles, ligados junto conosco também, tudo de bom? Abração. Brigadão mesmo, hein? É, grande Neylei Lanzini, tava ouvindo a gente ontem também, né? Na cobertura das eleições. Bom demais da conta, hein? 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
1: Sagitário, Capricórnio, Aquário e Peixes, pra gente fechar. Sagitário, se uma viagem, um curso ou um plano mudar, tente encarar isso como parte de vida. Quanto mais flexível você for, maiores as chances de descobrir uma alternativa. Às vezes até melhor do que a original. Não é dia de ficar tentando dar murro em ponta de faca, você de Sagitário. Capricórnio, assuntos financeiros compartilhados ou decisões tomadas em conjunto pedem mais calma que o normal. Antes de reagir a uma proposta ou comentário, procure entender todos os detalhes. Fazer perguntas e deixe barrar a poeira, baixar a poeira, melhor dizendo, né? Uma conversa objetiva pode valer muito para você de Capricórnio. Aquário, alguém próximo pode desafiar a sua paciência hoje, mas em vez de responder no mesmo tom, experimente surpreender com uma atitude diferente. Isso é meio vago, né? Às vezes é justamente quem quebra o padrão da discussão que consegue mudar completamente o rumo da história. É, esse aí surpreender com uma atitude diferente é complicado, né? É perigoso. Isso aí, você de aquário, vai com calma. E você de peixes, a rotina pode ter alguns imprevistos hoje, mas isso não significa que o dia está perdido. Faça um ajuste de cada vez e não tente recuperar o tempo perdido acelerando tudo. Se conseguir respeitar o próprio ritmo, as coisas tendem a acabar se encaixando naturalmente, você de peixes. Que é isso, né, cara? Ó, tem plateia aí, cara, que bacana. Olha só, vamos lá trazer mais um recado aqui antes da gente fechar o programa, deixa eu ouvir, ó.
6: Bom dia, Igor. Igor, aqui é a Loreni da Bracharel, Mussum. Eu queria oferecer a próxima música para todos que estão ouvindo e para minha amiga Angélica da Cidade Alta de Mussum. Dizer para ela que eu tava escutando, que ela manda música para todo mundo, mas para mim não. Mas eu tô mandando para ela e para todos vocês aí da rádio. Dá um abração para todo mundo e feliz segunda-feira para todos. Saúde! Ai, a próxima, ai, pode ser a próxima música.
1: A próxima, então, tá bom. Valeu, é. Cobrança no ar, rapaz. Tu vê só, né? É feio esse negócio aí, né? Alô, Loreni dos Santos, fez bem, hein? Fez bem. Bom, pra gente fechar, eu preciso tocar isso aqui, que senão o pessoal vai ficar chateado comigo que eu não rodei hoje, né? Preciso. Ó, o Chapeludo ali uma vez. 12 para as 11, fiquem com Deus que eu vou com ele. Abençoada, incrível semana, meus queridos. Se Deus quiser, eu volto amanhã, viu? Beijo, tchau, valeu!

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5: Bom dia, amigos, bom dia, amigas. Está no ar o programa informativo de Roca Salles aqui pela Rádio Encantado 104.7 FM. 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Hoje é segunda-feira, dia 5 de outubro de 2026. Uma segunda-feira com céu parcialmente nublado aqui no Vale do Taquari. Temperatura agora na marca dos 22 graus. 43% a umidade relativa do ar. 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Convites. A diretoria do Grupo dos Amigos da Melhor Idade convida seus integrantes para a programação do próximo sábado, dia 10 de outubro, o Baile da Melhor Idade, na Berlim. A saída do centro da cidade será às 10h45 da manhã. As inscrições com Marlene Dortz, contratando pelo fone WhatsApp 99367-6137. Inscrições também com Sibila Hermani, contratando pelo fone WhatsApp 99814-6478. A diretoria da Associação Ecumênica da Terceira Idade de Roca Salles lembra seus associados que, em virtude da viagem para as águas termais de Piratuba, na próxima sexta-feira, dia 9, neste final de semana, não haverá programação. A diretoria da Associação das Capelinhas da Paróquia São José de Roca Salles convida a todas as zeladoras e também a comunidade para participar do seu encontro anual. Será no próximo dia 12 de outubro, feriado. Programação, 14h, celebração de missa e logo após, confraternização no Salão Paroquial São José. Esperamos a todos para um momento de espiritualidade e uma linda confraternização, com cardápio de doces e salgados da confeitaria Bruxel de Estrela. O convite é da diretoria da Associação das Capelinhas da Paróquia São José. Comunicado da Secretaria Municipal da Saúde. Atenção para um roteiro de atendimento com a unidade móvel de saúde no interior do município para esta semana. Atendimento com o Dr. Gabriel Ortega e mais técnica de enfermagem. Amanhã, terça-feira, pela parte da manhã, unidade móvel de saúde atendendo na comunidade do Pinheirinho. E na quarta e quinta-feira, pela manhã, unidade móvel de saúde atendendo na comunidade da Rua Augusta Alta. Lembrando que são disponibilizadas 12 consultas médicas por ordem de chegada. A secretaria orienta as pessoas que vão em busca de atendimento na unidade móvel de saúde para que levem junto o cartão do SUS e também documento de identidade. Amanhã, terça-feira, pela parte da manhã, unidade móvel de saúde atendendo na comunidade do Pinheirinho. E na quarta e quinta-feira, na Rua Augusta Alta. 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
5: 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A Secretaria Municipal da Saúde comunica à população de que nas quintas-feiras a farmácia, a sala de vacinas do posto de saúde do centro tem atendimento estendido até às 21 horas. Sala de vacinas do posto de saúde do centro nas quintas-feiras com horário estendido de atendimento até às 21 horas. 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Cafeteria e Confeitaria Schneider. 11 horas e 10 minutos, 22 graus. 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
5: As informações da Emater de Roca Salles para a semana, com a apresentação da extensionista de bem-estar social, Leandra Bagatini, e também do técnico em agronegócio, David Facchini. David, bom dia.
10: Bom dia, Claudinei, bom dia a todos os ouvintes da Rádio Encantado. Vamos aos informes do escritório municipal da Emater de Roca Salles para a semana. Hoje, dia 5 de outubro de 2026. Esse programa contém informe técnico, informe social e avisos. Doenças do milho. Conheça as principais e as formas de manejo. A cultura do milho pode ser afetada por diversas doenças causadas por fungos, bactérias, vírus e nematóides. As doenças são um dos fatores limitantes para a produção do milho, por isso a correta identificação é essencial para a adoção de estratégias de manejo adequadas. As principais doenças do milho são antracnose, cercosporiose, enfezamento, ferrugem, mancha branca ou pinta branca, mosaico comum, nematóides, podridão de fusário, mancha de diplódia. Cercosporiose do milho é uma doença de grande importância econômica e que ataca as folhas do milho. O principal sintoma da cercosporiose é o aparecimento de lesões que crescem paralelamente às nervuras das folhas. Dependendo da severidade da doença, pode ocorrer o acamamento das plantas. Ferrugem. Essas doenças são de origem fúngica e estão disseminadas na maioria das áreas produtoras de milho. A cultura do milho pode ser atacada por três tipos de ferrugem. Ferrugem comum do milho, que acontece em baixa temperatura e alta umidade do ar. Ferrugem polissora do milho, temperaturas elevadas e depende da umidade do ar. Ferrugem tropical ou branca do milho, ambiente úmido e quente. Dessas três, a ferrugem polissora pode ser considerada mais agressiva. Quando o manejo não é realizado da forma adequada, as lavouras contaminadas pela ferrugem polissora podem ter a produtividade reduzida em mais de 50%. Enfezamento. Enfezamento do milho é uma doença sistêmica causada por micro-organismo conhecido por Mollicutes. Dois tipos de enfezamento atacam a cultura do milho, pálido e vermelho. O inseto vetor dessa doença do milho é a cigarinha. O sintoma característico do enfesamento pálido são as estrias de coloração esbranquiçada que surgem na base das folhas. Além disso, as plantas ficam raquíticas. Já no enfesamento vermelho, as folhas adquirem coloração avermelhada. Além disso, ocorre o encurtamento dos entrenós e o perfilhamento da base da planta e nas axilas foliares. Em ambos os casos, as plantas do milho infectadas podem apresentar maior número de espigas. No entanto, elas têm pouco ou nenhum grão, o que afeta diretamente a produtividade. O manejo de doenças na cultura do milho é realizado pela adoção de medidas genéticas, culturais e químicas. Importante que sejam adotadas várias estratégias de controle para aumentar a eficiência do manejo. Plantio de cultivares resistentes, tolerantes, evitar alta densidade de semeadura, evitar o plantio sucessivo de milho na mesma área, realizar o plantio e a colheita em épocas adequadas, utilizar sementes com qualidade fisiológica e sanitária, tratamento de sementes com fungicidas para milho, rotação com espécies não hospedeiras das doenças, controle das plantas invasoras, controle das pragas do milho, adubação do milho adequada, eliminação de restos culturais contaminados, escolha híbridos de milho resistentes, controle químico com produtos registrados no mapa. Todas essas recomendações são de grande importância e devem ser consideradas no programa de manejo e de doenças da cultura do milho.
7: Longevidade com felicidade. Pessoas idosas são aquelas que têm 60 anos ou mais nos países em desenvolvimento, segundo a Organização Mundial de Saúde, OMS. Longevidade é consequência de vários fatores que, combinados em uma pessoa, família ou grupo, são capazes de aumentar o tempo de existência ativa, motivada e lúcida. Longevidade é viver mais com qualidade de vida. Fatores que contribuem para a longevidade: ter autonomia financeira, manter uma alimentação saudável, ter atividade física regular adequada às suas capacidades e interesses, vida familiar e social ativa e integrada, manter-se informado e atualizado, ter a memória ativa com boas leituras, atividades lúdicas ou artesanato, adequar as condições do ambiente de acordo com as condições física e mental, manter bom nível de higiene e saneamento adequado, não fumar e nem ingerir bebidas alcoólicas, consultar um médico e fazer exames regularmente, usar medicamentos somente se necessários e indicados, possuir atividade cotidiana que envolva o físico e mental, seja esta uma atividade laboral, artística ou mesmo um trabalho voluntário na comunidade. Cuidar de si mesmo é um dos principais caminhos para alcançar uma vida longa e com qualidade. Manter uma alimentação equilibrada, praticar atividades físicas, cuidar da saúde emocional, dormir bem e cultivar bons relacionamentos são atitudes que contribuem para o bem-estar e ajudam a prevenir diversos problemas de saúde. A longevidade não está apenas em viver mais anos, mas em viver esses anos com disposição, autonomia e qualidade de vida. Por isso, investir no próprio bem-estar hoje é uma forma de construir um futuro mais saudável, ativo e feliz. Encomenda de alevinos. Comunico aos produtores interessados que estamos aceitando encomenda de alevinos até o próximo dia 27. Os mesmos deverão vir até a Imater Roca Salles ou então fazer o pedido via WhatsApp pelo 519-9825-8498. As entregas serão efetuadas no dia 4 de novembro. Aviso a todos os clubes de mães. Solicito que, por questão de organização das próximas atividades que estão previstas numa parceria entre Matéria e União Roca Salense de Clubes de Mães, uma responsável de cada grupo associado à União entre em contato comigo aqui na Emater pessoalmente ou via WhatsApp, repassando a lista atualizada de todas as integrantes. A princípio, poderá ser somente a lista com o nome completo de cada uma, observando a necessidade de incluir associadas novas, extraindo nomes em que não pertencem mais ao grupo. Importante que cada grupo observe essa orientação e o faça até o dia 20 de outubro próximo. Grata pela compreensão. Indicações de plantio para a semana. Hoje, indicado para semear e manejar as plantas das quais se queira aproveitar folhas e caules. Período indicado para podas e corte de madeira. Terça-feira até às 10 horas, considerado neutro, portanto não recomendável para cultivos e manejos. Na terça-feira após as 10 horas, na quarta-feira e quinta-feira até às 18 horas, indicado para semear, transplantar e manejar as plantas destinadas à produção de frutos e sementes. Sexta-feira, sábado e domingo, favorável para semear, transplantar e manejar as plantas cuja produção se desenvolve dentro do solo, as raízes. favorável também para armazenamento de safras. Previsão do tempo: a previsão para a semana é de pancadas de chuva hoje e retornando na quinta-feira até o sábado, podendo chegar a 100 milímetros. Temperatura mínima deve ser registrada amanhã com 12 graus e máxima na quarta-feira com 29 graus. Estes foram os informes técnicos e sociais da Emater RS Ascar Roca Salles para a semana. Obrigado pela atenção, tenham todos uma ótima semana e até a próxima segunda-feira.
5: 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Festas. É no próximo domingo, dia 11, a festa na comunidade da Aparecida, no Pinheirinho, Roca Salles. Programação, procissão saindo da Igreja Matriz de Mussum, às 10 horas da manhã. Na chegada na comunidade do Pinheirinho, haverá bênção dos veículos. Celebração de missa às 10:30, meio-dia, almoço servido nas mesas, com galinha recheada, massa, carne de res, suíno, pão, cuca e saladas. Valor do cartão, R$ 65. Pela parte da tarde, a reunião dançante com a banda Revelação. Em Roca Salles, fichas antecipadas para o almoço, à venda no restaurante do Cabelo. Contato para reservas, fone WhatsApp 99964-3087. Apoio, vereador Noelio Schaefer, Ismael Cago e restaurante do Cabelo. Pela sua presença, desde já agradece a diretoria da comunidade Nossa Senhora Aparecida do Pinheirinho. Vem aí a festa de Nossa Senhora do Rosário na comunidade da Rua Augusta Baixa, Roca Salles, dia 18 de outubro, 10:30, missa com bênção de objetos religiosos. Meio-dia, almoço servido nas mesas, com galinha recheada, carne de res, suíno, pão, cuca, maionese e saladas. Valor do cartão, R$ 60. Cartões à venda com a diretoria, na Pincelar Tintas com Vanessa Ismael, loja e mercado de Beto Fim e distribuidora de bebidas Bottega. Para o almoço, somente cartões antecipados à venda. Pela parte da tarde, em reunião dançante com Revelação Musical. Apoio, vereador Ismael Cago. E vem aí a festa anual do Futebol Clube Amigos da Serrinha, dia 8 de novembro. Programação, 9 horas, Café Colonial, 10:30, jogo de veteranos, ao meio-dia, almoço. Valor do cartão antecipado, R$ 55. No dia da festa, valor do cartão, R$ 65. Cartões antecipados à venda na fruteira do Alemão com Joel. Pela parte da tarde, reunião dançante com musical JD e companhia. Pela sua presença, desde já agradece a diretoria e integrantes do Futebol Clube Amigos da Serrinha. 11:25, apresentamos o programa informativo de Roca Salles aqui pela Rádio Encantado 104.7 FM. Programa que volta amanhã, a partir das 11 horas da manhã. A todos os ouvintes, um bom almoço, um bom dia. Na sequência da programação, vem aí o recado do AGF e depois o Jornal do Meio-Dia.
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13: 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Hoje, segunda-feira, 5 de outubro de 2026, Santo do Dia, São Benedito. Mensagem de hoje: que este dia lhe traga paz e o desejo de continuar seguindo sempre em frente. Aniversariantes de ontem e de hoje: Inês Magnani, Relvado, alô meu Relvado, aquele abraço. 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Pedro Arosi Putinga, aquele abraço. Antônio Gracioli Vespasiano Correia, Paulo Schmidt, Neide Coletti, Rudinei Turiani, Giovanni Pitol, Moisés Bazanella, Gisele Castaldi Belotti, Nadir Paini, Marinês Bigliardi, aos aniversariantes, que Deus lhe dê muita saúde e muita paz. 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

0: 14:30, eu sou José Raimundo Tramontini e estou iniciando aqui na Rádio Encantada FM 104.7, mais uma edição do Jornal do Meio-Dia, sempre com apoio do supermercado Bergamasque e Cressol. Na Central Técnica, Igor Lopes, dividindo a bancada de apresentação, Lucas da Rosa. Bom dia, ouvintes. Bom dia, Igor. Bom dia, Lucas.
1: Bom dia, Tramontini. Bom dia, Igor, a todos os nossos ouvintes, também os internautas ligados aqui na programação da Rádio Encantado. Neste final de manhã de segunda-feira, a temperatura está na marca dos 20 graus aqui no centro de Encantado. 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Nesta edição teremos, claro, hoje na história, os informativos de Dr. Ricardo Vespasiano Correia e Mussum, além da hora das comunicações, a previsão do tempo, informações da economia, da polícia e do esporte. Você acompanha aqui na Rádio Encantado FM 104.7.
0: Jornal do Meio Dia, que tem hoje como principais destaques:
1: Lula e Flávio Bolsonaro disputam o segundo turno para a presidência da República.
0: Luciano Zucco é eleito governador do Rio Grande do Sul em primeiro turno.
1: Estado tem sol entre nuvens e previsão de chuva e temporais isolados no norte.
0: Eleito deputado Roberto Lucchesi aponta rodovias como prioridade no Vale.
1: Maneco Hassan fica como primeiro suplente do PT para a Assembleia Gaúcha.
0: Matheus Trojan celebra quase 30 mil votos, apesar de não conquistar uma cadeira.
1: Roca Salles prepara tarde de diversão e magia para o Dia das Crianças.
0: Jorginho Melo é reeleito governador de Santa Catarina no primeiro turno.
1: Sérgio Moro é eleito governador do Paraná.
0: Tarcísio de Freitas é reeleito governador de São Paulo.
1: Mega Sena acumula e prêmio estimado chega a 92 milhões de reais.
0: Arroio do Meio inaugura nova ala da Escola São Caetano com 800 mil reais aplicados.
1: No esporte,
0: Barrense e Juventude vão decidir o título do Municipal de Veteranos de Encantado.
1: São Paulo quebra a hegemonia do Corinthians e conquista o título do Brasileirão Feminino.
0: Brasileirão Série B, Juventude fecha a rodada na vice-liderança.
1: Passo Fundo, União Frederiquense e Apafute em vantagem na divisão de acesso do gauchão.
0: Panambi vence e segue na liderança da terceirona do gauchão.
1: São destaques da polícia.
0: Adolescente sofre ferimentos em acidente de trânsito na ERS 130 em Encantado.
1: Padre é assaltado após a missa dentro da igreja em Carazinho.
0: Incêndio destrói residência em Guaporé.
1: Suspeito de furto de fios de cobre é preso em Lajeado.
0: Tudo isso e muito mais aqui no Jornal do Meio Dia, com apoio do supermercado Bergamasque e Cressol.
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1: Nosso bom dia para a Claudete Alba, também a Maria Helena Gobi, que já estão participando conosco pelo Facebook. Lembrando que tu podes mandar o teu recado pela nossa live no Facebook, também pelo nosso WhatsApp, o 519-9988-1543. 99988-1543. Ou ainda liga para cá pelo 3751-1580 e participa do Jornal do Meio-Dia.
0: Vamos mandando um bom dia também para o Josias Machado Mota, ligado aqui na nossa programação.
1: 11:35, Luiz Inácio Lula da Silva do PT e Flávio Bolsonaro do PL disputarão o segundo turno da eleição para a presidência da República. Os dois avançaram após a votação do primeiro turno realizada ontem. Lula e Bolsonaro do PL disputarão o segundo turno da eleição para a presidência da República. Os dois avançaram após a votação.

0: Paulo Maranata. A vice-governadora será Silvana Covatti, do Progressistas. Zucco é apenas o segundo governador eleito em primeiro turno do estado desde a adoção do sistema em dois turnos. O outro foi Tarso Genro, em 2010.
1: No Rio Grande do Sul, o sol apareceu com muitas nuvens altas nesta segunda-feira. A nebulosidade deve aumentar no decorrer do dia. Temos chances de chuva e garoa na metade norte do estado, onde não se descarta chuva forte isolada com ventos e mesmo risco de alguns temporais mais próximos de Santa Catarina. A previsão do tempo para a nossa região você acompanha aqui no Jornal do Meio-Dia por volta de 20 para 1 da tarde.
0: Agora 11 horas e 36 minutos. Roberto Lucchesi, eleito deputado estadual pelo MDB com 71.720 votos, afirma que a infraestrutura rodoviária será uma das principais prioridades de seu mandato na Assembleia Legislativa. Em Lajeado, ele comparou as estradas às veias e artérias do Vale do Taquari, citando congestionamentos, acidentes e dificuldades de deslocamento. Lucchesi também diz ser contrário à cobrança de pedágio antes da qualificação das rodovias da região.
1: Maneco Hassen, do Partido dos Trabalhadores, ficou como primeiro suplente do PT para a Assembleia Legislativa do Estado, com 33.786 votos. O candidato de Taquari teve votação inferior à registrada em 2022, quando recebeu pouco mais de 34.500 votos. Após o resultado das eleições, Maneco parabenizou Roberto Lucchesi pela eleição e afirmou que trabalhará pela eleição de Lula no segundo turno contra Flávio Bolsonaro.
0: Matheus Trojan, do MDB, não conquistou uma cadeira na Assembleia Legislativa, mas celebrou os quase 30 mil votos recebidos na eleição para deputado estadual. O ex-prefeito de Mussum foi o sétimo candidato mais votado do MDB no estado. Após o encerramento da apuração, Trojan agradeceu aos eleitores que apoiaram sua candidatura e destacou a votação alcançada durante a disputa.
1: Agora 11 horas 38 minutos, a temperatura está na marca dos 21 graus.
0: 11 horas 38 minutos, é hora de ouvirmos o Hoje na História.
1: Segunda-feira, 5 de outubro de 2026. Hoje é Dia Mundial dos Professores, Dia das Aves e Dia do Empreendedor. Na religiosidade, é celebrada Santa Maria Faustina Kowalska. Hoje, na história. Em 816, Luís I, o Piedoso, foi coroado pelo Papa Imperador do Sacro Império Romano. 1143, na atual Espanha, teve início a Conferência de Zamora, pela qual foi reconhecida a independência do Reino de Portugal. 1821, os exércitos portugueses, representantes das Cortes de Lisboa, foram finalmente expulsos de Pernambuco no contexto da Guerra de Independência do Brasil. 1897, chegou ao fim a Guerra dos Canudos, quando as forças da República Brasileira massacraram monarquistas liderados por Antônio Conselheiro. 1905, os irmãos Wright pilotaram o Wright Flyer III por 24 milhas em 39 minutos. As máquinas voadoras dos norte-americanos, porém, não foram consideradas aviões, porque não tiveram sistema de propulsão independente, diferentemente do 14 bis de Santos Dumont, que alçou voo por meios próprios. 1914, Primeira Guerra Mundial. Pela primeira vez, uma aeronave abateu outra aeronave com tiros durante um combate aéreo. 1918, Roland Garros, aviador francês, morreu. Garros foi pioneiro da aviação na França e o primeiro avião que pilotou foi o Demoiselle, de Santos Dumont. 1930. Na França, o dirigível britânico R-101 caiu durante sua viagem inaugural a caminho da Índia.

0: 68 pessoas morreram. No ano de 1938, faleceu Faustina Kowalska, santa polonesa. 1962, James Bond, o primeiro da série de filmes baseadas em romances de Ian Fleming, foi lançado na Grã-Bretanha. 1988, promulgação da nova Constituição do Brasil. Amapá e Roraima foram elevados à categoria de Estado e Tocantins foi criado com o desmembramento do norte de Goiás. Em 2011, faleceu Steve Jobs, inventor e empresário norte-americano. Steve Jobs tornou-se bilionário com a sua empresa de tecnologia Apple. 2017. Numa creche localizada no município de Janaúba, em Minas Gerais, a professora Eleide Abreu Silva Batista morreu queimada enquanto defendia seus alunos dos ataques de um criminoso suicida. No ano de 2020, o Banco Central do Brasil lançou oficialmente o sistema de pagamentos instantâneos, o Pix. Hoje na História. 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
1: Obrigado, Lucas da Rosa, que nos trouxe o Hoje na História, aqui no Jornal do Meio-Dia, agora 11 horas 42 minutos.
0: Bom dia para Carmen Pesce, lá em Mussum, também conosco Adriano dos Santos, a Lídia Stefenon, o Carlos Benini também mandando o seu boa tarde pela nossa live no Facebook.
1: Segunda-feira é dia de informativo de Dr. Ricardo. Vem aí Alexandre dos Santos com as informações daquela cidade.
2: Informativo de Dr. Ricardo. No ar, o informativo de Dr. Ricardo, aqui pela Rádio Encantado. Ponto facultativo. A Prefeitura de Dr. Ricardo informa que, conforme o decreto número 82, de setembro de 2026, o ponto facultativo alusivo ao Dia do Servidor Público, comemorado em 28 de outubro, foi transferido em caráter excepcional para sexta-feira, 30 de outubro. Os serviços essenciais serão mantidos em regime de plantão. Nosso reconhecimento e gratidão a todos os servidores que todos os dias trabalham pela comunidade ricardense. Edital de convocação. A Associação Ricardense do Idoso de Dr. Ricardo, por meio de sua diretoria executiva, devidamente representada por seu presidente João José Marchetti, convoca todos associados para a Assembleia Geral Ordinária, que será realizada no Auditório Padre Giocondo Vaccaro, junto ao CRAS, Centro de Referência da Assistência Social, às 13h30 do dia 13 de outubro, com a seguinte ordem do dia: prestação de contas da gestão da ARI, bailes regionais, encerramento do ano de 2026 e assuntos gerais de interesse da associação. Contamos com a presença e participação de todos os associados, ressaltando a importância da participação de cada membro nas decisões e encaminhamentos da Associação Ricardense do Idoso. Festa. A comunidade Santo Antônio de Dr. Ricardo convida você e sua família para participar da grande festa, que será realizada no dia 15 de novembro na comunidade da Barra do Zeferino, em prol da reconstrução da comunidade Santo Antônio destruída pela enchente. A programação será a seguinte: 10h30, Santa Missa; 12h, almoço festivo; 14h, animação com a banda Quarteto da Alegria. O cardápio para o almoço: carnes de res, porco e frango, maionese, saladas diversas, cuca e pão. Valor das fichas: adultos R$65 e crianças até 12 anos R$35. Reserve sua ficha para o almoço com a Maiara Zanuso pelo WhatsApp 99938-2957. Participe, colabore e ajude na reconstrução da nossa comunidade. Agora no informativo de Dr. Ricardo, Terra do Filó, a participação do secretário municipal de Meio Ambiente e Esportes, o Rodrigo Baldiceira, trazendo as informações para esta semana.
3: Bom dia a todos, em especial aos munícipes de Dr. Ricardo. Passando aqui então para informar que na próxima quarta-feira, dia 7 de outubro, teremos a fase de mata-mata das cartas do Campeonato Municipal de Cartas. Então, quarta-feira, iniciarão os jogos eliminatórios. Também informar que no último sábado tivemos a quinta rodada do Campeonato Municipal de Futsal, com os seguintes resultados. Na categoria feminino, Nova Brécia 2, Encantado também 2. Também na categoria feminino, Doutor Ricardo 2, Antagorda 0. Categoria livre, Palacim 8, Cruz de Malta 3. Categoria livre, Zeferinense 6 e Rio Branco 1. Informar também que sábado próximo teremos a sexta rodada a partir das 19 horas no Ginásio Municipal Wagner Adaeli. Primeiro jogo da noite na categoria Master, a equipe de Doutor Ricardo em que enfrenta a equipe de Antagorda. Após dois jogos na categoria feminino, Nova Brécia contra o Benfica de Lópolis e Encantado contra Antagorda. Categoria livre, Puma versus Palacim e Zeferinense versus Cachorro Morto. Convidar então toda a comunidade para prestigiar então mais uma rodada do Campeonato Municipal de Futsal, que aonde as pessoas estão comparecendo, o ginásio está sempre lotado. Isso é muito importante para os atletas e para nós da organização. Também quero convidar aqui a comunidade de Doutor Ricardo para que no próximo sábado à tarde, que teremos no campo aqui municipal a rodada do Regional de Futebol de Campo Copa Sicredi. O primeiro jogo da tarde, Sociedade Esportiva Casta de Antagorda contra o Cruzeiro de Antagorda, e após a equipe do Cerque Independente, que representa o município, contra a equipe do 7 de setembro de Capitão. Então, sábado à tarde, temos rodada no campo e à noite, rodada no futsal. Desejar a todos, então, uma ótima semana e um bom dia.
2: Este é o secretário municipal do Meio Ambiente e Esportes, o Rodrigo Baldiceira, e suas informações trazidas aqui no programa de Doutor Ricardo. Programa de regularização fiscal. O prazo foi prorrogado. A Prefeitura de Doutor Ricardo informa que, por meio da Lei Municipal 2309/2016, foi prorrogado por mais 60 dias a vigência do Programa de Regularização Fiscal. O novo prazo para regularização encerra agora no dia 18 de novembro. Quem pode participar? Pessoas físicas e jurídicas com débitos de natureza tributária e não tributária inscritos em dívida ativa, inclusive aqueles em cobrança judicial ou extrajudicial. Aproveite o prazo para regularizar seus débitos e ficar em dia com o município de Doutor Ricardo. A paróquia São Caetano de Doutor Ricardo convida todas as crianças do município para o evento do Dia das Crianças. Será um momento especial de muita alegria, diversão e confraternização. Dia 10 de outubro, às 13 horas, na área coberta do município de Doutor Ricardo. Para as crianças, serão distribuídas fichas para o lanche, haverá venda de lanches também no local e brinquedos infláveis para todas as crianças até 12 anos. Agora no informativo de Doutor Ricardo, a participação do prefeito Álvaro Jacobo e sua mensagem para esta semana.
4: Bom giorno, bom dia a todos os ouvintes da rádio, satisfação, estamos novamente aqui hoje, né? Segunda-feira, um dia após as eleições, né? Que ocorreu ontem ali, onde todos fomos cumprir com o nosso dever. Então, segundo turno para federal, daqui uns dias voltamos para as urnas de novo, beleza? Então, quero levar um anúncio aqui para a comunidade do Toricado, principalmente os moradores da rua Ernesto Arcari com a 10ª Sonda, onde temos uma obra acontecendo, a obra de drenagem, e onde todo o calçamento vai ser arrancado, onde vai ser colocado toda uma tubulação nova para evitar toda aquela situação que aconteceu durante as enchentes aí. Então a gente pede para que evitem de usar então a esquina dessa rua ali, né? Tem outras duas laterais ali que podem ser usado para não chegar lá e depois ter esse transtorno, né? Então vai uns dias ali até a gente ficar pronto e pedir uma compreensão de todos vocês então por isso. Também a ponte da linha Barros e Ferina, a ponte aí no Delair, foi liberada então para passar. Não está finalizado ainda os aterros, a gente fez um aterro provisório ali por as fortes chuvas da semana passada ter levado a passagem embora, né? Então a gente não voltou mais a trabalhar dentro do rio, então foi liberado provisoriamente as passagens então da ponte que ali está. Então um pouco de cuidado para quem passa, mas dá para ser passado, então evitamos arrumar de novo no rio aí e ser levado embora de novo essa passagem. Por hoje era isso, Quero deixar um abraço a todos vocês, todos os ouvintes da rádio. Boa semana a todos vocês. E hoje também, eu sei que está me ouvindo nesse momento, né? O Gui, né? O Gui está ali me ouvindo, né, Gui? Então, aquele abraço pro Gui. E como ele fala, né? Quando ele me enxerga, ele diz: um strucon a tutti.
2: Este, o prefeito Álvaro Jacobo, trazendo a sua mensagem para esta semana no informativo de Dr. Ricardo. Pedidos de alevinos. Os produtores interessados na aquisição de alevinos podem fazer a encomenda junto ao escritório da Emater de Dr. Ricardo até o dia 12 de novembro. A entrega será realizada no dia 17 de novembro. 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Encontro do Grupo Felicitá. Vamos celebrar juntos o Dia do Idoso. Será um momento especial, com muita alegria, convivência e boas energias para comemorar essa data tão importante. Será no dia 8 de outubro, próxima quinta-feira, às 14 horas, na sede do CRAS. Curso Introdução à Costura do Senar. Esta é uma oportunidade para aprender, desenvolver habilidades e até gerar renda. Interessados devem entrar em contato com o CRAS para obter maiores informações e também para realizar a inscrição. Importante: os participantes deverão ter máquina de costura para utilizar no curso. A Associação Ricardense de Idosos, ARI, convida todos associados para participarem do baile regional, que será realizado no próximo sábado, dia 10 de outubro, na cidade de Ilópolis. Os interessados devem confirmar presença até a próxima quinta-feira com a Ivanda, para verificar a disponibilidade de vagas. A saída no sábado ocorre às 12 horas. Participe deste momento de integração, alegria e confraternização. Mais informações e inscrições com a Ivanda até a próxima quinta-feira. Este foi o informativo de Dr. Ricardo, Terra do Filó. Programa volta ao ar na próxima segunda-feira, aqui pela Rádio Encantado.
1: Obrigado, Alexandre, que nos trouxe o informativo da Terra do Filó. Agora, 11:53.
0: O município de Roca Salles prepara uma tarde especial para celebrar o Dia das Crianças, com muita diversão, música e atividades para toda a família. Com o tema Diversão e Magia, a programação será realizada no dia 17 de outubro, um sábado, a partir das 14h, na Praça da Matriz. À tarde, contará com diversas atrações para as crianças, incluindo brinquedos infláveis, brincadeiras, música, a presença do palhaço Teta, brincadeiras para toda a família e sorteios de bicicletas.
1: Ainda sobre eleições, Jorginho Melo, do PL, foi reeleito governador de Santa Catarina no primeiro turno, com 68,31% dos votos, segundo o Tribunal Superior Eleitoral. O vice-governador eleito é Adriano Silva, do Novo, ex-prefeito de Joinville. O segundo colocado foi Gelson Marísio. A vitória de Melo foi confirmada ainda no primeiro turno, mantendo o governador no comando do estado.
0: Subindo um pouco mais nos países e famoso por coordenar a Operação Lava Jato, Sérgio Moro, do PL, foi eleito governador do Paraná também em primeiro turno. Com 99,87% das urnas apuradas, o ex-juiz obteve 50,11% dos votos válidos e garantiu a vitória na disputa estadual paranaense. Moro comemorou o resultado em discurso a apoiadores e afirmou que fará um governo independente. Ele também destacou a eleição de aliados e disse que o resultado representa um novo ciclo político no Paraná.
1: Subindo ainda um pouco mais, Tarcísio de Freitas foi reeleito governador de São Paulo no dia de ontem, no primeiro turno destas eleições de 2026. O candidato do Republicanos obteve 62,8% dos votos válidos, segundo o TSE, enquanto Fernando Haddad, do PT, recebeu 36,22. Até o início da noite, 90% das urnas estavam totalizadas, agora já chegamos a 100%, e a eleição foi declarada como vencida pelo governador atual do estado. A eleição foi definida no primeiro turno, ou é definida no primeiro turno, quando um candidato supera a metade dos votos válidos.
0: E a Mega Sena acumulou, e o prêmio estimado para o próximo concurso, que acontece amanhã, chegou a 92 milhões de reais. No concurso 3.066, realizado excepcionalmente na noite do sábado em São Paulo, nenhuma aposta acertou as seis dezenas. Os números sorteados foram 04, 06, 09, 13, 28 e 48. 118 apostas acertaram 5 dezenas e mais de 8 mil acertaram 4. O próximo sorteio, como disse, será realizado a partir das 9 horas da noite de amanhã, terça-feira.
1: A nova ala da Escola Municipal de Ensino Fundamental São Caetano, em Arroio do Meio, foi inaugurada na última sexta-feira com investimento de R$800 mil do município. A ampliação tem 259 metros quadrados, inclui duas salas, banheiros e melhorias elétricas e hidráulicas. A diretora Vânia Drebes explica que a obra atende ao aumento da demanda por vagas. A escola possui 532 alunos, sendo 85 em turno integral.
0: A valorização das histórias de vida, o reconhecimento das trajetórias e o carinho por quem ajudou a construir a comunidade marcaram a quinta edição do projeto Vivências 95+, realizado na semana passada em Roca Salles, em alusão ao Dia da Pessoa Idosa. Organizada pelo Conselho Municipal do Idoso, com apoio do CRAS, a iniciativa tem como objetivo reconhecer e valorizar as pessoas idosas do município, destacando suas histórias, experiências e também as contribuições para a comunidade.
1: Nicolas Ferreira, do PL, foi o deputado federal mais votado da história do Brasil, com 3.119.318 votos em Minas Gerais. Ele superou o recorde de Eduardo Bolsonaro, que teve mais de 1.800.000 votos em 2018, isso em São Paulo. Lucas Pavanato, do PL Paulista, aparece em seguida com 3.038.438 votos.
0: 11 horas 58 minutos, 2 para o meio-dia. Agradecemos a companhia da Cleide Tasca, Neiva Domingues, também conosco Miguel Martins, o Gilmar Pedersini, a Ivanete Itamar Ferla, lá no Vale 7 de Setembro, em Coronel Pilar, e também a nossa menina do tempo, Érica de Oliveira, mandando seu bom dia na nossa live no Facebook, ela que está curtindo o último dia de férias, Tramontini.
1: Agora 11 horas 59 minutos, vamos continuar a girar. Lucas da Rosa nos traz o informativo de Vespasiano Corrêa.
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0: 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Na programação da paróquia São João Batista para esta semana, na sexta-feira, dia 9, às 7h30 da noite, missa na comunidade Santo Adalberto, linha Ernesto Alves. Sábado, 10 horas da manhã, missa na comunidade Nossa Senhora da Saúde, linha Eduardo Gindler, com celebração de bodas de ouro de Leoclides e Sueli Girardi. Às 2 da tarde, missa com chá de Santana na comunidade Nossa Senhora do Carmo, Dona Isaura. 7 horas da noite, missa na Matriz. No domingo, dia 11, às 9 horas, missa na Igreja Matriz. E às 10h30, missa com festa de Nossa Senhora Aparecida na comunidade Rui Barbosa. Já às 2 horas da tarde, missa na comunidade São Luís, da linha Borges de Medeiros. A paróquia São João Batista comunica aos proprietários de túmulos e capelinhas do cemitério da Matriz que reformas, lavagens e pinturas dos jazigos deverão ser feitas até o próximo dia 26 de outubro, última segunda-feira do mês. Após essa data, não será mais permitida a realização de reformas, lavagens e pinturas, pois estaremos realizando a limpeza geral e a organização do cemitério para o dia de finados. Para a realização de reformas, não é permitido colocar tijolos, areia, brita e cimento na parte da frente do cemitério. Esses materiais deverão ser levados pela parte dos fundos, utilizando os portões pequenos que estão abertos. O resto dos materiais e demais resíduos utilizados nas reformas deverão ser ensacados e empilhados na calçada dos fundos do cemitério para que a prefeitura possa realizar o recolhimento. Desde já, a paróquia agradece a compreensão e a colaboração de todos. Reforçamos que agora o município conta com a coleta seletiva de resíduos. Na coleta seletiva, então, acontecendo o lixo reciclável do container verde, a coleta que acontece na quarta-feira. O lixo orgânico, que deve ser colocado no container preto, coleta na terça e sexta-feira. Na área rural, os resíduos recicláveis serão coletados mensalmente. 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Convites. A comunidade de Rui Barbosa convida a todos para a festa de Nossa Senhora Aparecida no próximo domingo, dia 11 de outubro. A programação inicia às 10h30 da manhã com a missa presidida pelo Padre Rafael. Ao meio-dia será servido almoço com massa caseira, galeto, carne de res, pão e saladas diversas. Na parte da tarde, reunião dançante. As fichas para o almoço custam R$ 65,00 para adultos e R$ 30,00 para crianças de 7 a 12 anos. Reservas podem ser feitas até a sexta-feira à noite, pelos seguintes telefones: 549-9119-3457, com o Alfeu, ou ainda pelo 549-9644-8201, com o João Arlindo. A comunidade da linha Alegre Baldo tem a honra de convidar a todos para a festa de Nossa Senhora Aparecida na próxima segunda-feira, dia 12 de outubro, feriado nacional. A programação também inicia às 10h30 com a missa celebrada pelo Padre Rafael. Ao meio-dia, almoço com carne de frango, ovelha e res, maionese, pão, saladas diversas e bebidas em geral. Na parte da tarde, a animação será com Os Garotos Fandangueiros. Valor do cartão para o almoço, R$ 65,00 para adultos e R$ 30,00 para crianças de 7 a 11 anos. Reservas podem ser feitas até domingo à noite pelos seguintes telefones: 519-9311-5306, com o Fernando Miquelon, ou ainda pelo 519-9309-2937, com o Claudionor Rosolém. A comunidade reforça que não serão vendidos espetos de carnes, somente fichas para o almoço. Meio-dia, 5 minutos para a Britagem Mussum, apresentamos o informativo de Vespasiano Correa, aqui no Jornal do Meio-Dia da Rádio Encantado. 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
1: Obrigado, Lucas, que nos trouxe o informativo de Vespasiano Corrêa aqui no Jornal do Meio-Dia. Agora, 12 horas 5 minutos.
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0: Nosso boa tarde para o Edson Cornelli, ligado conosco lá em Governador Valadares, Minas Gerais, a Neiva Bergerham e Marques de Souza também mandando o seu abraço. O Nelei Lanzini, lá em Roca Salles, mandando também o seu boa tarde, está tomando o seu bicher de vinho bianco. Daqui a pouco o Nelei vai fazer mais um chimarrão, né, Tramontini?
1: É uma mistura.
0: É, o Nelei, ele toma chimarrão de Inter.
1: E vinho?
0: Vinho costuma ser no almoço, pelos recados que manda aqui pra rádio, mas o chimarrão nunca falta.
1: Com erva mate?
0: Da família, claro.
1: Agora 12 horas 7 minutos.
0: Temperatura está na marca dos 21 graus no centro de Encantado. Céu nublado, daqui a pouquinho tem o informativo de Mussum com o Dilamar dos Passos.
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10: Meio-dia com mais 9 minutos. Vamos então às notas, avisos e comunicados do informativo desta segunda-feira. Na programação religiosa da paróquia Nossa Senhora da Purificação, hoje, dia 5, 19 horas, terço dos homens no oratório e novena pelos enfermos. Na quinta-feira, dia 8, 15 horas, Terço da Saúde, na Gruta Nossa Senhora de Lourdes, ao lado da Matriz. Sexta-feira, dia 9, 19 horas, de missa no bairro Jardim Cidade Alta. Domingo, dia 11, 8:30, missa na Matriz. 10:30, missa festiva na Capela Nossa Senhora Aparecida do Pinheirinho, com bênção de Carlos. Na próxima segunda-feira, dia 12, às 8:30, celebração na Matriz do feriado. Lembramos que todo dia 3 do mês, 19 horas, terço da família na Capela do Bairro Fátima. E toda primeira sexta-feira do mês, 19 horas, tem celebração da palavra. E atenção, a Secretaria Municipal da Saúde e Meio Ambiente convida a comunidade do bairro São José a participar do Grupo da Saúde, que vai ser realizado na próxima quarta-feira, dia 7, a partir das 13:30, na casa da assistente comunitária de saúde, Zélia. Leve o chimarrão e vá se divertir com a gente. Atenção, produtores! A Secretaria da Agricultura Mussum orienta que todos os produtores de gado leiteiro e corte compareçam na prefeitura, na secretaria, levando CPF para encaminhamentos referentes à Fundesa. O prazo é 30 de outubro. Não deixe para a última hora. 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Roteiro para recolhimento de lixo no interior do município, na próxima quarta-feira, dia 7, na São Luís, Santa Lúcia e 28 de setembro. Dia 14, no Bracharel, 13 de maio e 20 de setembro. 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A Secretaria Municipal de Educação comunica o horário de atendimento da Biblioteca Pública Municipal Rui Barbosa. Da segunda-feira, das 13:30 às 17:30, e de terça a sexta-feira, das 13 até às 17 horas. 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Convite para festa. A comunidade da linha 28 de setembro convida você a participar da festa em honra ao padroeiro São Francisco de Borja, no domingo 18 de outubro. Às 10:30, missa, ao meio-dia, o almoço. O valor de ingresso, R$ 65,00 adulto, R$ 30,00 para crianças de 7 a 12 anos. Ingressos com a Leonice Poletti, 993-993-1000. Ou com a Ivete Zílio, 999-530854. À tarde, a animação ficará por conta de Zé Elias e Banda. 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Convite para a festa. Vem aí a festa em honra a Nossa Senhora Aparecida, comunidade da Aparecida Pinheirinho Roca Salles, domingo 11 de outubro. Procissão saindo da Igreja Matriz às 10 horas. Bênção de carros e celebração religiosa às 10h30. Logo após, o almoço servido nas mesas, com galinha recheada, massa, res, porco, pães, cucas e saladas. O valor do cartão é R$ 65,00. Reserva de cartões com 999-64-3087 ou 989-09-7542. 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E está em andamento a campanha Natal Premiado em Mussum, que vai sortear R$ 12.000 em prêmios para quem comprar no comércio local. A iniciativa incentiva as compras no comércio e vai sortear 7 prêmios de R$ 1.000 e 10 prêmios de R$ 500, totalizando R$ 12.000. Para participar, o consumidor deve solicitar a nota fiscal com CPF ao comprar empresas do município. A cada R$ 200 em compras, terá direito a uma cautela. Notas de menor valor podem ser somadas até atingir a este montante. A atividade iniciou dia 1º e encerra dia 29 de dezembro. O sorteio ocorre dia 30 de dezembro na Prefeitura e no município mussunense. Lembramos que na programação religiosa, hoje, segunda-feira, às 19 horas, tem terço dos homens no oratório, bem como a novena pelos enfermos. Com isto, nós apresentamos aqui no Jornal do Meio-Dia o informativo do município de Mussum, José Raimundo Tramontini.
1: Obrigado, Dilamar, que nos trouxe o informativo da Princesa das Pontes. Agora, aqui na sequência do Jornal do Meio-Dia, chegou a hora.
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2: Doze horas 25 minutos.
3: 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Jantar que será servido a partir das 8h30 da noite, com a tradicional lasanha, frango, porco, carne de panela, além da sobremesa. Logo após, baile com Zé e Elias. Fichas no valor de R$ 65,00. Como parte da programação, quarta, quinta e sexta-feira, será realizado o trido, sempre com início às 18h30, com a missa. Encerrando as celebrações, no dia 12, segunda-feira, às 9h30 da manhã, procissão pelas ruas do bairro e após missa na igreja do bairro Nossa Senhora Aparecida Encantado. Mas não esqueça, é no sábado, dia 10, o grande jantar dançante na comunidade Nossa Senhora Aparecida da Vila Popular em Encantado. Participe! 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
2: Participe da festa em honra à Nossa Senhora do Rosário. É dia 11 de outubro, na linha Guabiroba, em Doutor Ricardo. Na programação, às 10h30, missa. Ao meio-dia, almoço. À tarde, reunião dançante com Zé Elias. Participe. Dia 11 de outubro, festa em honra à Nossa Senhora do Rosário, na linha Guabiroba. Apoio. 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
3: Participe da festa de São Marcos na comunidade São Marcos Encantado no dia 18 de outubro. Às 10h30, a celebração da missa. Ao meio-dia, o tradicional churrasco servido nas mesas com carne de res, porco e frango. À tarde, a animação com a banda Essência Musical. Venda de fichas na barbearia do Fabris e no mini mercado da Lourdes no Jacarezinho. As fichas custam R$ 65,00. Não esqueça, dia 18 de outubro tem festa na comunidade São Marcos Encantado. 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
2: A comunidade da linha São Rafael de Relvado convida para a festa em honra ao padroeiro. É dia 18 de outubro. Na programação, às 10h30, missa. Ao meio-dia, almoço servido nas mesas. À tarde, banda Sedução Fatal. Dia 18 de outubro, festa em linha São Rafael Relvado. 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
3: 25 minutos faltando para uma da tarde, a temperatura na marca dos 22 graus. A Prefeitura de Roca Salles segue incentivando a população a participar da Receita da Sorte Municipal, iniciativa que valoriza os consumidores que realizam suas compras no município e solicitam a inclusão do CPF na nota fiscal. Nos últimos sorteios, 3 consumidores foram contemplados com vales compra de R$ 100. Os ganhadores foram Maria Rosolém, Neiva Maria Andres e José Roque dos Santos Reis. A iniciativa faz parte das

0: aprovação pelas câmaras de vereadores. O planejamento define metas e prioridades para as finanças municipais, enquanto municípios como Arroio do Meio e Teutônia prevêem reajustes orçamentários acima da inflação.
1: 24 minutos faltando para a uma da tarde.
0: 24 para uma, neste dia 5 de outubro, vem aí Lucas da Rosa e a previsão do tempo.
1: A segunda-feira começou com tempo firme, sol aparecendo com nebulosidade variada aqui na região, mas a cobertura de nuvens já vai aumentando no Vale do Taquari com a aproximação de instabilidades sobre o estado. E até o final do dia de hoje devem ocorrer pancadas de chuva e temporais isolados. As temperaturas permanecem amenas na maior parte do dia. As máximas já estamos registrando por volta dos 22, 23 graus aqui na região. Amanhã, terças, instabilidades seguem atuando sobre o estado. O dia começa com bastante nebulosidade e a qualquer momento podem ocorrer pancadas de chuva e temporais isolados. Gradativamente, entretanto, o tempo começa a melhorar e o sol volta a aparecer entre nuvens. As temperaturas permanecem amenas na maior parte do dia, entre 13 e 22 graus. A quarta-feira deve ter o tempo que permanece instável na região. O sol aparece intercalado por períodos de maior nebulosidade e podem ocorrer novamente pancadas de chuva com risco de temporais isolados. No amanhecer, as temperaturas ficam amenas por volta dos 15 graus e a tarde da quarta será agradável até quente em parte da região, com máximas alcançando 30 graus. A partir da quinta-feira, o volume de chuvas deve começar a aumentar e a sexta deve ser o dia com maior concentração de precipitação pluviométrica na região, quando são previstos 35 milímetros de chuva no Vale do Taquari, de acordo com os dados do Núcleo de Informações Hidrometeorológicas da Univates.
0: Obrigado, Lucas, que nos trouxe a previsão do tempo neste início de semana aqui em Encantado e região.
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1: A prefeita de Lajeado, Gláucia Schumacher, projeta aumento superior a 5% nas despesas da saúde em 2027 e prevê cerca de 20 milhões de reais adicionais para dois planos de carreira do funcionalismo municipal. Ela explica que as propostas contemplam o magistério e o quadro geral dos servidores. A gestora também alertou para possíveis impactos da reforma tributária nos contratos com empresas prestadoras de serviços ao município de Lajeado.
0: A 16ª Jornada Técnica Ambiental do projeto Viva, o Taquari Antas Vivo, foi realizada na semana que passou na sede da Associação Comercial e Industrial de Lajeado, a ACIL. O encontro debateu a resiliência do Vale do Taquari diante dos eventos climáticos, com a participação do professor Guilherme Garcia de Oliveira, do coronel Marcelo Maia, de Thales Stobbe e do empresário Maurício Lopes. A temporada também inclui ações educativas, mutirão de limpeza e a criação da Escola das Águas, que envolve mais de 50 estudantes.
1: 20 minutos faltando para uma, Claudinei Coferri, as informações da economia.
2: E termina hoje o prazo para apostadores retirarem voluntariamente os saldos mantidos em sites e aplicativos de apostas proibidos aqui no Brasil. A medida provisória, publicada pelo governo federal, permite o acesso às plataformas até às 23 horas e 59 minutos desta segunda-feira, apenas para saque dos valores. Novos depósitos estão proibidos desde a publicação da medida em 25 de setembro. As empresas de apostas devem informar, por cadastro de pessoas físicas, o CPF, os valores a serem devolvidos a cada apostador entre os dias 7 e 8 de outubro. Elas também precisam garantir recursos para as restituições e enviar os dados à Secretaria de Prêmios e Apostas.

0: Os valores que não puderem ser restituídos pelas instituições financeiras serão enviados a uma conta específica da Caixa Econômica Federal. Cadernetas de poupança com aniversário hoje tem rendimento de 0,67%. E um dia após o resultado do primeiro turno das eleições presidenciais, o dólar fechou a manhã de hoje com queda de 4,40%, cotado a R$4,98. Com as informações da economia, repórter Rádio Encantado, Claudinei Coferri.
1: Obrigado, Claudinei Coferri, que nos trouxe as informações da economia neste início de semana.
2: Daqui a pouquinho teremos as informações da polícia com o Dilamar dos Passos, agora 18 minutos faltando para a uma, a temperatura está na marca dos 22 graus.
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9: Estamos de volta com o Jornal do Meio-Dia. Agora 12 horas 48 minutos.
10: 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Aqui agora de Lamar dos Passos com as informações da polícia.
11: 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A Brigada Militar prendeu nesta manhã de segunda-feira um homem por furto qualificado na área central em Lajeado. O cidadão teria acessado um estabelecimento comercial e cortou os fios de um aparelho de ar-condicionado do telhado. Uma adolescente com 16 anos de idade precisou ser levada para atendimento no Hospital Benevicente Santa Terezinha de Encantado depois de um acidente de trânsito envolvendo dois veículos ontem à tarde na RS 130, trevo de acesso a Roca Salles, aqui no município de Encantado. O acidente envolveu um Focus, placas de Santa Cruz do Sul e um Voyage de imigrante. A passageira do Focus, 16 anos de idade, sofreu ferimentos na cabeça. O condutor do Voyage, 78 anos de idade, e o condutor do Focus não sofreram ferimentos. Já um incêndio destruiu completamente uma casa em Guaporé. Inclusive, a suspeita é que o sinistro tenha sido criminoso. O imóvel ficou completamente destruído pelas chamas na comunidade da linha 4 interior do município. Um acidente de trânsito deixou uma pessoa com ferimentos no bairro Canabarro, Teutônia, ontem domingo. Este acidente envolveu um Renault Clio e um Fiat, aliás, e um Kia Picanto, placas de Teutônia. A condutora do Clio precisou ser encaminhada para o Hospital Ouro Branco. Já ontem, um cão da raça Pitbull foi contido por força de segurança próxima de uma sessão eleitoral na manhã de ontem no bairro Canabarro, no município de Teutônia. O tutor do animal foi localizado. No sábado à tarde, o Vinícius Felipe França, 26 anos de idade, morreu vítima de um acidente durante uma carreata política, fato que ocorreu no município de Parobé. Após descer de um caminhão, ele foi atropelado pelo próprio veículo. Já um homem foi preso pela Brigada Militar na noite de ontem em Arvorezinha, suspeito de posse de arma de fogo de uso restrito. A brigada foi chamada após uma denúncia sobre disparo de arma de fogo próximo de um estabelecimento. Durante a averiguação, os policiais então ouviram estampidos. Ao retornar, visualizaram um homem portando uma arma e correndo para o interior de casa. No local foi apreendida uma pistola 9mm. Também os policiais encontraram 38 munições intactas, mais 18 estojos deflagrados de 9mm, 8 estojos deflagrados de .38, 2 carregadores, um telefone celular e pequena quantia em dinheiro. Um padre foi rendido por criminosos após a celebração de uma missa na noite de ontem na área central em Carazinho. De acordo com o boletim de ocorrência, os criminosos entraram por uma porta lateral que dá acesso à sacristia. Após a celebração, o padre Matheus Daniele foi rendido, amarrado e colocado dentro de um banheiro. Ele não sofreu nenhum tipo de agressão. Os criminosos levaram então o telefone celular do padre, o aparelho utilizado pela comunidade e o dinheiro arrecadado durante a celebração. A suspeita é de que os criminosos estivessem acompanhando a movimentação do lado de fora e tenham aguardado o encerramento da missa para depois agir. Estas então as principais informações policiais no Jornal do Meio-Dia, em nome da Almeida Monitoramento. 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
9: Obrigado, Dilamar, que nos trouxe as informações da polícia nesta segunda-feira. Agora, 12 horas 53 minutos.
10: Aos 25 anos, a onça pintada Guardião, do Zoológico do Centro de Instrução de Guerra na Selva, em Manaus, entrou para o Guinness World Records como a mais velha da espécie em cativeiro. Nascido em março de 2001 em Tabatinga, no Amazonas, o animal chegou ao zoológico em 2007. Segundo a equipe responsável, Guardião é saudável, recebe cuidados individualizados e mantém comportamentos como caminhar, nadar e subir em estruturas do recinto.
9: A previsão meteorológica indica que o mês de outubro pode ter chuva intensa e acumulados entre 300 e 500 milímetros em diferentes áreas do sul do Brasil, com possibilidade de volumes superiores a 500 milímetros em alguns pontos. No estado, a maior atenção está voltada para a metade norte. Segundo a Metsul, o cenário aumenta o risco de cheias, enchentes, enxurradas e deslizamentos, principalmente onde o solo já estiver saturado.
10: Ainda falando do tempo, na Serra Gaúcha, a influência do El Niño traz chuva acima da média, oscilações de temperatura e maior pressão de doenças no início do ciclo das videiras. Segundo a Embrapa Uva e Vinho, as condições podem afetar a brotação, a floração e a formação dos cachos. O cenário exige atenção ao manejo com aproveitamento das janelas de tempo seco para tratamento e manutenção da cobertura do solo. A previsão de mais chuva na primavera mantém os produtores de uva em alerta.
9: Sociedades médicas nacionais e internacionais solicitaram à Agência Nacional de Vigilância Sanitária a proibição total dos implantes hormonais manipulados no Brasil, conhecidos como chips da beleza. O pedido foi divulgado no dia 1º de outubro, durante o Congresso Mundial de Menopausa. As entidades apontam falta de estudos que comprovem a segurança e a eficácia destes produtos e alertam para possíveis riscos à saúde. O pedido não inclui implantes contraceptivos registrados pela Anvisa.
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9: 12h57, vamos ao intervalo comercial.
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4: 13 horas, 2 minutos, e estamos de volta com o Jornal do Meio-Dia aqui na Rádio Encantado FM 104.7. 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Hoje, segunda-feira, 5 de outubro de 2026.
5: Nosso boa tarde para Salete Dallavec, que é ligada conosco através da live no Facebook, nos acompanhando lá em Porto Alegre, a capital do estado do Rio Grande do Sul. Também conosco a Maristela Vígolo e a Clarice Butzki, mandando seu boa tarde desde Santa Helena, no Paraná.
4: Mandamos um abraço também para nossos ouvintes, a Marisa, o Antenor Dalla Libera, a Milena Paini, que tem um recado especial aqui. A Milena Paini quer homenagear o esposo Nadir Paini, em nome dela e também em nome dos filhos da Milena, da Talita, da Tâmara e do filho João Vitor Paini, assim como os genros, netos e demais familiares que mandam esse abraço especial no dia do aniversário ao Nadir Paini.
5: 1:03, vamos trazendo aqui no Jornal do Meio-Dia as informações do esporte com o Alexandre dos Santos.
6: Sábado foi conhecido o segundo finalista do Campeonato Municipal de Veteranos de Encantado. Laranja Mecânica e Barrense jogaram no Lambarizão e o Barrense levou a melhor, vencendo por 2-0. No primeiro jogo, havia ocorrido empate em 2-2. Com o resultado, o Barrense garantiu vaga na final do Municipal de Veteranos de Encantado, onde vai enfrentar a equipe do Juventude do Lambari. O primeiro jogo deve ser realizado no próximo sábado, às 15 horas, na Barra do Guaporé. A partida de volta deve ser realizada no dia 17 de outubro, no Lambarizão. Sábado aconteceu a decisão do Campeonato Brasileiro de Futebol Feminino. São Paulo e Corinthians se enfrentaram no Morumbis, na capital paulista, e ocorreu empate em 1-1. Como São Paulo havia vencido o primeiro jogo por 2-1, ficou com a taça, quebrando a hegemonia do Corinthians, que vinha conquistando os títulos nos últimos anos. No final de semana, tivemos dois jogos pelo Campeonato Brasileiro da Série A, partidas atrasadas. O Santos venceu o São Paulo no Clássico Paulista por 2-1 e o Atlético Mineiro fez 1-0 no Bragantino. Já a retomada do Brasileirão com a disputa da 29ª rodada da competição acontece nesta quarta e quinta-feira. A dupla Grenal joga na quarta-feira. O Inter enfrenta o Corinthians 19:30 no Beira-Rio em Porto Alegre, enquanto que o Grêmio joga contra o Remo também 19:30 no Mangueirão em Belém do Pará. O Juventude venceu na última sexta-feira a equipe do Operário pelo placar de 3-0 e fechou a rodada de número 31 do Brasileirão da Série B na vice-liderança com 56 pontos ganhos, um ponto a menos que o líder Vila Nova. O Vila venceu no sábado o Botafogo em Ribeirão Preto pelo placar de 1-0. Amanhã, já pela 32ª rodada do Campeonato Brasileiro da Série B, o Juventude enfrenta a Ponte Preta às 21h35 em Campinas, São Paulo. Lembrando que a Ponte Preta é a lanterna da competição. No sábado foi realizada a rodada de ida das quartas de final do Campeonato Gaúcho da Divisão de Acesso. O Brasil de Farroupilha perdeu em casa para o Passo Fundo por 2-0. Em Frederico Westphalen, União Frederiquense fez 2-0 no Veranópolis. Em Pelotas, Brasil de Pelotas e Esportiva empataram em 0-0. E em Caxias do Sul, a Apafute derrotou o Santa Cruz por 1-0. Os jogos da volta acontecem no próximo final de semana, definindo os semifinalistas da competição. Pela terceirona do Gauchão, tivemos dois jogos no sábado, válidos pela sexta rodada. Em Cruz Alta, a Ser Cruz Alta empatou em 0-0 com o Futebol com Vida. E em Panambi, o Panambi venceu o Rio Grandense de Rio Grande por 1-0. O Panambi é o líder da competição com 16 pontos. Depois, com 10 pontos, aparecem na vice-liderança Real Esporte Clube, Cruz Alta e Futebol com Vida. A Seleção Brasileira de Futebol realizou no último sábado o terceiro amistoso da Superdata FIFA e venceu por 4-0 a Seleção da Índia em Calcutá. Os gols do Brasil nesta partida foram marcados pelos jogadores Estevão, Pedro e Samuel Lino em duas oportunidades. Nos dois amistosos anteriores da Superdata FIFA, o Brasil tinha enfrentado a Austrália, 1-1 no primeiro jogo e vitória do selecionado canarinho na segunda partida por 4-2. Com as informações esportivas, repórter Grupo Encantado de Comunicação, Alexandre dos Santos.
4: Obrigado, Alexandre dos Santos, que nos trouxe as informações do esporte nesta segunda-feira. Agora, 13:07.
5: Gilamar dos Passos está conosco aqui no estúdio para fazer uma breve avaliação do processo.
7: Falar um pouquinho, né?
5: Do processo eleitoral, falar um pouquinho do que vivemos nos últimos dias, especialmente ontem em todo o país, especialmente aqui no Vale do Taquari, Dila.
7: Eu acho que a surpresa, né? Ao menos nenhuma pesquisa apontava uma vitória em primeiro turno para governo do estado, né? A gente tinha aí uma alternância de liderança nas pesquisas da Juliana Brizola. E também no segundo momento com o próprio Zuco, né? Mas em nenhum momento se apontava a possibilidade, uma probabilidade de uma vitória em primeiro turno, seja da Juliana ou seja do próprio Zuco.
4: Com o detalhe que...
7: Pesa do final de semana, do sábado, né? Pois não?
4: Eu ia dizer com o detalhe, Gilamar, mesmo aquelas pesquisas que aventavam a possibilidade de decisão em primeiro turno, não afirmavam ou não explanavam a diferença que aconteceu na eleição de ontem.
7: Mas eu acho que essa diferença vem muito depois da pesquisa. No meu entendimento, essa diferença aí de mais de 60%, chegando quase 60%, ela foi em função do que foi divulgado, em função daquela pesquisa que foi realizada na sexta e sábado e divulgada no final da tarde de sábado. Que aí veio essa diferença maior favorável ao Zuco, tá? Então, acho que esse é um fato a ser considerado. De outro lado, também se apostava em estado, né? Aqui nós temos aí uma divisão entre direita e esquerda, que nós iríamos eleger um senador de direita e um senador de esquerda, de direita e um de esquerda, o que era também uma probabilidade. E como começou aquele trabalho do voto casado, né? De trazer e de buscar o voto casado, quem vota no Van Hatten vota no Sanderson, quem vota no Sanderson vota no Van Hatten, era uma das campanhas, e a outra campanha é quem vota no Pimenta vota na Manuela, quem vota na Manuela.
4: Começou um pouquinho atrasado em relação ao Sanderson, né?
7: Exatamente. E aí a gente viu esse voto casado, tanto é que foi mínima a diferença, né? 30,08 contra 30,11% de votação entre esses dois aí.
4: 0,3.
7: É 0,3. Mas o que eu quero colocar, né? É que nós perdemos aqui parabenizar o Luquezzi, né? Que foi eleito aqui deputado estadual do nosso Vale Taquari e lamentar, parabenizando o Luquezzi, né? Que pelo menos nós temos um representante agora. Mas a lamentar que entendia e entendo eu que nós mais uma vez votamos de forma errada. Por quê? Porque nós temos coeficiente, nós temos voto, nós temos eleitores, cerca mais de 285 para eleger dois ou três deputados estaduais e pelo menos um, não vamos nem sonhar com dois, né? E pelo menos um deputado federal. E nós não conseguimos fazer isso. Nós infelizmente não conseguimos fazer isso. Belíssima campanha, todo o louvor para o Luquezzi, que fez a sua campanha, que buscou seus votos, fez mais de 71 mil votos e se elegeu então deputado. Mas, repito, né? Lamentar que nós tínhamos aí candidatos em potencial para elegermos mais candidatos aqui no Vale. Nós tínhamos 9 candidatos que têm domicílio eleitoral, que moram, que vivem no Vale Taquari, e vivem no Vale Taquari, e 6 candidatos a deputado federal. E aí eu não estou falando de partidos políticos, né? Não estou falando de partido político. Nós tínhamos candidato a deputado que fez 700 votos. Nós temos candidato a deputado que fez 1.000. Nós temos candidatos que fizeram também uma quantidade de votos bem baixo do que a gente projetava, que a gente aguardava, que a gente esperava o que poderia se fazer. Enquanto isso, nós continuamos dependendo, né? Infelizmente, nós continuamos dependendo de outros deputados, outros candidatos que se elegeram ou se reelegeram, sem nenhum problema, a democracia está aí, quem se reelegeu fez por merecer, ou trabalhou e também fez o seu trabalho de campanha sem nenhum problema, parabéns a todos, mas a infelicidade nossa e a lamentação, no meu entendimento, é que nós poderíamos ter mais representantes na Assembleia ou também lá no Congresso Federal em Brasília. E agora fica, mais uma vez, né? Mesmo com aquela campanha, uma sementinha que foi plantada aí por parte da SIC Vale Taquari, teu voto nosso vale, quem sabe por uma próxima eleição, daqui a 4 anos, né? Como diz um amigo nosso, né? Passa logo 4 anos agora. 4 anos é tempo, né? 4 anos é tempo para quem precisa de soluções emergentes, que é o que nós temos aqui, e precisamos de soluções ainda emergentes no nosso Vale Taquari. É buscar, é trabalhar, é cobrar dos representantes, aí agora cada um de nós precisa saber do seu vereador, do seu prefeito, para quem fez campanha, para o partido A, B, C, D, U, E. É ilegal, não é legal votar para deputados que não representam o Vale Taquari, não tem nada de irregular, até porque o voto é para, quando você votava para deputado estadual, já diz, né, é estadual, é para todo o estado. Agora eu entendo que nós podemos ter um representante mais aqui do nosso Vale Taquari e temos aí então agora o Roberto Luquezzi. Infelizmente é isso e eu lamento muito que nós mais uma vez não nos demos conta, não pensamos, não imaginamos, não sei qual é o termo correto, para podermos eleger mais alguém. E o que a gente vê muito, né, é que, na verdade, as pessoas e os partidos políticos, na grande maioria das vezes, pensam muito mais no eu, né? E em vez de pensar no nós, e em vez de pensar no nosso vale. Acho que esse é um defeito que nós temos, é um defeito que nós temos, e precisamos, ao longo do tempo, corrigir isso para que a gente tenha representatividade maior. A gente já viu aí, né, inúmeros exemplos, por exemplo, do Funrigs aí, de obras contempladas em locais que, entre aspas, não teria necessidade, ou a nossa necessidade é muito maior que outros locais. Mas o voto está aí, a urna é soberana, vamos respeitar a todas as pessoas que votaram. A gente sabe que, olha, não vou votar nesse porque é do partido A, não vou votar naquele que é do partido B, eu não vou votar no outro que é o partido C. Enquanto nós discutimos apenas a questão de político partido ou política partidária, nós vamos continuar nisso. E enquanto isso, nós precisamos lá agradecer, né? Ah, conseguimos para do deputado tal, por deputado tal, nós conseguimos aí uma verba de 100 mil reais, de 150 mil reais. E agradecendo e agradecendo muito, né? Enquanto nós poderíamos buscar um valor muito maior e ter essa condição também de, quem sabe, estarmos mais na busca de recursos para melhorar. Claro que muito veio do Vale Taquari depois das catástrofes de 23 e 24, é verdade, governo de estado e governo federal, mas nós estamos aí ainda buscando e tendo esta necessidade muito maior. Lamento, mais uma vez, repetindo, que nós elegemos apenas um deputado, independente de partido político, e foi o Roberto Lucchesi.
4: É, realmente, o Dilamar aí falando a respeito desta eleição, uma eleição que levou o país para um lado mais à direita, com um grande número de deputados, senadores eleitos pelo PL, em função principalmente de toda esta tradição política da família Bolsonaro. O que fica dessa eleição é que elegemos, a população elegeu seus novos mandatários, seus novos dirigentes, e nós temos agora que lembrar que eles são governadores, são senadores, deputados federais e estaduais de todo o Brasil, de toda a população. Vamos esperar aí que eles possam bem representar os desejos, os anseios da comunidade. Temos pela frente ainda um segundo turno em alguns estados do Brasil, temos um segundo turno para a presidência da República. Agora é torcer para que as escolhas sejam as melhores e que o Brasil continue a seguir em frente aí, independente de partidos e independente dos nomes eleitos.
5: Reforçando então, o segundo turno está marcado para o último domingo deste mês, 25 de outubro. Agora, 1h16, um aviso de utilidade pública. Senhor Enio Vidal Trindade Monson, natural de Itaqui, perdeu seus documentos no bairro Porto 15, em Encantado. Enio Vidal Trindade Monson, natural de Itaqui, perdeu os documentos no bairro Porto 15, em Encantado. Quem achar pode entrar em contato através do telefone 99365-1331. 99365-1331. Repetindo, os documentos de Enio Vidal Trindade Monson, natural de Itaqui.
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4: Agora 13h18. O Banco Central retirou na semana passada o limite específico de R$500 por transação no Pix por aproximação. Com a mudança, os clientes podem solicitar aos bancos o aumento ou a redução dos valores autorizados. Os pagamentos acima desse montante, porém, dependem dos limites de segurança de cada conta. As instituições financeiras também devem oferecer ferramentas para gerenciar os valores pelo aplicativo.
5: Agora 13h18, o trabalho de limpeza e desobstrução de ruas seguiu na semana passada em Arroio do Meio, após mais uma elevação do nível do rio Taquari nos últimos dias. A cheia em Arroio do Meio atingiu o pico durante a madrugada, quando a medição registrou 27,64 metros. O nível não chegou à cota de evacuação do município, que é estabelecida em 28 metros, e felizmente não houve registro de móveis atingidos pela inundação. Ainda assim, a elevação das águas provocou transtornos, principalmente no trânsito, com bloqueios em diferentes pontos do município.
4: Após os depoimentos de Daniel Forcaro e de seu pai Henrique, a Polícia Federal informou que pretende concluir ainda neste mês de outubro o inquérito específico sobre o grupo chamado A Turma. Daniel, que depois por videoconferência, negou ter cometido crimes, enquanto o pai também rejeitou envolvimento nas ações investigadas. Ao final, o material será encaminhado ao Supremo Tribunal Federal.
5: E entrou em vigor na última quinta-feira o novo valor do querosene da aviação nas refinarias, reajuste de 11,76%, passando de R$ 5,58 para R$ 6,24 por litro. O combustível é utilizado por aviões e helicópteros. Conforme a Petrobras, o preço vendido às distribuidoras é reajustado no primeiro dia de cada mês, conforme o contrato.
4: Agora, 13h20, nós estamos recebendo aqui em nossos estúdios, aqui na Rádio Encantado FM 104.7, o deputado estadual eleito pelo MDB, Roberto Lucchesi, que neste primeiro dia pós-eleições nos dá o prazer de sua visita aqui em nossos estúdios para falar um pouquinho sobre estes mais de 70 mil votos que levaram o Roberto à Assembleia Legislativa e que também o fizeram o deputado mais bem votado do MDB. Boa tarde, Roberto.
8: Boa tarde, e vamos adicionar um comentário. O nosso deputado do Vale, finalmente, alguém desse chão, alguém que tu encontra no almoço, alguém que tu encontra numa festa, alguém que tá aqui, não pra só fazer política, mas porque vive aqui. Prazer tá aqui, não tinha como não tá, no primeiro dia depois da eleição, nesse chão aqui, nessa cidade aqui, nessa terra aqui, a nossa terra. E hoje começa, se Deus quiser, e daqui 4 anos a gente vai se olhar pra trás e dizer, é verdade, agora o Vale voltou a ser um vale só. E esse é o nosso grande propósito, através da duplicação da 130, através da ajuda dos municípios aqui da parte alta, voltar a reconectar, desfazer o erro que fizeram no passado, dividindo o Vale do Taquari em dois vales.
4: É, sem dúvida alguma, é um novo momento, é um novo início, uma nova caminhada que se inicia. Eu lembro que eu falei contigo antes das eleições, e que tu comparava a escalada do Everest, a caminhada, que tu dizia é uma escalada ao cargo de deputado estadual, numa eleição que sempre é complicada, sempre é difícil, né? Ninguém entra numa eleição eleito, a prova está aí, as urnas, pessoas que se consideravam eleitas não conseguiram uma posição. A gente sabia da tua importância, do teu trabalho, e sabia que tu tinha grandes condições, mas a história do Vale em não eleger representantes do Vale nos deixava um pouco receoso em relação à possibilidade da eleição.
8: É, eu acho que a gente teve tamanho para trabalho, tanto que muita gente pediu, Roberto, tu te surpreendeu em ultrapassar os 70 mil votos? A questão não é a surpresa, a questão é o trabalho que foi feito. O trabalho que foi feito através das pessoas, através da visita nas cidades, através de entender a dor real de cada cidade, de cada região, de cada família, é o fruto desse resultado. E a gente acredita que o Vale é merecedor. O nosso Vale do Taquari é merecedor de ter um. Pena que o nosso vizinho aqui do lado, Matheus Sujão, não se elegeu. Ia ter um prazer estar com ele. Foi muito perto. A gente poderia estar em dois deputados neste momento, brigando para a duplicação das rodovias, brigando para a construção das pontes. Mas agora é o momento de agregar. Agora é o momento de construir. E esse é o nosso trabalho. Com certeza, por 4 anos, vocês vão ter muito, muito desse deputado de vocês, aqui de Encantado. Encantado fez 2.478 votos, demonstrou o tamanho, mas principalmente, não vamos trabalhar só para 2.478 pessoas, vamos trabalhar para todo o povo de Encantado, todo o povo da parte alta, e a gente vai mostrar, mais uma vez reforçando, que o Vale é um só. Não é o povo lá de Lajeado, o povo lá de Encantado, o povo lá de Venâncio, o povo lá de Estrela, não. É um povo só. A gente tem que entender que a força nossa, junto, é o que realmente faz. E a enchente demonstrou isso.
4: Numa das suas primeiras declarações pós-eleição, tu comparou aqui as rodovias da região como as veias, as artérias do Vale do Taquari, né? E lembrou do problema que a gente vive de congestionamento, acidente, problemas com pontes, né? Parece que quando se arruma uma ponta, estoura na outra, né? Eu acho que isso vai ser um dos grandes trabalhos teus na Assembleia, a defesa destas vias da recuperação, até porque, posso estar enganado, tu teria dito que não é contra a privatização, mas que seja feita depois que as rodovias estiverem em condições de atender a população regional.
8: Sem sombra de dúvida. Primeiro que a gente já está pedagiado no momento, né? Muita gente está discutindo pedágio, falou, lembra que a gente já está, infelizmente, com processo de pedágio, e agora a gente não tem que discutir pedágio, tem que discutir obra. Quando começa a obra de duplicação Encantado Lajeado, Venâncio Lajeado, Estrela Teutônia, todas as obras importantes e que estão com dinheiro no caixa. Tanto que recebendo já ligações e conversas já com a estrutura do próximo governo do estado, o governador Zucco, falei muito claro, não estou atrás de cargo, não estou atrás de secretaria, não preciso colocar carguinho para os meus, porque não foi assim que a gente se elegeu. A gente se elegeu com o voto da família. Era o produtor que estava lá, olha, aqui tu tem 5 votos, na minha casa tu tem 7 votos. Foi isso que deu tamanho. Não foi um voto político, não foi um voto de partido, foi um voto do Vale do Taquari. Então a gente tem que falar de obra. E falei, tu vai ter o teu maior apoiador no governador, Governador Zucco, se tu priorizar o nosso Vale em relação às obras, o dinheiro que veio para a reconstrução investido aqui. Eu não posso estar, por exemplo, lá na Fiergs e escutar, já que está sobrando dinheiro do Funrigs, vamos fazer a duplicação, um carazinho não sei aonde. Não, não está sobrando dinheiro do Funrigs. A gente quer aqui para esse chão. E isso é essa votação. O peso desse machado, desse cabo, é cada voto que foi dado. E esse peso tem 71.720 votos. Eu tenho um voto só, não fui eu que fui eleito. É o Vale que se elegeu. É o Vale que decidiu se priorizar e dar mais de 65 mil votos aqui no nosso chão. E essa responsabilidade, a gente entende o tamanho dela, se disponibilizou para ela. Por isso que eu falei ontem no meu primeiro segundo de discurso quando eleito. Agora eu sou teu funcionário. Eu saí da minha casa, eu saí da minha empresa, me colocando à disposição para ser deputado. Então eu entendo, e por isso que a festa foi ontem. Hoje, 6 da manhã, já estava acordado, e por isso eu fiz questão de 2 coisas hoje. Andar em todas as estradas que a gente precisa duplicar. Teutônio Estrela, Venâncio Encantado. E passar, pisar no chão, no nosso chão, de todos os municípios que são importantes para nós, referências e regiões. E aqui Encantado eu represento toda a parte alta. De Arvorezinha, Amussum, 2 Lajeados, Dr. Ricardo, Ilópolis. Poderíamos falar de diversas cidades. Não vou citar todas aqui. Mas se sintam representados.
4: Tu falou agora de Encantado, Ilópolis, Arvorezinha, Venâncio, Estrela, Teutônia, enfim, o Vale. Alguma votação que te surpreendeu no estado que Eu sempre brinco, costumo falar, citar uma cidade aqui do interior, aleatória. Tem algum lugar assim do estado que tu disse, pô, mas eu fiz voto até lá?
8: A gente fez, se eu não me engano, em 347 municípios. O que que eu posso te dizer? Se tu plantar uma semente de milho e nascer milho, tu ficaria surpreso? Não. Estranho seria tivesse nascido uma batata,
4: entendeu? Lembrei da cidade, que eu costumo dizer, Tucunduva.
8: Tucunduva e Tuparandis estivemos lá. Estivemos lado a lado. Vamos estar, inclusive, junto com essas pessoas. Vamos voltar, dar a mão, entender como a gente ajuda a construção. Mas a gente sempre deixou muito claro. A prioridade, agora, nesse momento, é o Vale Itacuri, sabe por quê? Se a tua grama estiver alta e tu não tiver cortado ela, tu vai ajudar a empurrar a máquina do vizinho ou tu vai cortar a tua grama? O Vale Itacuri não é que a grama tá ruim, tá destruída. A sensação, e aí agora abrindo, falando do coração, a sensação e a palavra que eu mais escutei, porque eu já conhecia todas as cidades do Vale Itacuri, mas eu nunca tinha entrado na casa das pessoas, eu nunca tinha entrado na empresa das pessoas com o interesse de escutar e entender. A coisa que eu mais escutei, e escutei de uma pessoa aqui de Encantada: Roberto, faz um dia de chuva voltar a ser só mais um dia de chuva. Porque hoje, quando eu escuto o vento, a tempestade vindo, a chuva chegando,
4: a previsão do tempo
8: é desesperador. Eu não sei se a minha casa não vai pegar água, eu não sei se eu vou ficar mais uma vez sem rodovia, eu não sei se vai ter hospital, se eu vou ter trabalho, se a escola do meu filho não vai pegar água. Faz um dia de chuva voltar a ser só um dia de chuva. Aquele prazer que a gente precisava. Eu não tenho a resposta para isso. Não tem. É uma pergunta muito difícil para dar uma resposta superficial. Mas a gente vai estar aqui. E isso a gente vai fazer através de obra, de trabalho, de dedicação. Esperem, eu vou frisar o que eu sempre falei em todas as conversas. A gente acorda antes de todo mundo. A gente dorme depois de todo mundo. E nesse intervalo a gente trabalha mais que todo mundo. Foi assim na Ponte de Ferro. Foi assim nos últimos 90 dias. E vai ser assim por 4 anos.
4: Algum episódio que te marcou, alguma coisa que te chamou a atenção nessa campanha? Porque eu me chamou a atenção, eu vi algumas fotos nas redes sociais, uma pessoa comum, como eu costumo dizer. Eu sempre cito a minha falecida mãe, eu dizia, é uma pessoa comum, que sabe, que tem opiniões, que sabe. Mas eu vi pessoas comuns te abraçando e dizendo, é o meu candidato.
8: É o nosso candidato, por isso que eu falei. Tenho orgulho, espero conquistar isso no coração aqui do povo de Encantado. E através do trabalho eu vou conquistar isso. Porque daqui a pouco a gente gostaria sim de ter tido muito mais votos em Encantado, não pelo voto, sobrou voto. Mas pelas pessoas poderem confiar e acreditar que alguém vai estar trabalhando por eles. Esperem muito trabalho. E eu vou repetir de novo. Eu, nesse momento, trabalho, sou funcionário também das pessoas de Encantado, do povo de Encantado, e me cobrem isso. Me cobrem trabalho, me cobrem dedicação. A gente pode até ser que daqui a 4 anos não consiga atingir tudo o que a gente quis. Mas a gente não pode ter deixado de fazer nada para que isso acontecesse.
4: Com certeza, nós também estamos iniciando aqui um período em que, por muitas vezes, nós queremos ver o deputado Roberto Lucchesi aqui sentado aqui, falando com a comunidade regional, principalmente da região alta, respondendo aos questionamentos da região. E eu desejo, não só meu, mas de toda a comunidade Encantado, e o desejo aqui da Rádio Encantado FM, é que o teu trabalho na Assembleia Legislativa seja muito profícuo, no sentido de atender as aspirações da comunidade regional. Como tu disse, tu tem olhar para todo o estado, mas tu tem um olhar com mais carinho para a região do Vale do Taquari.
8: Com certeza. Para isso que a gente foi eleito, para trabalhar pelo povo. E não teria, seria muito caro abdicar do que eu tive que abdicar, de não estar com a minha família, de não estar concentrado no meu trabalho, na minha empresa, para estar deputado, se não for para fazer diferença na vida das pessoas. E fazer diferença é a duplicação da 130. Fazer diferença é ajudar na questão do hospital com recursos federais. A gente já tem muita articulação com deputados federais. Fazer e ajudar de fato, a diferença é conectar com pessoas que entendem de fato do chão aqui e colocar elas lado a lado, do nosso lado desse trabalho. E eu preciso lembrar todo mundo, a minha esposa pega quase todo dia o carro dela, sai lá de Conventos, em Lajeado, e vem até Encantado para trabalhar como médica aqui. Duplicar 130 também é uma questão matrimonial. Eu não aguento mais não saber que horas minha esposa chega para jantar. Se é às 6:30, se é às 7 ou se é às 9 se deu um acidente. Isso é uma questão de honra e de orgulho meu. E se Deus quiser daqui 4 anos, vamos lembrar. Não é mais falar se tem ou não tem pedágio. É quando começa a obra. Esse é um compromisso meu e com certeza, junto com todos os prefeitos e lideranças da MAT que queiram estar junto, a gente vai estar lado a lado. Porque agora, lembrando, o voto sim teve partido, o voto em si teve uma figura que era o Roberto. Mas a gente tem que enxergar além disso. Não importa o partido, não importa quem foi. É a pessoa por trás do trabalho. E da mesma forma quem vai agregar no nosso time. Eu quero as pessoas de fato que querem fazer diferença para Encantado, lado a lado, indiferente do partido. Porque é assim que a gente constrói um Vale do Itacoari mais forte, é assim que a gente faz as pessoas não quererem ir embora daqui. É isso que a gente precisa agora. A gente teve aqui, nos momentos mais difíceis de Encantado, na construção da Ponte de Ferro, na briga com o governo do estado sobre a ponte da 130, que a gente ficou tá muito a inauguração do Cristo aqui. E agora, por exemplo, a gente tem que priorizar e muito, mas muito. E é isso que a gente já está conversando com o próximo governador do estado. Por exemplo, a questão da estrada aqui dos 13 quilômetros de Mussum a Campinho ali em Santa Teresa, porque isso tem a ver com o dinheiro novo que é impossível não vir para Encantado e não falar sobre turismo. Tá? Impossível não vir para Encantado e não falar no Cristo Protetor, porque não é só sobre Encantado, é o vale inteiro. O Vale do Itacoari, o cara que sai lá de São Paulo, enche o dinheiro o bolso de dinheiro e vem fazer turismo em Gramado, vem tomar um vinho na Serra Gaúcha, pode também vir gastar aqui no nosso comércio, no restaurante, no hotel, e vai deixar o dinheiro dele aqui, um dinheiro novo. Então a gente acredita muito nessa força. Só como é que a gente ajuda de fato? É dando a estrutura para quem quer investir. É dando a estrada, é dando condições para daqui a pouco, aqui não ser o fim do roteiro turístico do Rio Grande do Sul. Nós temos o início, sair de Porto Alegre, vim até Encantado e depois subir para o Vale dos Vinhedos. Esse é o meu sonho e espero que todo mundo esteja junto comigo.
4: Existe uma outra situação, eu até comentava hoje pela redação, que eu acho que é uma das grandes brigas que nós teremos a partir de 1º de janeiro. Briga no bom sentido, mas até aproveitando esta representatividade que o estado tem hoje, ou que vai ter a partir de janeiro em Brasília, buscar novamente, se não o perdão, a prorrogação da dívida do estado com o governo federal, para que nós tenhamos mais recursos para aplicar no estado de alguma forma, tentar recuperar um pouco daquilo que foi perdido em 23 e 24.
8: Sem sombra de dúvida, eu acho que é um trabalho essencial e que a Assembleia vai ter que estar junto com o governador do estado para brigar e lutar por isso. As costuras políticas já estão se demonstrando nesse sentido, mas o mais importante agora é também pegar o dinheiro que está lá da dívida e gastar aqui. Isso é o que mais me indigna. A gente foi o epicentro da tragédia, a gente foi onde de fato a enchente veio
4: e
8: levou vidas.
4: Nós falávamos em 1,5 bilhão com juros, correção, esse valor já deve estar muito maior do que
8: não,
4: isso.
8: Não, são 14 bilhões, né? Você está falando só 1,5 bilhão do pedágio.
4: Tem 1,5 bilhão
8: do
4: pedágio.
8: Sim, mas pensa que a gente recebeu 14 bilhões para reconstrução e o Vale do Itacoari não ganhou mais do que 20% se eu considerar esse 1,5 bilhão. E ainda a gente não pôde gastar onde nós queríamos, era onde eles queriam. Por isso que eu falo, mas importante reforço, a gente não tem uma cadeira da Assembleia. A gente tem a maior cadeira do MDB na Assembleia. O Vale do Itacoari não vai sentar na janela, vai sentar na cabine de comando desse avião. E é isso que a gente tem que entender, a gente tem tamanho. A gente conseguiu se eleger com tamanho bem na Assembleia. O Vale do Itacoari não vai sentar na janela, vai sentar na cabine de comando desse avião. E é isso que a gente tem que entender.

0: saber aonde investir e saber como cobrar. Mas uma coisa eu posso te dizer: se amanhã, por algum motivo, o governador do estado quiser fazer essa concessão do bloco 2, eu vou ser o primeiro que vai estar na rua. Porque no momento que a gente aceitar uma cabine de pedágio nova na nossa 130, nós nunca mais vamos tirar. E agora, de novo, reforço: não é momento de discutir sobre pedágio. É momento de discutir sobre a obra. Quando começa a obra? Quando começa a obra?
1: Quero agradecer a presença do deputado eleito pelo MDB, Roberto Lucchesi, aqui nos estúdios da Rádio Encantado, nesta segunda-feira, dia 5. Com certeza, a data de 4 de outubro de 26 é uma data marcante, não só para o Roberto Lucchesi, mas uma data marcante para a região do Vale do Taquari. Depois de tantos anos, nós que tivemos Antônio Lourenço do MDB, tivemos Muscoff do MDB, tivemos Petri, na época devia ser PDS, enfim, tivemos tantos representantes, depois de praticamente 2 décadas, voltamos a ter representação na Assembleia Legislativa Gaúcha. Agradecer a tua presença e colocar o nosso microfone à tua disposição.
0: Sempre à disposição. E para finalizar, todo mundo está nos escutando, aqui principalmente de Encantado, da parte alta, entendam que aquele chão, aquele solo da Assembleia, aquele gabinete agora, um pedaço dele é de Encantado. Um pedaço dele é da parte alta. Não é do Roberto, é nosso. Aquele chão, o Vale do Taquari aumentou alguns metros quadrados. Ele é nosso, não é meu. É nosso. Esperem muito trabalho, muita dedicação. E quando eu entregava um santinho, a pessoa falava: vou votar em ti. Sabe o que eu respondia? Pode cobrar depois. Muito obrigado.
1: Obrigado a Roberto Lucchesi, deputado estadual eleito pelo MDB, a maior votação do partido, 71.720 votos, que a partir de 1º de janeiro assume uma cadeira na Assembleia Legislativa, passando a ser aí o representante da região do Vale do Taquari. Obrigado mais uma vez.
2: Agora 20 minutos faltando para as 2, 22 graus a temperatura no centro de Encantado. Ponto final no Jornal do Meio-Dia. Nós voltamos amanhã a partir das 11:30. Tenham todos uma boa tarde. Vem aí Claudinei Coferri com o Show de Bandas.

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0: 13 minutos, agora faltando para as duas, a temperatura 25 graus. E aí, tudo bem contigo? Maravilha, maravilha. Salve, salve, essa segunda-feira, esse dia 5 de outubro de 2026. Está começando aqui pela Rádio Encantado 104.7 FM. Na tarde desta segunda-feira, a programação musical. Começando mais um show de banda, sempre para a Agência Aqua. 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E lojas O Bonzão, Roca Sales e Moção Móveis Planejados, converse com a equipe do Bonzão. 12, faltando agora para as duas, e a partir de agora a tua participação aqui na programação do Show de Bandas é pelo telefone 3751580, também pelo WhatsApp 99988-1543, lembrando que é tudo área 51. É hora de colocar as pernas para dançarem, é hora de esmigalhar o baixo astral. É hora de colocar mais carvão aí na fornalha da locomotiva, porque vamos acelerar, né, moçada? Aumenta o volume do rádio, dá um gás aí na tua JBL, chama Alexa para sintonizar a Rádio Encantado 104.7 FM, porque a partir de agora, junto comigo, vamos curtir até as 4 da tarde.
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0: Show de bandas que começa com a Sétimo Sentido, Aninha Soares e Companhia, participação do Alessandro Turra. Aposta, aposta aí, meu.

0: tempos atuais, aqui na programação do Show de Bandas, é os reis do baile e a garota do baile. E antes da abertura, você curtiu a banda Sétimo Sentido com Brilhação Aposta. 5 minutinhos faltando para as duas, 25 graus. Mandando uma boa tarde, agradecendo a sintonia, a participação da Circe Giovanella aí no Centro de Encantado. Boa tarde, Circe. Tá trabalhando aí no Pôr do Sol em Roca Salles, também sintonizando o Show de Bandas. Jonas Bull é o pintor freada. É o novo presidente da Liga Municipal de Bochas aí de Roca Salles, né? Já tá organizando aí o campeonato que deve começar no mês de novembro, né, moçada? Então tá, uma boa tarde aí pro Jonas Bolo, um bom trabalho, uma excelente semana e sucesso aí como presidente da Liga também.
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0: Vamos que vamos, Jonas. Uma boa tarde, uma excelente semana de trabalho. Bora curtir o Rainha Musical, Fígado.

0: Banda Alba Nova, aqui na programação do Show de Bandas. Disque Seva, antes você curtiu Rainha Musical Fígado de Aço. Pontualmente 2 horas, 14 horas, 25 graus, uma excelente tarde da segunda-feira, um bom comecinho de semana.
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0: 2 horas, 1 minuto, mandando uma boa tarde, agradecendo a sintonia, desejando uma boa semana de trabalho, os amigos aí da Autoelétrica Boário de Encantada, né? Um abraço aí pro Laudinei, pra Michele, alô Marcelinho, alô Áureo, alô Steven, alô Gabriel, uma boa tarde pra vocês, um bom trabalho, brigadão aí pela companhia, tá bom? Pessoal aí da Autoelétrica Boário de Encantada, na sintonia do Show.

2:08, 25 graus. Você curtiu a banda da Nube Azul, Amontoados, e antes, aqui no show de bandas, o Barbarella, a Aldeia. 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Além da Ascent e Eleven Tickets. 2:10 agora, 25 graus, e a tua participação aqui na programação é pelo telefone 3751-1580, também pelo WhatsApp 99988-1543. A família Mesomo aí na Fernando Abbott, tem Roca Salles na escuta do programa, a participação da Inês Anquete Mesomo, também do marido Tarso, dos filhos da Iane e Evandro. Uma boa tarde da segunda-feira, uma boa semana de trabalho também. Obrigado aí pela audiência, obrigado pela companhia. Também a participação aqui na programação da Nelita Stefani, linha Capoeirinhas, interior de Relvado. Fazendo uma excelente segunda-feira, sol entre nuvens, mas uma linda tarde aqui na linha Capoeirinhas, Relvado. Mais uma semana para ficarmos ligados no show de bandas e alegrar as nossas tardes de primavera. Pedindo uma música aí do Terceira Dimensão. Obrigado aí pela audiência, obrigado pela companhia, pela participação da Nelita Stefani, linha Capoeirinhas, interior de Relvado. É, e mandou inclusive as fotos pra gente, né? Desta tarde maravilhosa, aí no interior de Relvado, com lindas paisagens e meio à natureza, né? Muito bom. O Gustavo Giroldi também tá na escuta da programação do Show de Bandas. Tá no trabalho, tá na pintura, tá dizendo na audiência do Show de Bandas. Se possível, toca música aí do Rainha Musical. O Pedreiro oferece para a equipe do Bagé, eles que estão trabalhando aí no São José em Encantado. E também manda aquele abraço aí pro Jadir Spediorini e também pra Glaucia, né? Obrigado aí pela audiência, obrigado pela participação do Gustavo Giroldi. É, o pintor Giroldi, né? Obrigadão.

0: Também mandando aquele abraço, agradecendo a companhia, a audiência. Silvio em Colinas, trazendo boa tarde na escuta desse maravilhoso programa aqui em Colinas, preparando o chimarrãozinho da tarde. Uma excelente semana para todos. E se possível, uma música aí da banda Modelo, a nova música da banda Modelo para curtir, né? Um abraço pro pessoal de Colinas, obrigado aí pela audiência, obrigado pela companhia. Agora são 2:13. 25 graus, tarde desta segunda-feira, dia 5 de outubro, começo de uma nova semana, bora!
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0: Joel Carlos e companhia. Banda Modelo. Entre tapas e beijos e paz na cama com a Modelo.

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1: Agora são 2:28. 25 graus, céu parcialmente nublado aqui no Vale do Taquari na tarde desta segunda-feira. Esse dia 5 de outubro de 2026, começo de uma nova semaninha. Vamos juntos até as 4 horas com Show de Bandas e a trilha do bailão, alegrando, animando, agitando a tua tarde da segunda-feira, né? É, e pra você aí no seu local de trabalho, tá com o rádio aí do teu lado te fazendo companhia. Tá sintonizado na 104.7 FM, curtindo Show de Bandas. Uma excelente tarde de trabalho, uma boa semana também, né? É, que seja uma semana aí muito produtiva e repleta de conquistas também. Vamos lá, pra cima da semana, né, gente? 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A Stephanie aí na Rua Augusta Baixa em Roca Sala está na escuta da programação do Show de Bandas. Oferecendo música aí pro vô Nelson Benini e também pra vó Lourdes. Obrigado aí pela audiência, obrigado pela companhia. Tá bom, Stephanie? O Jardel Mainardi tá dizendo boa tarde, manda um alô, manda música, manda um abraço pro pessoal da Secretaria de Obras da Prefeitura de Moção, né? É, um abração aí pro motora Jardel Mainardi. Para todos os operadores, os operários também, né? É o timaço aí do secretário Zortel. Um abração para vocês aí, obrigado pela audiência, obrigado pela companhia, participação aí do Jardel Mainardi. A Márcia Vinch, na 21 de abril, em Roca Salles, também na escuta do programa. Uma boa tarde para Márcia, também para filhota Gabriela. É, uma boa tarde também para o seu Valmor Vinch. Tá trabalhando lá na Metalúrgica VF de Roca Salles, né? É, falar em Metalúrgica VF, mandando aquele abraço também para o Valmir e também para Lair Voaden, né? Sempre na escuta aí da programação da 104.7 FM. Uma boa semana de trabalho para vocês e obrigado aí pela sintonia. A Maria Tereza Bratti no Lambarim Encantado também ligada, curtindo a programação do Show de Bandas. Música para todas as amigas, tá pedindo os atuais. É, uma boa tarde aí para Maria Tereza Bratti. Também mandando aquele abraço, desejando aí uma boa semana de trabalho pro pessoal aí da construtora Jongo, trabalhando aí nos altos da Constância em Roca Salles, aí na sede da Constant House. Uma boa tarde pro Moacir Jongo, também pro Gilson Jongo, né? Uma boa tarde também pro Jorge Brand, pro Gilberto Canepli, também pro Mamu. Pessoal que tá trabalhando aí na Constance House, aí no interior de Roca Salles. Uma boa tarde de trabalho para vocês, uma excelente semana também e obrigadão aí pela audiência, obrigado pela companhia, né? Abraço aí pro Gilson, pro Moacir, pro Jorge, pro Gilberto e também pro Mamu. A família Pederiva e na linha Garibaldi em Encantado também na escuta do programa. Marinese também, a mãe, a nona Terezinha Pederiva. Música aí pra todos os irmãos e também todos os sobrinhos, né? É, a Marinese que gosta também dos atuais. Então, vamos curtir eles, os reis do baile, os atuais.
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1: Quatorze minutos agora faltando para as três. 25 graus, céu parcialmente nublado na região dos vales na tarde desta segunda-feira, esse dia 5 de outubro. 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Chegou a loteria do Rio, a extração das duas. Atenção, caneta e papel na mão, anotando os números da extração da loteria do Rio, quinto prêmio. 4.770. 4.770. Quarto prêmio, 0.74. 0.074, quarto prêmio. O terceiro prêmio, 8.936. 8.936, terceiro. O segundo prêmio, 8.534. 8.534, segundo prêmio. E o primeiro prêmio da loteria. Loteria do Rio, 3.240. 3.240, primeiro prêmio. Primeiro prêmio. Lembrando que logo mais às 18h30 tem a Loteria da Sorte. Claro, você acompanha aqui na Rádio Encantado 104.7 FM. 12 agora faltando para as 13 e a tua participação aqui na programação do Show de Bandas é pelo telefone 3751580, também pelo WhatsApp aqui do estúdio através do 99988-1543. Lembrando que é tudo área 51. 99988-1543, a mensagem escrita ou falada pra gente. A Terezinha Caneple, aí no Pôr do Sol, em Roca Salles, na escuta do programa. Uma boa tarde, uma excelente semana, obrigado aí pela audiência, obrigado pela companhia, uma boa tarde também pra filha, a Eliane, tá bem, sempre na escuta da programação do Show de Bandas, né? Um abraço aí pra

0: Antenor da La Libera, Jardim do Trabalhador Encantado, também ligado, curtindo a programação do Show de Bandas. Uma ótima tarde da segunda-feira. Obrigado aí pela audiência, obrigado pela companhia. Willy Neuendrizi. É, aí na, no interior de Coronel Pilar, também na escuta da programação do Show de Bandas, né? Pessoal que tá trabalhando aí, cuidando da parreira. Uma boa tarde da segunda-feira, uma boa semana de trabalho. Obrigado aí pela audiência, obrigado pela companhia do Irineu e também da Leda Endriz. Pessoal aí do interior de Coronel Pilar, obrigadão aí pela companhia de vocês, tá bom? O Roque Fontano, glorioso, o rei do bigode aí do Pôr do Sol em Roca Salles, também na escuta do programa, tá dizendo boa tarde, manda música, manda um abraço pros amigos lá do Pinheirinho. Pra família Fontana, né? Dizendo domingo vou na festa lá na comunidade do Pinheirinho, né? E também manda aquele abraço pros amigos aí da comunidade do Picão, né? O pessoal aí da Encruzilhada também, da Barraca do Beijo. E manda aquele abraço também para os amigos aí do bar do Valdecir Elvanger aí do Pôr do Sol em Roca Salles. Principalmente para a turma da Reversa aí, né? É o Donato Ferrari, o Cacaio, João Deonilo Amorim, alô Nilo. Também mandando aquele abraço aí para o Gelsi Canetle, né? Para o Aurias Tormovski, para o Pub, para o Serginho da Cunha, pro Jair da Costa Popó, né? E todos os amigos aí do bar do Valdecir, né? Especialmente a turma do 37. Também mandando aquele abraço aí pro Nestor Canepa, que tá de férias, né? É, tá podendo aí jogar um 37 mais folgado agora durante a semana, né? E também pro seu Alvori Canepa. E o Rock tá provocando o jogo aí, né? Então tá, um abração pra vocês aí, uma boa semana, obrigado aí pela audiência, obrigado pela companhia. Os amigos aí do bar do Valdecir Elvanger aí do Pôr do Sol. Vão com música rock.
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0: Agora são 3h05, 25 graus. Tarde desta segunda-feira, esse dia 5 de outubro de 2026. Uma semana que começa com o céu nublado, céu encoberto aqui no Vale do Taquari. Bora, vamos juntos até às 4 horas com show de bandas, é a trilha do bailão, alegrando, animando, agitando a tua tarde da segunda-feira. Sempre com a tua participação pelo telefone 3751-1580, também pelo WhatsApp 99988-1543. Pelo WhatsApp aqui do estúdio, a mensagem escrita ou falada 99988-1543. 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É, e a participação aqui na programação do Show de Bandas. O Everaldo Kapler aí no posterno da Rua Augusta Alter Roca Sala está na sintonia do programa. Tá mandando um alô, tá mandando música, um abraço para todos os colegas aí da JBS Alimentos e Roca Sales. Uma boa tarde para vocês e uma boa semana de trabalho também. Vladimir Cago, dizendo boa tarde na escuta do programa, descendo a serra. A caminho de Encantado, na escuta da melhor programação. Uma boa tarde pro Vladimir Cago. Obrigado aí pela carona, uma boa viagem, tá bom, Flade? Mandando aquele abraço também pro seu Kiko Fontana, né? É, o tio Kiko Fontana lá da Linha Nova. Os amigos aí da... do Bar da Estação Rodoviária de Encantado, também do Rodobar, na escuta do programa, né? Alô Machado, uma boa tarde também pro Nestor Benini, também pra Rose, pra Ed, pra Tita, né? Eles vão sempre na escuta também da programação do Show de Banda, sempre sintonizando a 104.7 FM. 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Abraço Machado! O Alberto Dilken, linha Marquês do Erval, Altos do Picão, em Roca Sala, está dizendo boa tarde na escuta do programa aqui nos Altos do Picão. Manda música para todos os meus amigos e também para Gemacir de Encantado, né? Então tá, um abração aí pro Alberto Dilken, ele que tá pedindo a música do Rogério Magrão. Bora curtir então.
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0: E a despedida de casado do Rogério Magrão aqui no show.

É o Rogério Magrão e banda aqui na programação do Show de Bandas e a despedida de casado. Agora 3:12, 25 graus, mandando aquele abraço, mandando uma boa tarde, desejando um bom trabalho também para a equipe da Secretaria de Obras, aí da Prefeitura de Roca Salles, a galera trabalhando aí hoje nos altos do Parobé, a equipe toda aí, trabalhando na manutenção da estrada aí do Parobé, né? Abraço aí pro motor Rafael Chuaba, também pro Nilson, pro Dirceu Sartori. Alô, Maicon, também o Luizinho, o Tiagão, né? O Ney, o Joir e também o Ismael. É a seleção aí da Secretaria de Obras, né? Uma boa tarde pra vocês, obrigado aí pela sintonia. Um bom trabalho mostrado aí nos altos do Parobé. Todo mundo ligado. É, e o Borba tá na manutenção lá no pátio da Secretaria de Obras, né? Tá dando um trato aí na escavadeira. Tá dando uma engrenada, né? Uma engraxada. Tá calibrando os pneus aí. Tá vendo se não tem folga na direção, né? Tá bom, então, Borba. Eita, figuraça, né? Uma boa semana também. Acho que até o fim de semana fica pronto aí a máquina do Borba também, né? Então tá, um abração pra vocês aí, uma

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11: Três horas e 25 minutos, 25 graus, aqui no centro da cidade de Encantado, a cidade do Cristo Protetor, aqui no Vale do Taquari. Vamos juntos até as 16h com o show de bandas. É a trilha do bailão, alegrando, animando, agitando a tua tarde da segunda-feira. Se teu comecinho de uma nova semana. para você no trabalho, uma excelente tarde da segunda-feira, uma boa semana de trabalho. Obrigado aí pela audiência, obrigado pela companhia. Para você em casa de boa, tá tomando aquele bom chimarrão, aquele mate da tarde. Tá sintonizando a 104.7 FM, curtindo show de bandas, uma excelente tarde também. 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É, e a tua participação aqui no Show de Bandas pelo telefone 3751580, também pelo WhatsApp 999881543. Márcio Fleck, alucinar o pessoal da MS Utilidades e Mussum. Uma boa tarde da segunda-feira, uma boa semana de trabalho também. Obrigado aí pela sintonia, obrigado pela participação. Um abração aí pro Márcio Fleck. O Alduir Predebon tá dizendo: estou aqui na Serra Gaúcha, aqui em Bento Gonçalves, trabalhando, ligado na 104.7 FM. Estou trabalhando na pintura, aproveitando o tempo. Quero ver se possível, se dá pra curtir a música aí, cheiro de perfume do JM, né? Aliás, é vidro de perfume do JM, isso aí. Um abraço aí pro Alduir Predebon. Uma boa tarde pra vocês aí em Bento Gonçalves, na Serra Gaúcha, na companhia do Show de Bandas. Cleide Tasca aí no Centro do Encantado, também ligada, curtindo a programação. Obrigado pela participação, pelo carinho, tá bom, Cleide? A Márcia Schneider, o Maneco e o Gustavo, aí na padaria, no mercado do Maneco, aí no Batingão, em Roca Salles, trabalhando também na sintonia do Show de Bandas. Uma excelente tarde da segunda-feira. Obrigado aí pela audiência, obrigado pelo carinho, tá? Um abração aí pra Márcia, pro Maneco e também pro Gustavo. Taxista querido, em Roca Salles, levando na carona também a programação do Show de Bandas. Circulando aí pelo centro de Roca Salles, na companhia da 104.7 FM. Uma boa semana de trabalho. Obrigadão aí pela companhia do taxista querido. E a música também pra esposa, né? Aldete de Almeida. Janete da Silva no Universitário Lajado, também na sintonia da 104.7 FM. Uma boa tarde da segunda-feira, uma excelente semana também. Obrigado pela audiência, obrigado pela participação. Abração para vocês aí de Lajado, curtindo também o Show de Bandas.
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11: Banda Corpo e Alma.
12: Se fica aí, se
11: participação aí do Traia Véia.
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11: É, três vícios.

É o musical JM aqui na programação do Show de Bandas, Vidro de Perfume. Antes você curtiu Corpo e Alma com Traia Véia, Três Vícios. Agora 3:35, mandando uma boa tarde, agradecendo a sintonia da família Agostini, aí no Parobé Alto e Roca Sales. Uma boa tarde pro Ademir, pra Elizabeth, pra Venilda, pro Valdezir, pro Jackson. São Francisco e a Dor Bandida.

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1: Quatorze minutos agora faltando para as 4, 25 graus. Céu parcialmente nublado aqui no centro da cidade de Encantado, a cidade do Cristo Protetor aqui no Vale do Taquari. Juntinhos até as 4 da tarde com show de bandas. Daqui a pouquinho, logo mais a partir das 4, o Daniel Alves chega para comandar o Gaita e Viola. Com a sequência da programação musical na tarde desta segunda-feira, né? 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Treze, agora faltando para as 4, finaleira do show de bandas, últimas participações, últimos pedidos aqui na programação do show de bandas de hoje, né? Mandando uma boa tarde, agradecendo a sintonia, a audiência da Terezinha Zanata e no São José Escalabrina Encantado. Uma boa tarde para Terezinha Zanata. Obrigadão aí pela audiência, obrigado pela companhia, tá bom, Tere? Francisco e também a Leonice Serves aí em Roca Salles na escuta da programação Show de Bandas, uma boa tarde, uma boa semana também, obrigadão aí pela companhia. O Adair Kunzler em Carlos Barbosa também tá ligado, tá curtindo a programação, tá pedindo se possível uma música aí do São Francisco. Uma boa tarde para vocês em Carlos Barbosa aí na Serra Gaúcha, obrigadão aí pela companhia. Então é hora de fechar o show de bandas de hoje.
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1: Show de bandas que volta amanhã a partir da 1:30 da tarde. Na sequência, o Daniel Alves comando gaita e viola. Fechando com a banda Champion, mais na cara que

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Olá, muito boa tarde, 4:01, 4:01, tá começando Gaita e Viola desta segunda-feira, dia 5 de outubro, 23 graus a temperatura, tempo nublado, encoberto. O Gaita e Viola começa a partir de agora, uma ótima semana para você. Vamos juntos, até às 7, até às 6 com Gaita e Viola, depois a paradinha para a hora da Ave Maria. E aí a gente volta com o fim de tarde nesta segunda-feira. Bom começo de semana para todos vocês. Está começando o Gaita e Viola, o primeiro da semana. Vamos juntos numa boa, eu e você, claro. Vamos começar com Chitãozinho e Chororó, Fernando e Sorocaba. Do tamanho do nosso amor. 4:02. Boa semana.

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1: Vamos lá, de volta aqui no Gaita e Viola, 4:23, 23 graus a temperatura. Ótima segunda-feira para você que tá com a gente. Um abraço aí pro Daniel Butzel aí da Daniel Veículos. Pessoal da DVJ também. Alô, pessoal do Encantos, Lancheria, Sorveteria e Choperia. Um abraço aí pro Badim, para toda a equipe aí do Encantos. Também meu amigo Chorinho lá em Mussum, um abraço pro Nadi. O Marcelo e o Borba aí na Padaria Bebê. Pessoal do Orange Brechó aí no Santo Antão também com a gente. Flavinho de Souza, boa tarde, Flavinho, boa semana para ti. Tudo de bom aí no Porto 15 ouvindo a gente. O Neto Santos, um abraço também pro Bucânico. A Circe Giovanella, boa semana. E Alca Maria Porto também com a gente. Um abraço pro Eleutério Lorenzon, pra Ana Versetti. Vovó Anália e a Carla lá na Farmácia Manipulares de Mussum. Pessoal do Barônio Metalúrgica lá em Mussum também com a gente. Alô, meu amigo Sacola, grande Sacola. O Pitol também ouvindo a gente aí próximo da praça, nas lavagens Pitol. Carlos Alberto Marcolin aí da Garibote. A Tere da Tapuér também, um abraço aí pra Tere Agostini Périgo. Claudinho da Silva, vereador Claudinho da Silva também tá ligado com a gente. Pessoal sintonizado, hein? Alô, Bruno Halber, em Sapucaia do Sul, na companhia da dona Gelci, também acompanhando o nosso Gaita e Viola. Um abraço aí pro Bruno Halber. Guilherme Santiago, Butterfly, 4:24.

aí, música linda do Ed Brito e Samuel andando a esmo, Cleiton Camargo, Sonho de Caboclo, aqui no Gai TV Viola. Você também ouviu Guilherme Santiago, Butterfly. Daqui a pouquinho nós vamos ter aqui o chimarrão do Gai TV Viola para erva mate seco. É, leve para sua casa também a erva mate seco. Um abraço aí pro seco, né? Para todo o pessoal da erva mate seco. Nós vamos também fazer aquela homenagem aos aniversariantes do dia. Quem é que tá de aniversário hoje? Quem está completando mais um ano de vida? 25 faltando para 5. Já mandando um abraço aqui pro Elvio Rodrigues, meu amigo neguinho aí do Batalhão em Mussum. Um abraço pro Elvio. Maria Schneider também acompanhando o nosso programa. Um abraço, Carmen Pese lá em Mussum. Minha amiga Carmen, um abração. Pessoal no Bar e Mercado Zanon também com a gente, um abraço pro Azulão lá em Jacarezinho. Alô Zé Gonzatti também com a gente, um abraço pro Aristeu de Conto. E a Carla lá na Farmácia Manipulares em Mussum também com a gente, um abraço pra vovó Anália. Pessoal tá ligado aqui no Gaita e Viola. Léo Magalhães, Vestido Colado, sucesso do Barreirito na voz do Léo Magalhães aqui no Gaita e Viola.

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1: Vamos lá, de volta, 18 faltando para 5, 18 para 5, temperatura na marca dos 23 graus na segunda-feira do Gaita e Viola. Um abraço pro Jonas aí do Mercadão dos Óculos. 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Quero mandar um abraço aqui

pro meu amigo Paliosa, aí no bar do Paliosa, no centro de Encantado, obrigado pela companhia. Pro Bica também, grande Bica. Um abraço pra Enedir Brum, aí do Nova Morada, também tá ligada com a gente. Um abraço, Enedir. O Luiz, lá do Recanto do Nono, em Vespasiano. O Ed e a Graça aí da Almeida. Um abraço pro Pedro, pra Solange, lá em Mussum. As meninas da confeitaria Dona Sola. E também mandar um abraço aqui pro Ramon Mazarino, pessoal da MS lá de Mussum. Um abração pra toda a turma aí da MS, o Márcio, a Sinara. Também estão com a gente lá na cidade de Mussum. Aniversariantes do dia, meus parabéns, quem tá de aniversário hoje, a Suzana Zanquete Klunk, lá de Mussum, parabéns, né? Suzana Zanquete Klunk, de aniversário hoje. Também a Silvia, da Essência do Corpo, também tá de aniversário hoje. Parabéns pra Graziela Schumann, Grazi Schumann, lá de Mussum. O Valdemir Aires, também tá de aniversário hoje. Rudinei Toriani, também tá de aniversário hoje. O Gustavo Vargas, aí da Metalúrgica Vargas e Vargas, é o maridão da Cuque, o Gustavão tá de aniversário hoje também. A Vânia Piscinini também tá de aniversário hoje. Parabéns pra Márcia dos Santos Esquena. O Wanderson dos Santos também tá de aniversário hoje. A Gisele Castaldi Belotti, fotógrafa, também tá de aniversário hoje. Parabéns aí pra Gisele. Giovanni Pitol, também de aniversário hoje. Jaqueline Luzi também tá de aniversário hoje. Parabéns aí pra Jaque. E parabéns pra nossa colega Glanir Moreto, né? Que ontem estava de aniversário, completou mais um ano de vida também, né? Isso aí, parabéns aí pra Glanir, que ontem completou mais um ano de vida. Todos os aniversariantes recebendo a homenagem do Gai e Viola. Oswaldir e Carlos Magrão, não podemos se entregar pros outros.

Eita, Teixeirinha, Rancho do Capivari, Oswaldir e Carlos Magrão, não podemos se entregar pros homens. 7 faltando para 5, alô Antenor da La Libera, um abraço pro Antenor, obrigado pela companhia. O Cláudio Pereira Guedes, hoje estou fazendo 20 anos de casado com a Francine, manda os parabéns para nós. Se tivesse pego 10... Ah, se tivesse pego 10 de cadeia, já fazia 10 que tava livre. A Francine vai pro céu, viu? É, a Francine vai pro céu. Essa menina tem lugar garantido lá no céu, viu? É, parabéns aí pro Guedes, né? Entregador do Encanto, e também pra dona Francine, a primeira dama do Guedes lá. Parabéns, né? Muitas felicidades. 20 anos de casados, rapaz, não é pra qualquer um, né? É, parabéns aí pro casal, hein? Muitas felicidades pra vocês aí. É, o Guedes vai pagar o churrasco hoje, né, Francine? É, capricha, Guedes. Abre a mão, rapaz, tá bom? Abração. 6 faltando para 5, erva mate seco e o chimarrão do Gaita e Viola. Agora tem os Serranos, Tordilho Negro, depois tem os Monarcas, Bruxinha de Pano. 6 para 5, fechando a primeira hora do Gaita e Viola.

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a música do Lourenço Lorival, Brasil Caboclo, regravação do Tonico Tinoco, Alain Aladim, Tardes Morenas do Mato Grosso. Você também ouviu Minha Vida em Suas Mãos, né? É, você ouviu aqui no Gaita e Viola na tarde desta segunda-feira. Temperatura na marca dos 23 graus. 23 graus a temperatura, Minha Vida em Suas Mãos, do Zé do Rancho e Zé do Pinho, né? Música que você curtiu aqui no Gaita e Viola. Nós vamos até às 7. Um abraço pra Lúcia Jaquete. Tá ouvindo a gente, né? A Lúcia Jaquete, né? Que tava de aniversário na semana passada. Quarta-feira passada, a Lúcia tava de aniversário, né? Completou mais um ano de vida aí. Um abraço pra Lúcia. Vamos lá com mais uma antes do intervalo comercial. 5:15, Adalberto e Adriano, Me Deixe Só, vá viver a sua vida.

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1: Vamos lá, de volta aqui no GAI, TV Aula 5:24. Um abraço para Eliane Giacomoli, faz homenagem para amiga Eni Pitol. Ela tá de aniversário hoje, parabéns aí para Eni Pitol. Recebe a homenagem da amiga Eliane Giacomoli, né? Eni Pitol aí da Santa Clara. Segunda parte do GAI, TV Aula para Magazine Luiza. 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A Tere da Tupperware fazendo as entregas e ouvindo a gente. Um abraço para minha amiga Tere Agostini Périgo. A Márcia Benini também tá ouvindo o programa. Já ouvimos aqui uma música do Alain Aladim, né, Márcia? Já ouvimos Alain Aladim. Mas um abraço aí pra Márcia Benini, pra Suzy Antônia, pro Dioneide Azevedo, pessoal aí de Roca Salles, ligados aqui com a 104.7. Zezé de Camargo e Luciano, pare!

Alexandre Leonardo, onde foi que eu errei? Zezé de Camargo e Luciano, pare, você ouviu aqui no Gaita Viola, 25 faltando para 6. Na tarde desta segunda-feira, de tempo nublado, temperatura na marca dos 23 graus. Um abraço para Michele Fernandes, tá ouvindo a gente aí no bairro Lago Azul, obrigado pela companhia, pela sintonia. Acompanhando o nosso programa, meu amigo Leudir Valentini, aí na Vila Moça, também tá ligado com a gente, um abraço pro Leudir. Sintonizado aqui no Gaita Viola. Everaldo Kapler também, um abraço pessoal de Roca Salles, né? Pessoal tá acompanhando Gustavo Giroldi, um abraço aí pro Gustavão lá em Mussum, sintonizado aqui no Gaita Viola também. Vamos lá, 25 para 6. Milionário José Rico, lenha molhada.

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Gaita e Viola. Vamos lá na reta final do nosso Gaita e Viola. Daqui a pouquinho tem o fim de tarde, claro. Daqui a pouco eu tô de volta com o nosso fim de tarde. 14 faltando para 6. Uma temperatura na marca dos 23 graus. Você acompanhando o nosso Gaita e Viola no finalzinho da tarde, início dessa semana. 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O gostinho da Itália no conforto da sua casa. 13 para 6 no Gaita e Viola. Vou fechar com Mato Grosso e Matias, Memórias. Tem aí as últimas músicas, daqui a pouco eu volto com o fim de tarde.

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1: Boa tarde, ouvintes. Peço a Deus que vos conceda saúde e paz. Nós estamos no mês de outubro, mês missionário, mês do Santo Rosário, mês de Nossa Senhora Aparecida, padroeira do Brasil. As congregações das irmãs e dos padres missionários escalabrinianos estão presentes nos 5 continentes, em cerca de 35 países do mundo, trabalhando especialmente no anúncio e no testemunho do amor de Deus junto aos migrantes, sendo assim congregações missionárias. A congregação dos padres escalabrinianos está entre as congregações masculinas que mais possuem missionários brasileiros além fronteiras. E isso é um motivo de grande alegria na missão que Deus nos confiou. O reconhecimento da santidade do fundador da família escalabriniana confirma ao mundo de hoje a necessidade da acolhida, do respeito, da integração entre os povos das diferentes culturas. As experiências vividas nos últimos tempos devem nos ajudar a perceber que estamos todos na mesma barca, no mesmo mundo, no mesmo planeta. E se não cuidarmos uns dos outros, se não cuidarmos da casa comum, sucumbiremos todos juntos. São João Batista Scalabrini foi um bispo da diocese de Piacenza, na Itália, mas foi capaz de ver muito além de sua diocese. Viu, sensibilizou-se e agiu diante da realidade da emigração, diante dos que saíam da Itália em grandes quantidades. Rezemos a nossa Ave Maria de hoje em ação de graças pelo anúncio da Palavra de Deus através de tantas pessoas, em tantos lugares, entre nós e além fronteiras. E rezemos especialmente pela família escalabriniana no mundo, que anuncia especialmente no serviço e no acolhimento dos migrantes. Ave Maria, cheia de graça, o Senhor é convosco, bendita sois vós entre as mulheres, e bendito é o fruto do vosso ventre, Jesus. Santa Maria, Mãe de Deus, rogai por nós, pecadores, agora e na hora de nossa morte. Amém. Deus nosso Pai, que em São João Batista Scalabrini nos destes um Pai e apóstolo dos migrantes, concedei-nos a graça de uma vida cristã acolhedora. Por nosso Senhor Jesus Cristo, vosso Filho, na unidade do Espírito Santo. Amém. E por intercessão de Nossa Senhora Aparecida, padroeira do Brasil, e de São João Batista Scalabrini, pai dos migrantes e fundador das irmãs e dos padres missionários escalabrinianos, a bênção de Deus, Pai e Filho e Espírito Santo, desça sobre todos vós. Amém. Bom final de tarde. Tchau.
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3: Então vamos lá, hoje é comigo, né, gente? Hoje é comigo. Daniel Alves vai contigo no fim de tarde, agora 6:04, nesta segunda-feira, dia 5 de outubro. Você ligado com a gente, segunda-feira de tempo nublado, tempo encoberto. Como é que vai se comportar o tempo amanhã? Amanhã, terça-feira, dia 6, as instabilidades seguem atuando. O dia começa com bastante nebulosidade e a qualquer momento pode ocorrer pancadas de chuva e temporais isolados. Mas gradativamente o tempo começa a melhorar e o sol volta a aparecer entre nuvens. As temperaturas permanecem amenas na maior parte do dia, mínima de 13, máxima de 22 graus para amanhã, terça-feira. Na quarta-feira, o tempo permanece instável, o sol aparece intercalado por períodos de maior nebulosidade e pode ocorrer pancadas de chuva com risco de temporais. Ao amanhecer, as temperaturas ficam amenas e já à tarde será agradável, até quente em parte da região. As informações do tempo conforme o Núcleo de Informações Hidrometeorológicas da Univates. 6:05, temperatura 19 graus, está começando o fim de tarde. 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
3: Vamos começar com Clayton e Romário, chuva de bênçãos.
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Tá aí a música do Fred Fabrício, Te Amar É Meu Talento. 6:14 aqui no fim de tarde, temperatura na marca dos 19 graus, tempo parcialmente nublado, final da tarde, início da noite desta segunda-feira, começo de semana, dia 5 de outubro. Você ligado na Encantada FM 104.7. Mandar um abraço aqui pro Colasso lá em Mussum, tá ligadinho com a gente. Uma boa noite aí pro meu amigo Colasso. Acompanhando, Josias Machado Mota também tá ligado. Um abraço pro pessoal aí do Rodobar, o bar da estação rodoviária, Nestor, a Rose, a Tita, todo o pessoal aí no Rodobar. A Ed Gosman também, um abraço pro Kiko Fontana. Josias Machado Mota também tá ligado. Um abraço aí pro Josias, sintonizado aqui com a gente. Uma boa tarde, né? Boa noite. Nesta segunda-feira, começando mais uma semana. Vamos lá com música? Agora 6:15. Daqui a pouco os números da Loteria da Sorte. Agora tem Hugo e Henrique com Jorge Mateus. Loira do Paraná.

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1: Então vamos lá para a loteria da sorte desta segunda-feira, dia 5 de outubro. Caneta e papel na mão, marcando os números da loteria. Quinto prêmio 0857. 857. Quarto prêmio 7030. 030 é o quarto prêmio. Terceiro prêmio 8394. 394. Segundo prêmio 9897. 897. E o primeiro prêmio da loteria 5504. 504. 504 é o primeiro prêmio da loteria da sorte. Daqui a pouco eu trago o repeteco para vocês.

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1: Vamos lá, de volta, reta final do fim de tarde, 6:44. É hora do repeteco da Loteria da Sorte, quinto prêmio, 0857-857. Quarto prêmio, 7030-030. Terceiro prêmio, 8.394. 394. Segundo prêmio, 9.897. 897. E o primeiro prêmio, 5.504. 504. 504 é o primeiro prêmio da Loteria da Sorte. 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O fim de tarde volta amanhã a partir das 6 horas na apresentação do Claudinei Coferri. Uma boa noite e uma excelente semana a todos vocês.

0: 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As notícias do governo federal que movimentaram o país no dia de hoje.
1: Olá, boa noite.
2: Boa noite para você que nos acompanha em todo o país.
1: Segunda-feira, 5 de outubro de 2026.
2: Vamos aos destaques do dia.
1: Mais de 125 milhões de brasileiros foram às urnas neste domingo para o primeiro turno das eleições.
2: E forças de segurança pública fazem balanço das operações para combater crimes eleitorais. Gabriela Noronha.
3: De acordo com a Polícia Federal, foram apreendidos 2.850.000 reais durante a atuação no primeiro turno das eleições.
1: Fim das bets.
2: Sites e aplicativos de apostas deixam de operar no país nesta terça-feira.
1: E prazo para resgatar saldo em plataformas termina hoje. Graziela Mendonça.
3: São mais de 1.300.000.000 de reais que ainda aguardam resgate nos sites e aplicativos de bets.
2: Outubro Rosa.
1: Mês de falar sobre cuidados com a saúde da mulher e prevenção ao câncer de mama.
2: Saiba como identificar sinais de alerta e onde começar, onde encontrar assistência especializada pelo SUS. Cleide Lopes.
4: O INCA estima 78 mil novos casos de câncer de mama no ano até 2029.
1: Hoje, na apresentação da Voz do Brasil, Luciano Seixas e Mariana Jungmann.
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1: As eleições no Brasil transcorreram com tranquilidade, segundo o balanço das forças de segurança que atuaram em todo o país.
2: As principais ocorrências registradas se referem à propaganda eleitoral irregular e tentativa de compra de votos.
1: E os eleitores não tiveram dificuldades para chegar aos locais de votação.
3: Mais de 321 mil profissionais foram mobilizados em todo o país para garantir a segurança das eleições de 2026. O ministro da Justiça e Segurança Pública, Wellington César Lima, destacou o trabalho conjunto do efetivo, que reúne agentes de forças estaduais, Polícia Federal, Tropa de Contingência, Polícia Rodoviária Federal e Força Nacional.
5: Demonstra muita integração, muita coordenação das forças de segurança e os números de fato são muito pequenos, muito irrisórios no que diz respeito às ocorrências de maior relevo.
3: De acordo com a Polícia Federal, foram apreendidos 2.850.000 reais em bens e valores durante a atuação no primeiro turno das eleições. Até o fim do domingo de votação, foram instaurados 49 inquéritos policiais e 204 pessoas foram conduzidas para as delegacias. O delegado Henrique Oliveira Santos, chefe da Divisão de Repressão a Crimes Eleitorais, falou sobre as principais infrações cometidas.
6: O crime que, por exemplo, mais aconteceu, né, o crime de propaganda irregular no dia das eleições, que já era algo esperado. O segundo crime que mais ocorreu no Brasil inteiro foi o crime de compra de votos.
3: A Polícia Rodoviária Federal também divulgou o balanço. O chefe da comunicação social da PRF, Alexandre Castilho, destaca que além do patrulhamento de rodovias, os agentes atuaram na prevenção e no combate a crimes associados ao processo eleitoral.
7: A PRF registrou quase R$1 milhão em dinheiro vivo e cheques bancários. Ainda houve duas interceptações de ônibus que transportavam eleitores irregularmente.
3: A PRF também restringiu no domingo de eleição o tráfego de veículos de grande comprimento e de cargas superdimensionadas. Segundo a corporação, a medida contribuiu para evitar congestionamentos. Reportagem Gabriela Noronha.
2: E termina hoje o prazo para retirar o saldo em sites ou aplicativos de bets.
1: Com a proibição dos jogos, as plataformas de apostas deixam de operar em todo o país a partir de amanhã.
2: Caso o apostador não retire o saldo a tempo, o valor será devolvido pelos bancos a partir do próximo final de semana.
3: São mais de 1.300.000.000 de reais que ainda aguardam resgate nos sites e aplicativos de bets. O prazo termina às 23 horas e 59 minutos desta segunda-feira. A partir desta terça-feira, os sites e aplicativos deixam de operar, conforme o cronograma de implementação da medida provisória que proibiu as bets no Brasil. A orientação para os usuários é acessar as plataformas em que tem cadastro e solicitar a retirada, ainda que o valor seja pequeno. É a situação da maioria das contas. 96% delas tem saldo abaixo de R$ 25. E quem possui contas em mais de uma empresa deve conferir em cada uma delas. Os valores que não forem retirados voluntariamente voluntariamente dentro do prazo serão devolvidos pelos bancos entre 9 e 14 de outubro. Caso haja algum impedimento para restituição, a partir de 14 de outubro, os recursos serão transferidos à Caixa Econômica Federal, que ficará responsável pela devolução aos apostadores. Graziela Mendonça para a Voz do Brasil.
1: E o Ministério da Fazenda definiu regras e prazos para encerramento das atividades das empresas de apostas que não possuem mais autorização para funcionar no país.
2: De acordo com portaria publicada pela pasta, as empresas têm até a próxima quarta-feira para enviar saldos finais das contas dos usuários. O levantamento deve considerar os valores que os usuários podem resgatar até hoje.
1: E as plataformas têm até o dia 15 de dezembro para regularizar todas as pendências financeiras referentes ao período em que estiveram em funcionamento.
2: A portaria também exige que as empresas mantenham os dados cadastrais atualizados e tenham um representante legal no Brasil para cuidar de possíveis pendências.
1: Estamos no Outubro Rosa, mês de conscientização sobre o câncer de mama.
2: O movimento reforça informações sobre fatores de risco, métodos de prevenção e apoio às mulheres diagnosticadas.
1: Este ano, o Instituto Nacional do Câncer reforça a importância dos exames para a detecção precoce da doença.
4: Antônia Josimária de Oliveira Lima, moradora do Rio de Janeiro, descobriu um câncer de mama no finalzinho de 2015 e em 2016 operou o tumor. Fez quimioterapia e ainda hoje segue em acompanhamento no Instituto Nacional do Câncer, o INCA. Para ela, a doença não representou o fim, mas um recomeço.
8: Hoje eu estou bem, graças a Deus. Comecei a ter uma vida diferente. Você aprende a se valorizar, você aprende a se amar.
4: De acordo com o Instituto Nacional de Câncer, o INCA, o câncer de mama é o mais comum entre as mulheres do Brasil e no mundo. A doença se manifesta de várias formas, como, por exemplo, o aparecimento de nódulos, alterações na pele da mama, que fica com aparência de casca de laranja, e secreções no mamilo. O INCA estima 78 mil novos casos de câncer de mama no ano até 2029 e que a detecção precoce da doença é um fator determinante para a cura, como falou a chefe da divisão de detecção precoce do INCA, Renata Maciel.
9: Então, ficar sempre atenta, tocar as suas mamas, sentiu algo diferente, procure o mais rápido possível, porque o diagnóstico precoce, ele também permite empregos de terapias menos invasivas, né? Menos agressivas, e assim a gente consegue também ter maior chance de cura.
4: O Sistema Único de Saúde oferece gratuitamente todo o tratamento para o câncer. Reportagem Cleide Lopes.
2: E hemocentros de todo o país contarão com recursos federais para a qualificação de serviços.
1: Uma portaria assinada pelo Ministério da Saúde estabelece incentivo federal mensal para aprimorar serviços de hemoterapia.
2: A medida também faz parte das ações para fortalecer a produção nacional de medicamentos derivados do sangue, como a imunoglobulina.
1: O Brasil firmou acordo para ampliar o fornecimento e a transferência de tecnologia do medicamento.
10: A portaria estabelece incentivo federal mensal aos hemocentros de todas as unidades da federação. A medida também prevê melhorias na estrutura dos hemocentros, nos equipamentos e nas condições de processamento e conservação do plasma, componente do sangue utilizado na produção de medicamentos. Além da portaria, também foi anunciado um acordo para ampliar a produção de imunoglobulina e alcançar a fabricação 100% nacional do medicamento utilizado no tratamento de imunodeficiências, infecções bacterianas e alguns tipos de câncer do sangue. Para isso, a empresa brasileira de hemoderivados e biotecnologia, Hemobras, firmou um acordo de cooperação com a empresa chinesa Tiantan Bio. A parceria prevê a cooperação para o registro no país de uma imunoglobulina humana de uso intravenoso. O ministro da Saúde, Alexandre Padilha, comentou a importância desse tipo de acordo de cooperação.
11: Quando a gente tem uma rede mais consolidada, com mais capacidade de incorporação tecnológica, a gente consegue ter parcerias internacionais e nacionais tão potentes.
10: A Tiantan Bio também vai apoiar a Hemobras na modernização de sistemas e processos, com ações nas áreas de transformação digital, automação e gestão inteligente. Reportagem, Márcia Fernandes.
2: Outubro é também o mês do idoso, um período para dar visibilidade às pautas relacionadas aos direitos das pessoas com mais de 60 anos.
1: No Brasil, essa população cresceu 11,3% em 2012 para 16,6% em 2025, mostrando uma tendência de envelhecimento populacional.
2: Os dados são da síntese de indicadores sociais, realizada pelo Instituto Brasileiro de Geografia e Estatística, o IBGE.
1: E nós conversamos com a pesquisadora Denise Freire, responsável pelo estudo, para saber mais sobre o retrato que ele mostrou da população com mais de 60 anos no Brasil. Acompanhe.
2: Olá, doutora Denise Freire, prazer ter a senhora conosco aqui, bem-vinda à Voz do Brasil. A senhora que conduziu aí a síntese dos indicadores sociais do IBGE, que apurou alguns dados sobre o envelhecimento da população, e aí a gente quer falar um pouco sobre isso hoje. O principal dado aqui que eu gostaria de começar trazendo é o que trata da população com mais de 60 anos, que cresceu cerca de 53% entre 2012 e 2025, né? A pesquisa apurou o que provocou esse aumento da população idosa, doutora?
12: Olá, é um prazer participar com vocês dessa entrevista. O estudo da síntese mostrou, né, esse aumento da população idosa no período 2012 a 2024, né? Esse é o aumento que possui vários fatores, né, vários aspectos. Então, a gente pode considerar tanto, né, o aumento da expectativa de vida, melhoria de saneamento, né, melhoria também das condições de acesso a medicamentos e à saúde, né? E, por outro lado, também a gente tem uma questão da queda da natalidade, né? Então, reduz a participação de crianças e jovens também na nossa população. Então, cada vez mais tem chamado a atenção esse aumento, né, de pessoas idosas na proporção da população brasileira.
1: Esse crescimento da população mais velha já vinha ocorrendo nas décadas anteriores, né? Foi observado algum tipo de aceleração?
12: Sim, tem havido uma aceleração, né, nesse processo de envelhecimento, nessa participação da população idosa dentro, né, do total da população brasileira, né, de acordo com esses aspectos que a gente citou já.
2: Agora, a pesquisa trouxe também dados sobre a idade das pessoas no mercado de trabalho, né? Aliás, é um dos principais focos da pesquisa, é o mercado de trabalho. E ela apontou uma presença expressivamente maior de homens do que de mulheres trabalhando após os 60 anos, não é isso, doutora? A que se deve isso?
12: Sim, exatamente. Historicamente, né, no mercado de trabalho existe uma participação maior de homens do que de mulheres, né, não só entre a população idosa, mas de uma maneira geral. Mas quando a gente faz esse recorte de 60 anos ou mais, cerca de metade dos homens ainda permanecem no mercado de trabalho, enquanto que entre as mulheres é cerca de um quarto, né? Existe essa diferença importante, né, por gênero, principalmente em primeiro lugar por causa das condições previdenciárias, né? Aos homens realmente é exigido ficar mais tempo, né, trabalhando e contribuindo para conseguir se aposentar. A mulher, como tem normalmente uma dupla jornada, né? Ela tem também o trabalho de cuidar de parentes, de cuidar da casa, dos filhos, normalmente tem uma condição previdenciária em que ela exige menos tempo de contribuição do que os homens. Então, aos 60 anos, normalmente é difícil para os homens, né, para a maioria dos homens já ter conseguido se aposentar, então a maioria deles ainda permanece, né, pelo menos metade permanece no mercado de trabalho entre 60 e 69 anos. Né? A partir de 70 anos que a gente conseguiu fazer esse recorte, aí sim que há uma queda expressiva na proporção de homens que ainda trabalham. E mais significativa ainda entre as mulheres. Mas isso se deve também às condições de, assim, a gente tem um mercado de trabalho que tem uma informalidade, né, importante. Então, para as pessoas conseguirem atingir o mínimo exigido pela Previdência Social para conseguir se aposentar, também demora, né? Nem todo mundo também tem uma continuidade de contribuição ao longo da sua vida laboral. Então, isso faz com que as pessoas, mesmo, né, com mais idade, né, mesmo às vezes já atingindo a idade mínima de aposentadoria, ainda não consigam se aposentar por falta de contribuição ainda à Previdência.
1: Outro dado sobre o mercado de trabalho é que a presença, o percentual de idosos empregados vem aumentando, embora tenha sofrido uma baixa aí durante o período de pandemia. E eles também ganham mais do que a média da população, né? A senhora pode comentar um pouco esses dados?
12: Sim, exatamente. O dado de 2024 apontava que cerca de um quarto das pessoas com 60 anos ou mais ainda estava inserida no mercado de trabalho, né? E foi o percentual mais elevado da série, né? Então a gente observa que a cada ano esse percentual de idosos que participam no mercado de trabalho vem aumentando, né? Na pandemia foi o menor valor, né, em 2020, porque os idosos justamente precisavam, né, se precaver, né, de contaminação, de doença, para pegar a Covid, e realmente a sua participação diminuiu em 2020. Mas desde então, a cada ano, a sua participação vem aumentando e está em uma trajetória de alta. Né? Então, mas assim, são vários fatores, né? Então, assim, além da questão previdenciária também, né, e da questão da informalidade, a gente também pode apontar a questão de arranjos, né, familiares, porque muitos, quando você tem por outro lado uma situação dos jovens, né, com dificuldade de inserção no mercado de trabalho ou de uma inserção muito precária, os idosos acabam permanecendo como principal provedor, né, quando ele participa de uma família, né, com múltiplos membros e que também tem os jovens participando da família. Então, a pessoa mais idosa, que normalmente ganha mais, né, tem mais experiência, então ela vai tender sempre a ganhar uma remuneração mais elevada, né, do que das outras pessoas, das outras faixas etárias, né, e ela acaba também servindo como uma pessoa provedora, né, e no ambiente atual que, como eu já falei, dessa dificuldade dos jovens, então cada vez mais a gente vai, eu acredito que a gente vai assistir o aumento das pessoas idosas inseridas no mercado de trabalho, tanto homens quanto mulheres.
13: Muito bem, nós conversamos com Denise Freire, pesquisadora responsável pela síntese dos indicadores sociais do IBGE. Muito obrigada, doutora, pela sua entrevista à Voz do Brasil.
12: Muito obrigada.
1: Como a gente ouviu na entrevista, o Brasil tem cerca de 17% da população brasileira acima dos 60 anos e atravessa uma tendência de envelhecimento populacional.
13: Com esse crescimento, além dos cuidados com a saúde e o bem-estar, é preciso estar alerta para golpes ou crimes virtuais.
1: Apenas no ano passado, o Disque 100 registrou 1000 denúncias de violações virtuais contra pessoas idosas.
13: Além do Estatuto do Idoso, que tipifica crimes contra pessoas com 60 anos ou mais, existem canais de informação e denúncias para proteger esse público.
14: Aos 69 anos, o aposentado Pedro Mesquita não imaginava que pudesse cair no golpe do empréstimo consignado ao atender uma ligação de uma suposta funcionária do banco.
15: Ela propôs que quitava meus débitos no banco com juro bem menor e eu ia pagar parcela bem menor. Foi onde que ela me ganhou. Empréstimo lá no meu nome com um valor de 24 mil. Não caia nesse golpe como eu caí, porque foi muito fácil. Eu achava que eu não caía em golpe.
14: Crimes virtuais cometidos contra idosos são punidos com maior rigor de acordo com o Código Penal. E o Estatuto do Idoso, criado em 2003, garante que, nesses casos, o idoso tenha atendimento preferencial e que o processo corra de forma mais rápida na Justiça. No ano passado, o Disque 100 registrou 1000 denúncias de violações de direitos de idosos em ambiente virtual. São crimes como golpes, ameaças e exposição. Para levar mais informações às pessoas idosas, o Ministério dos Direitos Humanos e da Cidadania criou uma cartilha, como explica o secretário nacional dos direitos da pessoa idosa, Alexandre da Silva.
16: Nós precisamos sempre garantir autonomia, independência, temos uma cartilha também no campo da educação para que as pessoas idosas não caiam nos golpes mais conhecidos. E a gente aproveitou esse material falando também de situações que não são golpes, mas podem ser, na mão de pessoas mal intencionadas, oportunidades, né, enviesadas ali, disfarçadas e para gerar um golpe.
14: Os números do painel de dados da Ouvidoria Nacional de Direitos Humanos mostram que as capitais do Rio de Janeiro e São Paulo concentram a maioria das denúncias de violações de direitos das pessoas idosas. As denúncias podem ser feitas pelo Disque 100, que funciona 24 horas todos os dias da semana. Com locução de Nazi Brum, reportagem Graziele Bezerra.
2: Recuperar uma área degradada vai muito além de plantar árvores. É preciso saber se a vegetação conseguiu se restabelecer e se o ecossistema tem condições de se manter sozinho.
1: Para avaliar esse resultado em todo o país, foi criado um sistema com critérios científicos que mostram se a vegetação nativa está sendo recuperada.
2: Os critérios levam em conta as características de cada bioma brasileiro.
17: Recuperar uma área degradada não significa apenas plantar árvores. O verdadeiro desafio é saber se aquela vegetação voltou a funcionar como um ecossistema capaz de sobreviver sozinho. Em um país com 6 biomas e uma das maiores biodiversidades do planeta, essa avaliação sempre foi um dos grandes obstáculos na restauração ambiental. Agora, órgãos federais criaram um sistema único para medir a qualidade da recuperação da vegetação nativa em todo o Brasil. O pesquisador da Embrapa, Daniel Vieira, destacou que a ideia era conseguir obter indicadores precoces, mas que trouxessem segurança quanto à recuperação da área degradada.
18: Se a gente esperar o tempo ecológico para uma floresta voltar a ser floresta, é um tempo muito grande. Então a gente tem pensado em como utilizar indicadores precoces e que sugerem ou tentam garantir que no futuro essa vegetação vai estar num processo maduro.
17: A principal mudança está na forma de fiscalizar. A avaliação passa a verificar se depois de pelo menos 4 anos a vegetação apresenta condições de se manter sem depender de intervenção humana. Para isso, os técnicos vão observar 4 indicadores principais: a cobertura vegetal do solo, a quantidade de plantas nativas que surgiram naturalmente, a diversidade de espécies e a presença reduzida de plantas invasoras. Juntos, esses fatores indicam se a área degradada está seguindo um caminho de recuperação sustentável. Daniel Vieira, da Embrapa, destacou que os indicadores atendem a todos os biomas brasileiros.
18: A gente encontrou indicadores de sucesso que garantem a autossustentabilidade dessas vegetações para os diferentes biomas e formações, para ter um chão comum nesse processo de regularização ambiental e de recuperação da vegetação nativa.
17: Além de dar mais segurança jurídica para projetos de restauração ambiental e reduzir a necessidade de vistorias presenciais, o modelo ajuda o Brasil a acompanhar uma das metas assumidas internacionalmente: recuperar 12 milhões de hectares de vegetação nativa até 2030. Compromisso ligado ao Acordo de Paris e à Década da ONU para a Restauração de Ecossistemas. Reportagem Luana Karen.
1: A Agência Nacional de Proteção de Dados, a ANPD, acaba de lançar uma página na internet exclusiva para receber denúncias contra redes sociais e plataformas digitais que descumprirem as novas regras do Marco Civil da internet.
2: Através da página da ANPD, qualquer pessoa ou empresa pode usar o canal para denunciar plataformas que não ofereçam meios adequados para reportar conteúdos criminosos, anúncios irregulares ou vazamentos de conteúdos íntimos.
1: Para mais informações, acesse gov.br/ANPT.
2: Atenção, gestoras e gestores de políticas públicas de todo o país.
1: O Ministério das Mulheres prorrogou o prazo para o envio das respostas ao Censo de Políticas para as Mulheres. O preenchimento agora pode ser feito até o dia 19.
2: O levantamento busca mapear a estrutura, o funcionamento e a capacidade de atendimento dessas unidades em todo o Brasil.
1: O mapeamento também vai ajudar a conhecer o perfil de quem está na gestão, entender o trabalho feito nos estados e municípios e identificar os serviços e equipamentos oferecidos às mulheres.
2: Mais informações em gov.br/mulheres.
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13: Fique agora com as notícias do Poder Judiciário e do Congresso Nacional. Boa noite.
1: Boa noite para você, até amanhã.
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20: STF é o guardião da Constituição Federal que completa 38 anos hoje.
21: Presidente do TSE conclui primeiro turno das eleições 2026 e projeta mesma tranquilidade para a segunda fase do pleito.
20: STJ forma maioria para admitir o primeiro processo da história de acordo com o filtro da relevância.
21: Boa noite, eu sou Marcela Luiza.
20: E eu sou Walter Lima.
21: A Constituição Federal completa 38 anos nesta segunda-feira. Promulgada em 5 de outubro de 1988, ela encerrou o período do regime militar e colocou a dignidade da pessoa humana no centro do ordenamento jurídico.
20: O Supremo Tribunal Federal é o guardião da Carta Magna e promove ao longo de toda esta semana eventos para celebrar a data.
21: O primeiro encontro comemorativo ocorreu hoje na biblioteca do STF.
20: Na ocasião, o presidente do Supremo, ministro Edson Fachin, destacou a importância da democracia prevista no texto constitucional de 88.
22: 38 anos formam o mais longo período de vigência democrática ininterrupta de nossa história republicana. E isso não é obra do acaso nem de uma só geração. É fruto de escolhas diárias da eleitora que compareceu às urnas ontem, do servidor que cumpre a lei, da juíza que fundamenta suas decisões, da cidadania que reclama, da imprensa que informa, das instituições que se respeitam e cooperam pelo bem do Brasil.
21: A Justiça Eleitoral já se prepara para o segundo turno das eleições gerais de 2026.
20: A afirmação foi feita pelo presidente do TSE, ministro Cássio Nunes Marques, no balanço do primeiro turno das eleições. Na ocasião, ele também destacou a normalidade da votação, a segurança dos sistemas eleitorais e o trabalho realizado em todo o país para garantir o exercício do voto. Guilherme Firmino.
23: Após a apuração, Cássio Nunes Marques agradeceu aos eleitores e aos profissionais envolvidos na eleição e afirmou que a expectativa é de repetir no segundo turno a tranquilidade registrada nesse domingo.
24: Ressalto, todavia, que a eleição não termina quando a votação é encerrada. Ela se completa quando a vontade soberana do eleitorado é conhecida e respeitada.
21: A segunda sessão do STJ formou maioria para admitir o primeiro processo da história da corte para julgamento pelo filtro da relevância.
20: Nesse novo sistema, a questão federal discutida precisa ter relevância econômica, política, social ou jurídica, para além dos interesses das partes. Fátima Uchoa.
25: A análise da relevância foi proposta pelo ministro Sérgio Coquina, presidente da Comissão Gestora de Precedentes do STJ. A discussão é para definir se o condomínio pode cobrar do condômino inadimplente honorários do advogado contratado para ajuizar a ação de cobrança e se há diferença entre essa hipótese e a referente à atuação do advogado fora da justiça. Os votos para definir se a questão apresenta ou não relevância para posterior julgamento de mérito estão sendo tomados em sessão virtual até 7 de outubro e os ministros podem mudar o voto até o final.
21: Começou hoje um mutirão da Justiça do Trabalho para analisar processos que envolvem pessoas com 60 anos ou mais.
20: É a ação em pauta a melhor idade, que vai até sexta-feira em todo o país. Rafael Silva.
26: A mobilização em pauta a melhor idade busca ampliar o acesso à conciliação em casos que envolvam pessoas com 60 anos ou mais. Mas essa é uma ação que deve ser tomada por advogados o tempo todo. Eles devem sempre deixar claro à justiça que aquele processo envolve pessoa idosa e assim chamar a atenção do judiciário para a prioridade no caso.
21: Justiça Federal mantém veto a obras de terminal de gás em Barcarena, no Pará.
20: A decisão atende a pedido do MPF, Vanessa Pereira.
3: A Justiça Federal manteve suspensa a construção de um terminal de gás em Barcarena, no Pará, e proibiu a concessão de novas licenças. A decisão rejeitou o pedido da empresa Termogás e determinou que o empreendimento só avance após a conclusão de estudos técnicos e a consulta prévia às comunidades quilombolas e tradicionais da região. A Justiça também deu 5 dias para o governo do Pará e o INCRA prestarem informações atualizadas sobre o caso.
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21: Uma boa noite.
20: E até amanhã.
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1: Eu sou Paula Groba.
2: E eu sou Humberto Pinheiro.
1: E estes são os destaques de hoje do Jornal do Senado, que começa agora.
2: 13 partidos terão representantes no Senado a partir de 2027.
1: Senadores começam a analisar fim da escala 6x1 nesta terça-feira.
2: Mais de 33 milhões de brasileiros não votaram no primeiro turno, mas ainda podem votar no segundo.
1: Boa noite.
2: Boa noite.
1: O resultado das urnas vai redesenhar o mapa político do Senado a partir de 2027. Serão 13 partidos com pelo menos um representante na casa, em uma composição que reforça a força do PL. A legenda terá a maior bancada, com 28 senadores.
2: Mas o que esses números significam na prática para as votações e para as disputas de poder no Senado? O repórter Rodrigo Rezende explica.
3: A maior bancada é a do PL, com 28 integrantes, seguida pela Federação União Progressista com 12, PT com 9 e MDB com 8. Uma das senadoras eleitas pelo PL foi Carol Ditone, de Santa Catarina.
4: Então, nosso compromisso é com a moralidade das instituições, dos órgãos públicos. Com certeza, nós vamos trazer mais investimentos, mais respeito com Santa Catarina. Acho que o nosso compromisso é esse.
3: O Partido Novo conseguiu eleger 3 representantes e a Rede Sustentabilidade terá novamente uma senadora, com Luiziane, do Ceará. Também terão senadores os seguintes partidos: Republicanos e PSD com 5 cadeiras, PSB com 4, PSDB e Podemos com 2 representantes cada e PDT com 1 vaga. Dos 32 senadores que tentavam a reeleição, 14 foram reeleitos. Com os dados atuais, a bancada feminina terá 18 representantes em 2027, a maior em um início de legislatura. Uma dessas mulheres é Marília Campos, eleita pelo PT em Minas Gerais.
5: Eu sou uma pessoa que dialogo com todos os segmentos, especialmente aqueles segmentos que são civilizados. E é com essa postura que eu seguirei no Senado.
3: A composição partidária final do Senado será definida com o segundo turno da eleição de governadores em 3 estados: Acre, Amazonas e Tocantins. Nessas unidades da federação, senadores em exercício estão no segundo turno e uma possível vitória dará a vaga para o Senado aos seus suplentes.
1: E o Senado, que toma posse no ano que vem, terá uma combinação de nomes conhecidos e estreantes. 14 senadores foram reeleitos para mais 8 anos de mandato, enquanto 2 ex-senadores estarão de volta à casa.
2: E 38 eleitos vão ocupar o Senado pela primeira vez. É uma renovação que muda o perfil da casa, mas que ainda mantém nomes já conhecidos pelos brasileiros. A reportagem é de César Mendes.
6: Os eleitores de 2 estados decidiram manter os senadores que já estavam no cargo nas 2 vagas em disputa. No Amazonas, foram reeleitos Eduardo Braga, do MDB, e Plínio Valério, do PSDB. Em Sergipe, Rogério Carvalho, do PT, e Alessandro Vieira, do MDB. Outros 10 senadores que já estavam no cargo também foram reeleitos: Márcio Bittar, do PL, no Acre; Lucas Barreto, do PSD, no Amapá; Jacques Wagner, do PT, na Bahia; Cid Gomes, do PSB, no Ceará; Veneziano Vital do Rego, do MDB, na Paraíba; Humberto Costa, do PT, em Pernambuco; Marcelo Castro, do MDB, no Piauí; Eduardo Gomes e Carlos Portinho, ambos do PL, no Tocantins e no Rio de Janeiro, respectivamente; e Stevenson Valentim, do Podemos, no Rio Grande do Norte. Para o senador Alessandro Vieira, o novo Senado terá que ser diferente do atual para atender às expectativas dos eleitores.
7: Ele vai ter que provar para o povo que mereceu essa votação, essa confiança. O Brasil todo espera por um processo de depuração.
6: 2 ex-senadores voltam ao Senado no ano que vem: Renato Casagrande, do PSB do Espírito Santo, e José Medeiros, do PL de Mato Grosso.
1: E na volta dos trabalhos após o primeiro turno das eleições, senadores vão iniciar a análise da proposta de emenda à Constituição que acaba com a escala 6x1. O texto define que trabalhadores terão direito a 2 folgas a cada 5 dias trabalhados.
2: A proposta precisa passar por 5 sessões de debates no plenário antes de ser votada em primeiro turno. Repórter Pedro Pincer.
8: Nesta terça-feira, o Senado deve fazer a primeira sessão plenária para debater o fim da escala 6x1, 6 dias de trabalho e 1 de repouso. Depois de 5 debates em plenário, a proposta de emenda à Constituição poderá ser votada em primeiro turno. Se aprovada, segue para o segundo turno com outras 3 sessões de discussão. A senadora Tereza Leitão, do PT de Pernambuco, destacou que a nova jornada permitirá uma nova dinâmica nas famílias brasileiras.
9: Que a mãe e o pai não cheguem exausto para sentar, mas que cheguem feliz para ainda conversar, brincar, ler com seus filhos e suas filhas.
8: Já o senador Rogério Marinho, do PL do Rio Grande do Norte, lamentou que a PEC obrigue uma forma de contrato entre patrões e empregados.
10: Que quando foi feita a modificação da legislação trabalhista de 2017, o único tema que foi consensualizado entre trabalhadores, empregadores e governo foi a necessidade de que preponderasse o negociado sobre o legislado.
8: O texto permite que as empresas tenham até 2 meses para adaptar a jornada para 42 horas semanais depois que a proposta virar lei. A partir daí, terão mais 1 ano para colocar a jornada em 40 horas.
1: E a Comissão de Constituição e Justiça pode aprovar o projeto que autoriza a divulgação de imagens e áudios de crimes em flagrante dentro de estabelecimentos comerciais.
2: A ideia é que o compartilhamento dessas informações ajude na identificação e denúncia de criminosos. As informações com o repórter Bruno Lourenço.
11: O relator, senador Espiridião Amin, do Progressistas de Santa Catarina, afirmou que o objetivo é combater a impunidade por meio da identificação e denúncia dos infratores.
12: É realmente o reino da maldade você ter uma preocupação maior com o delinquente do que com quem sofre a delinquência.
11: Para evitar abusos, o texto exige que o estabelecimento registre um boletim de ocorrência e proíbe a exposição de terceiros que não estejam envolvidos no crime e também prevê a responsabilização do lojista caso haja divulgação indevida de imagens sabidamente falsas. Depois da CCJ, o projeto de lei que já passou pela Comissão de Segurança Pública vai ao plenário do Senado.
1: Mais de 33 milhões de brasileiros deixaram de votar no último domingo. E entre os que foram às urnas, quase 6 milhões optaram pelo voto nulo ou em branco.
2: Os números mostram o tamanho da parcela do eleitorado que não escolheu nenhum dos candidatos nas urnas. Repórter Marcela Cunha.
13: O número representa mais de 21% do eleitorado e é o maior desde 1998. Por isso, o TSE informou que vai atuar para aumentar o comparecimento no segundo turno, marcado para o dia 25 de outubro. De acordo com o presidente do TSE, o ministro Cássio Nunes Marques, é preciso intensificar as ações, em especial entre os grupos para os quais o voto não é obrigatório, como quem tem 70 anos ou mais.
14: Não é o ideal, a abstenção de 20%. A ideia é intensificar e aperfeiçoar todos os mecanismos disponíveis para a Justiça Eleitoral para que a gente consiga diminuir esse percentual num segundo turno.
13: Segundo o presidente do TSE, a abstenção chega a cerca de 50% entre os maiores de 70 anos e a 20% entre os jovens de 16 e 17 anos. Além das ausências, o primeiro turno registrou 2 milhões e 200 mil votos em branco e 3 milhões e 600 mil votos nulos.
1: E quem não foi às urnas no primeiro turno ainda pode votar no segundo. Basta que o título de eleitor esteja regularizado.
2: A Justiça Eleitoral considera cada turno uma eleição independente. Portanto, a ausência na primeira etapa não impede a participação na votação de 25 de outubro, desde que a situação eleitoral esteja regular. Quem explica é a repórter Luísa Mello.
15: Cada turno eleitoral é tratado como um pleito independente. Então, mesmo sem ter participado da primeira rodada de votos, os eleitores podem ir às urnas no segundo turno. Basta que o título esteja regularizado. A ausência no primeiro pleito precisa ser justificada pelo eleitor até 3 de dezembro. O presidente do Tribunal Superior Eleitoral, ministro Cássio Nunes Marques, ressaltou a importância da participação no primeiro turno.
14: Quero, antes de tudo, agradecer às eleitoras e os eleitores brasileiros que compareceram às urnas e exerceram, mais uma vez, o direito fundamental de escolher os seus representantes.
15: De acordo com dados do TSE, a abstenção bateu recorde este ano com 33 milhões e 400 mil pessoas que não compareceram às urnas. No segundo turno, a votação é apenas para presidente da República e, dependendo do estado, para governador.
2: Com edição de Paula Groba e trabalhos técnicos de Eliseu Caires, o Jornal do Senado fica por aqui. Acompanhe agora as notícias da Câmara. Com edição de Paula Groba e trabalhos técnicos de Eliseu Caires, o Jornal do Senado fica por aqui.

0: Boa noite. Os brasileiros foram às urnas neste domingo para participar do processo eleitoral.
1: A eleição presidencial de 2026 registrou mais de 119 milhões de votos válidos no primeiro turno, o maior número já registrado nesta etapa da disputa pelo Palácio do Planalto.
0: Os eleitores também votaram para escolher os próximos governadores, senadores, deputados federais e deputados estaduais.
1: Na Câmara dos Deputados, o PL elegeu a maior bancada para a próxima legislatura. A repórter Silvia Munhato explica como fica a correlação de forças na casa a partir do resultado das eleições deste domingo.
2: O PL elegeu a maior bancada da Câmara dos Deputados neste domingo e vai ter 121 deputados na próxima legislatura, que começa em 1º de fevereiro. Em 2022, o partido havia obtido 97 cadeiras. O segundo colocado para a Câmara foi a Federação PT-PCdoB-PV, com 88 deputados, 6 a mais que na última eleição. Além do PL da Federação PT-PCdoB-PV, ganharam deputados em relação ao total eleito em 2022, o PSD, Republicanos, Podemos, Novo e Missão. O Novo teve um aumento de 3 para 10 deputados. Entre os que perderam, destaque para a Federação União PP, que passou de 105 para 87. PSDB Cidadania perdeu 7 cadeiras, chegando a 11. E o PDT ficou com 6 deputados, uma perda de 10 cadeiras. PSB e PSOL Rede mantiveram uma bancada de 15 deputados. Os outros que registraram quedas foram MDB, PRD Solidariedade e Avante. Em entrevista ao programa Painel Eletrônico da Rádio Câmara, a consultora legislativa Manuela Nonô cita o crescimento de partidos como PL e Novo como exemplo de uma eleição ideológica e mais à direita.
3: Eu acho que essa foi a eleição dos partidos ideológicos. Seja de um lado, seja de outro, essas agremiações ganharam, foram premiadas pelos eleitores. Os partidos catch-all, aqueles que vale tudo, o famoso centrão, de uma forma geral ele perdeu, tanto na Câmara quanto no Senado. E isso não se deve somente ao eleitorado, também se deve à reforma do sistema político brasileiro que tem acontecido, que tem colocado aí cláusulas de barreira, que proibiu as coligações nas eleições proporcionais. Isso tudo está depurando o sistema, devagar, mas continuamente.
2: Também em entrevista ao Painel Eletrônico, o professor de Ciência Política da Universidade de Brasília, André Borges, afirma que foi uma eleição plebiscitária, citando a definição de segundo turno para presidente, que será disputado entre o senador Flávio Bolsonaro e o presidente Lula.
4: Ele mostra, né, um certo padrão, né, no comportamento do eleitorado, no que diz respeito ao fato de que quando a gente tem uma eleição, né, em que o presidente em exercício no cargo concorre à reeleição, invariavelmente, né, esse pleito ele acaba se tornando uma espécie de plebiscito sobre o governo. E eu acho que o grande desafio da campanha do Lula, né, sempre foi o fato de que ele não conseguiu, né, ao longo da campanha, melhorar os índices de aprovação do governo, né?
2: Os dois especialistas explicam, porém, que o sistema ainda mantém vários partidos e com resultados diversos nos estados. Portanto, a Câmara manterá, por exemplo, deputados mais voltados para a busca de recursos para suas regiões. E a falta de uma decisão sobre o executivo no primeiro turno deverá, segundo eles, adiar votações mais polêmicas. Dos 513 deputados federais eleitos, 183 vão exercer seu primeiro mandato na Câmara dos Deputados. Esse número representa uma taxa de renovação de 35,67%. Já o número de deputados reeleitos é de 301, 58,6% do total de deputados que foram eleitos titulares nas eleições de 2022, ou suplentes, que foram efetivados como titulares ao longo da atual legislatura. Da Rádio Câmara de Brasília, Silvia Munhato.
5: Eleições.
0: Novas deputadas serão 21% do total de parlamentares na Câmara, percentual acima da atual legislatura, mas ainda abaixo do total de mulheres na população brasileira. A repórter Paula Bittar traz uma análise sobre o crescimento da bancada feminina para a próxima legislatura.
6: O número de mulheres eleitas para a Câmara aumentou, mas a representação feminina entre os deputados continua muito abaixo da proporção da população. A partir de 1º de fevereiro do ano que vem, as mulheres representarão 109 dos 513 parlamentares da Câmara, 19 a mais que o número atual. Ainda assim,

0: enquanto são mais de 51% da população brasileira, serão pouco mais de 21% dos deputados federais. 59 delas, ou 54%, foram reeleitas. A federação composta por PT, PCdoB e PV elegeu a maior parcela de mulheres, somando 34 cadeiras, o equivalente a 31% da representação na casa. Os colégios eleitorais do Sudeste foram os principais responsáveis pela formação dessa nova bancada. São Paulo elegeu 16 deputadas, concentrando 14,7% de todas as cadeiras ocupadas por mulheres na casa. Logo atrás, Minas Gerais e Rio de Janeiro garantiram 11 e 10 parlamentares, respectivamente. Fora do eixo Sudeste, Bahia, Pernambuco e Santa Catarina destacam-se com 6 deputadas eleitas em cada estado. Por outro lado, Distrito Federal, Piauí e Roraima encerraram a apuração sem eleger mulheres para a nova legislatura. A deputada Érica Hilton, do PSOL de São Paulo, foi reeleita como a mulher mais votada da história da Câmara dos Deputados, com 1,5 milhão de votos conquistados. Hilton foi uma das duas primeiras mulheres trans eleitas para a Câmara, ao lado de Duda Salabert, do PSOL de Minas Gerais, em 2022. Em Minas Gerais, Duda Salabert aparece como a terceira mais votada, com quase 230 mil votos, e também deve assumir um novo mandato. Magda Morfato, do PL de Goiás, aos 77 anos, será a integrante com mais idade em exercício na casa. A cientista política Hanna Marussi considera positivo o aumento na bancada feminina e atribui essa elevação ao financiamento das campanhas.
1: Os partidos tinham até 8 de setembro para fazer o repasse para mulheres, pessoas negras e indígenas, e de um modo geral, esse prazo foi cumprido. Claro que tiveram partidos que individualmente não cumpriram, mas no montante geral do Fundo Especial de Financiamento de Campanha, esse dinheiro foi destinado. Então, tanto o montante quanto o momento em que ele entra faz toda a diferença para a eleição de mulheres.
0: Na análise da composição da bancada, a cientista política ressalta que ela se divide principalmente em esquerda e direita, com um centro esvaziado. Hanna Marussi aponta, por outro lado, que no Senado a votação foi expressiva para mulheres de direita.
1: A gente tem um crescimento expressivo também de mulheres eleitas, porém, essas mulheres, muitas delas, se colocaram e fizeram sua campanha deslocada de valores ligados aos direitos das mulheres, algumas até se posicionando contra o voto feminino. Então a gente tem um crescimento de mulheres muito mais ligadas ao conservadorismo, muito mais ligadas ao espectro de direita no Senado. E isso é uma tendência do Senado como um todo. Né? O crescimento do conservadorismo no Senado foi bastante expressivo. A direita agora, pela primeira vez, é maioria no Senado Federal.
0: Para o Senado, entre as 54 vagas em disputa, 12 foram para mulheres. É o maior número de senadoras eleitas em um mesmo pleito desde a redemocratização. Até então, o recorde havia sido registrado em 2002, quando 8 mulheres conquistaram cadeiras na casa. Em 2018, última eleição em que também foram renovados 2/3 do Senado, 7 mulheres foram eleitas. Com o resultado, a bancada feminina deve passar das atuais 15 para 18 integrantes a partir de 2027. Da Rádio Câmara, de Brasília, Paula Bittar.
2: Política. Campeões de votos ajudam a ampliar as bancadas de seus partidos na Câmara. Antônio Vital tem as informações.
3: O resultado final das eleições para deputado federal apontou a existência de candidatos muito bem votados que funcionaram como puxadores de votos para seus partidos e acabaram contribuindo para que outros parlamentares, que não teriam individualmente votos suficientes para se eleger, também conquistassem uma vaga. Puxadores de votos são aqueles candidatos que obtiveram votação acima do chamado quociente eleitoral, que é o cálculo usado para apontar quantas vagas cada partido tem por estado. Foi o caso, por exemplo, de dois deputados do PL, Nicolas Ferreira, em Minas Gerais, e Lucas Pavanato, em São Paulo. Os dois receberam mais de 3 milhões de votos e ajudaram a ampliar a bancada do PL na Câmara. Em Minas Gerais, o PL elegeu 21 deputados, sendo que 9 deles não teriam sido eleitos sem os votos de Nicolas. Um deles, Sargento Melo Casal, acabou eleito com apenas 25 mil votos. Em São Paulo, os votos a Pavanato ajudaram a eleger 7 deputados que não teriam votos suficientes entre os 19 eleitos pelo PL. Isso porque, na eleição para deputado, os votos são computados para o partido ou federação do candidato. Quanto maior essa soma, mais cadeiras o partido tem. Também em São Paulo, a deputada Érica Hilton recebeu mais de 1,5 milhão de votos, o que ajudou o partido dela, o PSOL, a conquistar 6 vagas na Câmara, uma a mais do que teria direito se não fossem contabilizados os votos para o partido. O ponto em comum entre os campeões e as campeãs de votos é a campanha com forte presença nas redes sociais. Para o cientista político André Borges, da Universidade de Brasília, a campanha pelas redes sociais é uma nova maneira de fazer política que veio para ficar.
4: Candidatos mais localistas, né, ex-prefeitos, ex-vereadores, geralmente eles vão ter aquela votação ali mais concentrada, né, no seu município. E o que a gente observa nos últimos anos é que a campanha através da rede, ela me permite chegar a um custo relativamente baixo, né, a eleitores que estão espalhados ali, né, pelo território do estado, né? Então você passa a ter um tipo diferente de campanha, né? Eu acho que é um novo jeito de fazer política que veio para ficar e que está abrindo espaço também para a ascensão de novas lideranças.
3: Consultora legislativa da Câmara dos Deputados, Manuela Nonô, também relacionou a presença nas redes sociais ao resultado da votação.
5: Quando você se torna conhecido pelas redes sociais, se torna quase natural você ter uma votação, embora essas realmente tenham sido extraordinárias. Quero dizer aqui que o Nicolas sozinho teve 27,41% dos votos válidos de Minas. O PL fez 19 cadeiras. Sem o Pavanato, ficaria 12. Então, o Pavanato deu 7 cadeiras para o PL. Ele teve 47,26% de todos os votos do PL de São Paulo. Isso é muita coisa.
3: Outros candidatos também ajudaram a ampliar a bancada de deputados em seus estados graças à grande quantidade de votos. André Fernandes, do PL, foi eleito com quase 700 mil votos no Ceará, mais de 12% dos votos do estado. E Júlia Zanatta, também do PL, recebeu 560 mil votos, o equivalente a 13% de todos os votos de Santa Catarina. Também foi eleito com 13% dos votos no Distrito Federal o candidato Fábio Félix, do PSOL. Na Rádio Câmara de Brasília, Antônio Vital.
6: Trabalho.
1: A notícia de que postos de gasolina estavam obrigando as frentistas a trabalharem de biquíni motivou um debate sobre os limites das empresas na definição dos uniformes de seus funcionários.
2: A questão chegou à Câmara dos Deputados, onde uma proposta foi apresentada para impedir que as vestimentas nas empresas violem a dignidade do trabalhador. O repórter Luiz Cláudio Canuto tem os detalhes.
7: Está na Comissão de Constituição e Justiça da Câmara dos Deputados projeto que cria regras para uso de uniformes de trabalhadores. A intenção é evitar a violação da dignidade do empregado. Atualmente, a CLT define que cabe ao empregador definir o padrão de vestimenta dos empregados, sendo permitida a inclusão no uniforme de logomarcas da própria empresa ou de empresas parceiras e de outros itens de identificação relacionados à atividade desempenhada. A proposta proíbe diferenças que destoam da finalidade da profissão e veda a imposição de roupas que provoquem risco físicos ou ambientais desnecessários. A autora do projeto, deputada Laura Carneiro, do PSD do Rio de Janeiro, explicou o que a motivou a apresentar a proposta.
8: Na verdade, esse projeto surge de uma modinha que apareceu de que as mulheres tinham que estar no posto de gasolina vestidas de biquíni, como se a pessoa vai pôr gasolina apenas para ver aquelas mulheres seminuas. Isso é um completo absurdo, um desrespeito às mulheres brasileiras, um desrespeito ao corpo, um desrespeito à identidade e muito mais um desrespeito à profissional. Você não está tratando de uma mulher que vai vender o seu corpo. Ela está vendendo um produto e ela não tem que utilizar o seu corpo para isso. É um completo absurdo, é entender que a mulher é um objeto, é tudo que a gente batalha, é o que alimenta essa política do machismo, né? O que alimenta essa visão torpe de que mulher é objeto, e é isso que a gente combate todos os dias. Então não fazia nenhum sentido a gente não ter apresentado esse projeto e eu espero que ele seja aprovado.
7: O texto original proibia qualquer uniforme que expusesse o corpo de forma indevida ou que fosse incompatível com a natureza do trabalho e determinava que as normas internas das empresas sobre uniformes deveriam observar critérios de conforto e respeito à diversidade corporal. Na Comissão de Trabalho, a relatora, a deputada Rogéria Santos, do Republicanos da Bahia, optou por uma redação que retirasse o caráter moralizante da proposta e preservasse a autonomia das empresas na gestão da força de trabalho. A comissão acompanhou a sugestão da relatora. Pelo texto aprovado, o empregador não pode exigir dos empregados o uso de vestimentas incompatíveis com a finalidade da atividade. A proposta aguarda a avaliação da Comissão de Constituição e Justiça. Se aprovada, poderá seguir diretamente ao Senado. Para virar lei, precisa ser aprovada pelos deputados e senadores e depois ser sancionada pela Presidência da República. Da Rádio Câmara de Brasília, Luiz Cláudio Canuto.
6: Segurança Pública.
9: Comissão aprova a realização de campanha contra a divulgação de dados de autor de crimes em escolas. A repórter Maria Neves tem os detalhes.
10: A Comissão de Segurança Pública da Câmara dos Deputados aprovou o projeto que prevê a realização de campanhas de conscientização sobre a divulgação de dados pessoais de autores de homicídios em escolas. Pela proposta, as ações deverão incentivar a cobertura jornalística responsável e ética que priorize o interesse público. O texto original do deputado Dr. Jaziel, do PL do Ceará, proíbe a divulgação de informações como nome e foto do autor de crimes cometidos com o objetivo de provocar terror social ou generalizado. Dr. Jaziel propõe, inclusive, punições para quem incorrer na conduta, mesmo para os meios de comunicação. O relator na Comissão de Segurança Pública, deputado delegado Paulo Bilinski, do PL de São Paulo, no entanto, recomendou a aprovação da versão apresentada pelo relator na Comissão de Comunicação, deputado Kleber Verde, do MDB do Maranhão. Kleber Verde considera que proibir veículos de imprensa de divulgar nomes de pessoas envolvidas em crimes de terrorismo consiste em censura prévia, o que é proibido pela Constituição.
11: Apesar de reconhecermos os nobres desígnios esculpidos da concepção desses projetos de lei, suas concepções materiais violam o comando constitucional que veda a censura prévia, tornando-se incompatíveis com a sistemática do nosso ordenamento constitucional.
10: O projeto que prevê a realização de campanhas de conscientização sobre a divulgação de dados pessoais de autores de homicídios em escolas ainda será analisado pela Comissão de Constituição e Justiça. A proposta também terá de ser votada pelo plenário e, se aprovada, terá de seguir para o Senado. Da Rádio Câmara de Brasília, Maria Neves.
2: Termina agora o Jornal Câmara dos Deputados, produzido pela Rádio Câmara, com trabalhos técnicos de Everson Urani e apresentação de Luciana Vieira e José Carlos Andrade. Uma ótima noite para você.
9: O Jornal Câmara dos Deputados volta amanhã. Fique agora com as notícias do Tribunal de Contas da União.
6: Minuto do TCU.
12: O Tribunal de Contas da União avaliou a atuação do governo federal diante dos apagões de energia em São Paulo. A fiscalização analisou a atuação do Ministério de Minas e Energia e da Agência Nacional de Energia Elétrica no acompanhamento dos serviços da empresa Enel. A concessionária atende mais de 8 milhões de consumidores em 24 municípios, incluindo a capital paulista. O TCU constatou que o tempo médio para restabelecer a energia passa de 10 horas e está acima das médias nacional e estadual. Desde que assumiu a concessão, em 2018, a Enel acumulou mais de 320 milhões de reais em penalidades. O contrato termina em 2028. Por isso, o TCU determinou que o Ministério e a Agência Reguladora apresentem, em 60 dias, cronograma para garantir a continuidade do serviço. 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

0: 81.
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1: 8:11.
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0: 8:22.
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0: Até que é isso, Rio de Janeiro!
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1: Oito e quarenta e quatro.
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